0: empresas autorizados pela Secretaria de Prêmios e Apostas do Ministério da Fazenda. Para solicitar a autoexclusão, o cidadão deve utilizar o login da plataforma gov.br. Ao preencher os dados, deve informar por quanto tempo deseja ficar autoexcluído, que pode ser de 1 a 12 meses. Se desejar, o usuário pode informar também os motivos da autoexclusão, como decisão por dificuldades financeiras ou recomendação de saúde, por exemplo. Além da autoexclusão voluntária, o ministro da Fazenda, Dario Durigan, lembra as exclusões automáticas das plataformas de apostas.
1: Houve uma vedação por cumprimento de decisão do Supremo de beneficiário de programa social, Bolsa Família, BPC, que estão proibidos de acessar essas plataformas de apostas.
0: Após a autoexclusão, as operadoras autorizadas têm até 72 horas para bloquear o acesso dos usuários aos seus sites e aplicativos. Segundo o Ministério da Fazenda, 1 milhão de pessoas já fizeram a autoexclusão desses sites. Quem nunca apostou e não tem cadastro em casas de apostas também pode solicitar a autoexclusão. Reportagem Nazi Brum.
2: A gestão da Câmara de Comércio Exterior manteve a alíquota de 12% no imposto de exportação do petróleo diante dos episódios no Estreito de Hormuz.
3: Ontem, os Estados Unidos interromperam o acordo de cessar fogo e realizaram novos ataques ao Irã.
2: De acordo com nota divulgada pelo comitê, a decisão tem como objetivo proteger o mercado interno e evitar o desabastecimento dos combustíveis no país.
3: A medida terá caráter temporário, com vigência de até 60 dias e será reavaliada após 30 dias.
2: Hoje, o ministro da Fazenda, Dario Durigan, afirmou que o governo federal seguirá tendo cautela com as medidas de subvenção dos combustíveis diante dos conflitos no Oriente Médio.
1: Eu tinha expectativa, sim, de tirar a subvenção da gasolina num prazo mais curto. O que a gente ouviu foi uma declaração do presidente dos Estados Unidos dizendo que o cessar-fogo estava encerrado e que o acordo de paz já não seria mais executado nos termos em que estava sendo planejado. O que nos acendeu um sinal de alerta, sim, para a cautela em que a gente tem que adotar no acompanhamento da guerra. Então, a estratégia não muda. O objetivo do Ministério da Fazenda, com a guerra diminuindo de proporção, é retirada dos subsídios, mas eu preciso ter cautela porque os eventos novos aconteceram ontem.
3: A Receita Federal iniciou uma ação direcionada aos contribuintes com eventuais débitos em aberto.
2: A iniciativa busca manter a regularidade fiscal dos contribuintes.
4: Contribuintes classificados com o selo Sintonia a Mais começaram a receber comunicações pela Caixa Postal e pelo Domicílio Tributário Eletrônico, o DTE, com informações sobre eventual existência de débitos em aberto. A regularização é necessária para evitar a inadimplência, situação que pode resultar no cancelamento do selo. A validade da classificação é de 1 ano, contada a partir do primeiro dia do mês de referência. O cancelamento também pode ocorrer em situações como concessão da medida cautelar, decretação de falência ou liquidação da pessoa jurídica, manutenção de irregularidade cadastral por mais de 30 dias ou enquadramento como devedor contumaz. Reportagem Edinaldo Júnior.
3: Sabia que eliminar o acúmulo de capim seco, galhos e folhas cria barreiras naturais para reduzir o risco de incêndios durante o período de seca?
2: E essa técnica tem um nome e uma regulamentação. É o que vamos ouvir agora na reportagem de Márcia Fernandes.
5: Atear fogo numa área para evitar queimadas. Parece contraditório, mas trata-se de uma técnica recomendada para evitar grandes incêndios florestais na época da seca. São as chamadas queimas prescritas. O fogo é colocado de forma controlada em áreas demarcadas. Com isso, é eliminado o acúmulo de capim, galhos e folhas que podem servir de combustível para incêndios. É o que explica Hudson Coimbra, analista ambiental do Instituto Chico Mendes de Conservação da Biodiversidade, ICMBio.
6: É uma ferramenta de manejo do fogo, utilizada com critérios técnicos, análises de risco, vulnerabilidades, critérios meteorológicos, topográficos. E aí, a partir disso, a gente também define o que é que a gente quer queimar, para evitar a propagação de incêndios.
5: A Floresta Nacional de Brasília é um dos espaços que costuma ser atingido por focos de incêndios durante o período da estiagem. Por isso, recebeu nesta quinta-feira uma queima prescrita como parte das ações de prevenção a incêndios, como destacou Hudson Coimbra, do ICMBio.
6: Dentro do Distrito Federal, elas são importantes

0: doenças respiratórias.
1: Uma ferramenta digital para pequenos produtores e cooperativas do campo que simplifica o acesso a financiamentos.
0: É o simulador de crédito do PRONAF, o Programa Nacional de Fortalecimento da Agricultura Familiar.
1: A plataforma mostra linhas e condições de crédito que combinam com o perfil do produtor.
2: Se você é produtor rural e precisa de crédito, pode contar com uma ferramenta na hora de solicitar os recursos. É o simulador de crédito do PRONAF, uma ferramenta digital desenvolvida para ajudar agricultores familiares e cooperativas a identificarem quais linhas de crédito do PRONAF eles podem usar. É preciso responder algumas perguntas sobre a situação do agricultor, como renda familiar, localidade e objetivo do financiamento. Depois, são informadas as linhas de crédito e as condições de financiamento compatíveis com seu perfil e quais as instituições financeiras que operam em sua região. Vale ressaltar que o simulador não substitui a análise realizada pelas instituições financeiras e também não garante a contratação do crédito. A ferramenta é apenas informativa e busca facilitar o acesso às informações sobre o PRONAF antes do agricultor familiar buscar uma instituição financeira. Para simular o crédito, acesse simuladorpronaf.mda.gov.br. Daniele Popov para A Voz do Brasil.
0: Produtores que vivem no campo precisam validar o CAR, Cadastro Ambiental Rural de suas propriedades.
1: O cadastro é um registro público eletrônico nacional, obrigatório para todos os imóveis rurais.
3: Você que tem uma propriedade rural e já fez a inclusão dela no Cadastro Ambiental Rural, o CAR, não se esqueça de verificar se está tudo certinho. Veja na caixa de mensagens da Central do Proprietário Possuidor do CAR se você recebeu uma notificação para resolver alguma pendência. O órgão gestor do CAR enviou recentemente mensagens para mais de 845 mil proprietários. Para 500 mil, só falta responder se concordam com as informações já analisadas. Se você estiver nesse grupo e finalizar o processo, o seu CAR vai ficar em dia com o que prevê o Código Florestal, que é a lei que cuida desse assunto. Ter o Cadastro Ambiental Rural concluído é fundamental para acessar o crédito agrícola no sistema bancário. Então, não se esqueça de olhar a caixa de mensagens da Central do Proprietário Possuidor do CAR e ver se você recebeu uma notificação para resolver alguma pendência. O Cadastro Ambiental Rural é obrigatório para todos os imóveis rurais. Quando o processo for finalizado, sua propriedade será classificada como cumpridora das regras de proteção do meio ambiente. Se você ainda não fez o cadastro da propriedade rural no CAR, vá no site car.gov.br, escolha o estado e siga o passo a passo. Depois disso, é emitido um recibo de inscrição no CAR. Com esse recibo em mãos, você consegue acessar a central do proprietário possuidor com o seu login no gov.br. É nessa central que você acompanha a situação de sua propriedade, os documentos e as análises feitas pelos técnicos. Reportagem Carlos Oliveira.
0: As inscrições para a PND, a Prova Nacional Docente, se encerram amanhã.
1: Por meio do Exame Nacional de Desempenho de Estudantes, a prova avalia os formandos em licenciaturas.
0: Mas professores já formados também podem fazer a PND, especialmente porque ela pode ser usada por governos estaduais e prefeituras como parte de seus processos seletivos para a contratação de docentes.
1: Nós conversamos com o secretário executivo do Ministério da Educação, Rodolfo Cabral, sobre a Prova Nacional Docente. Vamos ouvir. Secretário Rodolfo Cabral, muito bem-vindo à Voz do Brasil. A gente queria começar, então, explicando, né, para quem já é professor e quem está se formando agora, por que é importante fazer a Prova Nacional Docente? Quais são os benefícios dela para esses profissionais?
4: Boa noite, Mariana, Luciano e os ouvintes da Voz do Brasil. A Prova Nacional Docente é um exame anual destinado aos professores brasileiros interessados em utilizar os seus resultados em processos seletivos das redes de ensino. Então, ela vai ser utilizada para subsidiar os processos seletivos e concursos públicos realizados tanto no âmbito federal, estadual e municipal para ingresso na carreira docente da educação básica. É uma avaliação teórica que vai atestar se os participantes têm as competências essenciais para o exercício da docência em sala de aula. Ela é feita para 21 licenciaturas diferentes. Então, a pessoa que vai fazer uma prova com a parte comum para todas as áreas, com 30 questões de formação docente e a parte discursiva, além de 50 questões específicas de cada área.
0: Secretária, ela foi criada inicialmente como um exame, né, para avaliar a formação dos formandos em licenciatura.

0: licenciaturas. A ideia é medir aí o nivelamento dos cursos em todo o país e identificar possíveis defasagens de formação, é isso? O que pode ser feito a partir dessa constatação?
1: Isso, Luciana. A PMD funcionou conjuntamente com o ENAD das licenciaturas, né? Sendo o ENAD somente para os formandos e a PMD também para quem já se formou. Então, a ideia da PMD é avaliar os formandos das licenciaturas por meio do ENAD, mas também quem se formou para garantir que esses professores possuam as competências essenciais para a docência. Então, além de avaliar as competências, né, ela vai subsidiar a formulação de políticas públicas voltadas à formação inicial e continuada dos professores. Então, a partir dos resultados do ENAD, se a instituição ela tem resultados negativos, a gente vai abrir processos de supervisão no MEC para avaliar e melhorar a qualidade da formação dos nossos professores.
2: Agora, secretário, a prova também pode ser usada em processos seletivos, né? Como é que funciona isso? É possível que uma prefeitura, por exemplo, use os resultados da PND como um concurso?
1: Isso, é importante a gente ressaltar que, embora não seja um concurso, ela não substitua o processo seletivo da Secretaria de Educação, as secretarias elas podem usar a nota da PND como etapa de suas provas. Então, as redes de ensino, as secretarias estaduais, municipais, distrital de educação, elas fazem adesão junto ao MEC para usar a nota da PND em seus concursos e processos seletivos. Agora, para 2026, 2.031 redes de ensino fizeram adesão. Então, os resultados, e aí o professor faz essa prova da PND, e os resultados de cada exame têm validade de 3 anos, permitindo sua utilização em vários processos seletivos ao longo desse período.
0: Secretária, a prova nacional docente ocorre quantas vezes por ano? Por exemplo, quem perder essa oportunidade terá outra ainda em 2026?
1: Isso, a prova é anual, né? Então, quem não participar agora poderá se inscrever para a PND em 2027, em data ainda a ser definida. Então, quem estiver concluindo a licenciatura ou já estiver formado, é importante fazer a prova ainda esse ano. E aí ficar com essa nota disponível para os concursos públicos das redes que aderiram durante todo o período de 2026 e 2027.
2: Porque como o senhor disse, né, a prova tem validade por 3 anos aí.
1: Isso, quem não fez agora vai ter que aguardar a próxima PND em 2027.
2: Agora, onde que os interessados podem se inscrever e quanto é que custa a taxa de inscrição, secretário?
1: Os interessados podem se inscrever no sistema PND, no site do INEP, até o dia 10 de julho. E a taxa de inscrição custa R$ 85,00.
0: E quando serão as provas e quando saem os resultados?
1: As provas serão realizadas em todo o país no dia 20 de setembro. E o resultado final será divulgado em 15 de dezembro.
2: E aí a gente lembra também que na página do INEP, os interessados também podem acessar outras informações, né, secretário, sobre pedidos excepcionais, enfim, recursos e todo o resto, qualquer outra parte que tenham interesse em saber sobre a prova.
1: Muito bem. Inclusive para a formação, tá? Para acesso aos conteúdos da prova, quem quiser estudar, se preparar, no site do INEP tem as matrizes de referência utilizadas pelo INEP para fazer a prova. Então, o professor pode utilizar esses materiais para se preparar e estudar para obter um melhor resultado.
2: Ótimo. Muito bem, nós conversamos com o secretário executivo do Ministério da Educação, Rodolfo Cabral. Secretário, muito obrigada pela sua entrevista aqui à Voz do Brasil.
1: Muito obrigado, Mariana, Luciano. Um abraço aos ouvintes da Voz do Brasil.
0: Funcionando 24 horas por dia, 7 dias por semana, o Disque 100 oferece orientação em casos de violações dos direitos humanos.
2: Saiba mais com Pablo Mundim.
3: Violência física, psicológica ou sexual, abandono de pessoas idosas, trabalho infantil, racismo, discriminação contra pessoas com deficiência, população LGBTQIA+, povos indígenas, quilombolas ou qualquer outra forma de violação da dignidade humana. Seja qual for a situação, o Disque 100 é o canal para denunciar. Os canais do Ministério dos Direitos Humanos e da Cidadania registraram em 2024 mais de 657 mil denúncias de violações de direitos humanos. Mulheres, idosos e crianças formam o grupo de maior vulnerabilidade, com a maioria dos abusos ocorrendo na própria residência. Para combater qualquer tipo de violação que surgiu, o Disque 100 defende Lara Magalhães, coordenadora do Disque 100.
4: Por ser muito abrangente, sempre que a pessoa tiver dúvida se determinada situação configura ou não uma violação, a orientação é procurar o Disque 100 para que a nossa equipe preste essas orientações e tire essas dúvidas.
3: Depois do registro, o caso é enviado aos órgãos competentes para apuração e adoção das medidas de proteção, explica a coordenadora Lara Magalhães.
4: Quanto mais acessam, mais a gente consegue garantir, ou ao menos proibir que essas violações perdurem.
3: O atendimento é gratuito, sigiloso e está disponível 24 horas por dia, 7 dias por semana. Reportagem Pablo Mundim.
0: Teve início essa semana um atendimento no Previbar com a moradores da região norte.
2: Podem ser beneficiados moradores de comunidades ribeirinhas ou isoladas, indígenas e quilombolas.
0: Atualmente existem 7 unidades móveis flutuantes. 3 vão atender o estado do Amazonas, 3 o estado do Pará e 1 o estado de Rondônia.
2: A chefe do Serviço de Gerenciamento de Unidades Móveis Flutuantes do INSS, Karine Furtado, fala dos serviços oferecidos.
5: Os serviços oferecidos pelo Previbar são praticamente os mesmos de uma agência física do INSS. Os principais são salário maternidade rural, aposentadorias, pensão por morte e benefício de prestação continuada, o BPC, que é um benefício assistencial para idosos e pessoas com deficiência de baixa renda. Também são oferecidas perícias médicas e avaliações sociais, além de emissão de extratos, consulta de tempo de contribuição e orientações gerais.
0: Os atendimentos vão até 18 de dezembro.
2: O calendário de atendimentos está em gov.br/INSS.
0: Julho é mês de férias e muita gente aproveita o descanso para viajar com a família.
2: E muitas famílias brasileiras contam com integrantes de quatro patas.
0: Uma pesquisa sobre o turismo pet friendly quer entender as principais dificuldades enfrentadas pelos tutores e empreendimentos.
6: O professor Pedro Henrique Ambrósio Rodrigues, de Florianópolis, já perdeu as contas de quantas viagens fez. Mas, independente do roteiro, sempre pega a estrada com seus pets do lado. A que tem mais quilômetros rodados é Frida, uma bulldog francesa que chegou em sua vida há 11 anos. Depois vieram o Bartô, sem raça definida, e um Chihuahua, para se aventurarem por diversos destinos brasileiros.
7: A gente sai de Florianópolis e vai para Franca, e por duas vezes a gente foi para Minas Gerais, então passou por Ouro Preto, Trindade, Paraty, São João del Rei, Curitiba, Rio de Janeiro, Campos dos Goytacazes, tudo que tiver no meio do caminho a gente faz. As viagens são planejadas em cima do fato dos cachorros estarem conosco.
6: Uma pesquisa online pretende mapear os principais desafios do turismo pet friendly no país. Por um lado, quer entender as dificuldades enfrentadas pelos viajantes na hora de pegar a estrada. Por outro, busca conhecer os desafios de empresários do setor, como donos de hotéis e de restaurantes que recebem clientes de quatro patas. A supervisora de eventos e reservas de um hotel em Goiânia, no estado de Goiás, Kathleen Neves, menciona alguns serviços personalizados para atender esse público.
8: Hoje, os nossos serviços exclusivos são um tapete higiênico, uma manta com a nossa logo, um sachê de petisco para que ele possa se alimentar enquanto estiver conosco e saquinhos para coleta de fezes também.
6: O mapeamento servirá de base para a criação de um manual de boas práticas do segmento. O prazo para participar vai até amanhã, 10 de julho. E o formulário pode ser acessado na página do Ministério do Turismo na internet, no endereço gov.br/turismo. Reportagem Natália Koslick.
2: Um voo cancelado, bagagem danificada ou extraviada, mudança de horários pela companhia aérea.
0: O passageiro que vive essas situações tem um canal para registrar e tentar resolver a queixa.
2: É o ANAC Passageiro.
9: As viagens de avião fazem parte da rotina do empresário gaúcho Renato Correa, que a cada dia da semana está em uma cidade diferente por causa dos compromissos profissionais. Com a vida na ponte aérea, difícil não se deparar com problemas.
10: De uma forma ou outra, a gente acaba tendo problema com voo atrasado, voo cancelado, questões climáticas que acabam influenciando na nossa dinâmica e na nossa agenda diária. Problemas eu tive são vários repetitivos que são de perda de conexão por questão de atraso.
9: Passageiros que enfrentarem problemas com companhias aéreas podem registrar reclamações por meio da plataforma ANAC Passageiro. O acesso é gratuito e pode ser feito por qualquer cidadão com uma conta gov.br nível prata ou ouro. Após o registro, a manifestação é encaminhada à companhia aérea responsável, que deve responder em até 10 dias corridos. O superintendente de acompanhamento de serviços aéreos da Agência Nacional de Aviação Civil, ANAC, Adriano Miranda, destaca os tipos de registros que a plataforma tem recebido.
11: O principal problema mais reclamado são alterações ou cancelamentos pela própria empresa aérea antes da viagem, né? Então, o passageiro é comunicado ali que seu voo foi alterado, que seu voo foi cancelado, né? Em segundo lugar, o atraso ou cancelamento na data da viagem, aquela situação contingencial. O terceiro ponto mais reclamado é bagagem, por exemplo, bagagem danificada, bagagem extraviada.
9: Durante o atendimento, passageiro e empresa podem trocar informações diretamente pela plataforma até a conclusão da solicitação. O usuário pode ainda consultar dados sobre o volume de reclamações, os principais assuntos registrados e o índice de atendimento das companhias aéreas. O acesso à plataforma é feito pelo site anac.gov.br ou pelo gov.br/anac, clicando em passageiro. Reportagem Graziele Bezerra.
0: Estão abertas até 3 de agosto as inscrições para a chamada Universal 2026, que vai financiar projetos de pesquisas científicas, tecnológicas e de inovação desenvolvidas por instituições brasileiras.
2: Pelo menos 30% dos recursos serão destinados a instituições de pesquisa das regiões Norte, Nordeste e Centro-Oeste.
0: O resultado final está previsto para 4 de dezembro.
2: As propostas devem ser submetidas exclusivamente pela internet por meio do formulário disponível no site carloschagas.cnpq.br.
0: E essas foram as notícias do governo federal.
2: Fique agora com as notícias do Poder Judiciário e do Congresso Nacional. Boa noite.
0: Boa noite e até amanhã.
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14: Inquérito do Banco Master. STF autoriza busca e apreensão contra Thiago Miranda.
15: STJ entende que plano de saúde deve cobrir cirurgia de feminização facial em mulheres trans.
14: Justiça determina que o SUS forneça sonda Bottom para alimentação de pacientes pediátricos em Uberlândia, Minas Gerais.
15: Boa noite, eu sou Marcela Luiza.
14: E eu sou Walter Lima.
15: Supremo Tribunal Federal autoriza busca e apreensão contra Thiago Miranda após pedido da Polícia Federal.
14: A decisão é do ministro André Mendonça, relator do inquérito sobre o Banco Master no STF. Marta Ferreira.
16: Thiago Miranda é dono de uma agência de publicidade que mantinha relação com o ex-banqueiro Daniel Vorcaro, dono do Master, e teria atuado em uma ação coordenada de influenciadores nas redes sociais para atacar a credibilidade do Banco Central. De acordo com a Polícia Federal, os ataques se deram após o Banco Central negar a compra do Master pelo Banco de Brasília e liquidar o Banco de Vorcaro. As investigações apuram ainda a atuação de possível organização criminosa dedicada à intimidação de jornalistas, ao monitoramento ilícito de pessoas ligadas a autoridades públicas, à obtenção indevida de informações sigilosas e à adoção de medidas destinadas a interferir em investigações criminais. Na decisão, Mendonça afirmou que os elementos analisados apontam que Thiago Miranda desempenhava papel central nessas iniciativas, sendo o principal responsável por realizar pesquisas e levantamentos acerca da vida privada da jornalista em questão. Ainda de acordo com as conversas analisadas, Thiago Miranda costumava informar o andamento das buscas, relatar sobre a análise de processos judiciais antigos e coordenar a mobilização de equipe dedicada a localizar informações que pudessem ser consideradas sensíveis ou comprometedoras para a jornalista.
15: Plano de saúde deve custear cirurgias em mulheres trans para dar aos traços faciais a aparência feminina.
14: Para o STJ, esses procedimentos não se enquadram nas exceções previstas na lei que regulamenta os planos de saúde. Fátima Uchoa.
17: A decisão da terceira turma do STJ manteve a determinação para que uma operadora de plano de saúde autorizasse a cirurgia de feminização facial no processo transexualizador, como reconstrução craniana e rinoplastia reparadora de uma beneficiária que já havia feito procedimento de redesignação sexual. Segundo a relatora ministra Nancy Andrighi, os procedimentos foram indicados pelo médico da paciente e não incluiriam tratamento experimental nem teriam caráter estético, sendo imprescindíveis para adequar a identidade de gênero da paciente e preservar o bem-estar psicológico dela.
15: Agente de aeroporto de Confins, em Minas Gerais, tem jornada de trabalho equiparada à de colegas da Pampulha.
14: A decisão é do Tribunal Superior do Trabalho, Marla Lacerda.
18: Uma empresa de serviços aeroportuários vai ter de pagar horas extras a uma agente de proteção do aeroporto de Confins. A trabalhadora cumpria jornada de 42 horas semanais, enquanto colegas de função no aeroporto da Pampulha, de menor movimento, trabalhavam 36 horas por semana. Para o TST, a diferenciação da jornada com a mesma remuneração diz respeito ao princípio da isonomia.
15: Justiça determina que o SUS forneça sonda Bottom para alimentação de pacientes pediátricos em Uberlândia, Minas Gerais.
14: Esse tipo de sonda é um dispositivo de silicone que fica na região do abdômen do paciente e diminui os casos de refluxo. Vanessa Pereira.
19: A ação teve início após o MPF receber reclamações de famílias que enfrentavam dificuldades para conseguir a sonda Bottom no SUS. Agora, segundo a decisão, a União tem até 6 meses para incluir o equipamento no sistema de gerenciamento do SUS. Já o governo de Minas Gerais e o município de Uberlândia devem garantir o fornecimento das sondas Bottom para os pacientes pediátricos.
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15: Uma boa noite.
14: E até amanhã.
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21: Eu sou Paula Groba.
22: E eu sou Humberto Pinheiro.
21: E estes são os destaques de hoje do Jornal do Senado, que começa agora.
22: Senado aprova MP que destina recursos das BETs à Polícia Federal.
21: Comissão aprova mais proteção a pessoas com deficiência vítimas de crimes.
22: Avança projeto que pune empresas de telemarketing por ligações indesejadas.
21: Boa noite.
22: Boa noite.
21: Parte do dinheiro arrecadado pelas casas de apostas esportivas poderá ser usado no combate ao crime organizado.
22: O Senado aprovou uma medida provisória que destina um percentual do lucro das bets ao fundo da Polícia Federal. Agora, o texto segue para a sanção presidencial. Repórter Douglas Castilho.
23: Após o pagamento dos impostos devidos e dos prêmios das apostas, as operadoras das bets deverão destinar 3% do valor obtido a esse fundo. Porém, esse índice só será devido a partir de 2028, passando por uma transição anual gradual de 1%. O senador Isalci Lucas, do PL do Distrito Federal, argumentou que o direcionamento do montante serve como um mal menor diante dos efeitos negativos das bets.
24: O ideal é que não tivesse bets, porque por mais maior percentual, não vale a pena. Realmente, o estrago com relação às bets é muito grande. Então, agora, é óbvio, como existe, está regulamentado, é muito importante destinar realmente parte desse recurso para saúde, também para segurança, para todas essas áreas, exatamente, porque qualquer percentual não recupera o que se vai gastar com a saúde com relação a isso.
23: A verba será obrigatoriamente utilizada na modernização de equipamentos da Polícia Federal, no pagamento por horas e atividades extraordinárias e no custeio de planos de saúde da corporação. Além disso, o Ministério da Justiça e Segurança Pública poderá estender a cobertura dessas despesas médicas também para os agentes da Polícia Rodoviária Rodoviária Federal e da Polícia Penal Federal. O texto agora vai à sanção presidencial.
21: E avançou no Senado o projeto que autoriza a Agência Nacional do Petróleo a acessar dados fiscais de distribuidores e revendedores de combustíveis.
22: A medida visa combater a adulteração desses produtos. Repórter César Mendes.
1: O objetivo da proposta, já aprovada na Câmara dos Deputados, é melhorar a fiscalização, condicionando as concessões de atividades regulamentadas pela ANP à autorização prévia para que a agência acesse os dados fiscais das empresas do setor. Quem já possui a outorga de funcionamento terá que providenciar essa autorização para continuar atuando. Relator da matéria, o senador Dr. Irã, do Progressistas de Roraima, destacou que a medida vai facilitar a detecção de adulterações, assegurando maior integridade no mercado de combustíveis.
3: Empresas que adulteram combustíveis garantem ilicitamente a redução de seus custos de produção e passam a ter vantagem competitiva em relação às que atuam honestamente.
1: O texto determina que a ANP assuma os custos do acesso aos dados das empresas sem ônus para o fisco e seguiu para a análise da Comissão de Infraestrutura.
21: Uma subcomissão do Senado aprovou o relatório de diligência externa em Boa Vista, Roraima, em maio de 2026, que verificou a situação em que vive o povo Yanomami.
22: O documento traz um diagnóstico sobre a saúde, a segurança e a governança na região e aponta que, apesar de avanços na repressão ao garimpo ilegal, o território ainda enfrenta graves gargalos logísticos e estruturais. Repórter Bruno Lourenço.
4: Relatório aprovado pela subcomissão do Senado, que acompanha a situação de perto, revela que a quase totalidade do atendimento de saúde na região ainda depende exclusivamente de aviões e helicópteros, o que encarece e dificulta as ações de socorro. A presidente do colegiado, senadora Damares Alves, do Republicanos do Distrito Federal, defendeu uma ação conjunta de entidades brasileiras e internacionais, principalmente no combate ao garimpo ilegal, para assegurar direitos das populações indígenas.
5: Capaz de consolidar os avanços obtidos com a desintrusão e fortalecer de forma duradoura as políticas públicas voltadas à proteção e à garantia dos direitos dos povos Yanomami e Yekuana.
4: A subcomissão formalizou uma série de pedidos de providências a ministérios e propôs um pacote legislativo focado no agravamento de penas para crimes ambientais em terras indígenas, adaptação de prazos processuais para áreas remotas, fortalecimento da FUNAI, integração de políticas sociais e adaptação do acesso a benefícios sociais.
21: E a Comissão de Direitos Humanos aprovou um projeto que aumenta a proteção para pessoas com deficiência vítimas de crimes. A proposta torna esse tipo de crime uma circunstância agravante, com penas maiores para quem se aproveita da vulnerabilidade da vítima.
22: Hoje, o aumento de pena previsto na legislação está ligado a agressões ocorridas em escolas. O relatório lido pelo senador Paulo Paim, do PT do Rio Grande do Sul, amplia essa proteção em casos de lesão corporal e reforça a punição também em outros locais. Agora, o projeto segue para análise da Comissão de Constituição e Justiça.
21: Ligações indesejadas de telemarketing e as cobranças feitas para quem nem é devedor podem estar com os dias contados. A Comissão de Fiscalização e Controle aprovou em decisão terminativa um projeto que obriga as empresas a identificarem claramente o número das chamadas e a respeitarem o pedido de bloqueio feito pelo consumidor.
22: O texto também cria um cadastro para evitar fraudes e ligações repetidas para pessoas que não têm relação com a dívida. Quem descumprir as regras poderá pagar multa de até R$50 mil. A proposta segue para análise da Câmara dos Deputados. O relator da proposta, senador Laércio Oliveira, do PP de Sergipe, afirmou que o objetivo é combater práticas abusivas de telemarketing sem impedir a realização de cobranças legítimas.
7: E esse projeto enfrenta um problema que é meu, que é seu, é de todo mundo, que é exatamente a perturbação de redes de telefonia que liga para a gente com ligações indesejadas, com ligações desagradáveis, oferecendo produto, buscando cobrar alguma coisa que a gente não tem nada a ver com o assunto, importunando a nossa rotina, o nosso bem-estar, o nosso conforto. E a gente precisa dar um basta nisso.
21: E a presidência da República vetou parcialmente o projeto que mudava o símbolo de acessibilidade no Brasil. Com o veto, o símbolo vai continuar sendo uma pessoa em cadeira de rodas.
22: A intenção da mudança era incluir outros tipos de deficiência. Os detalhes com o repórter Márcio Maturana.
6: O governo argumentou que mudar o símbolo já muito conhecido por uma imagem criada em 2015 pelas Nações Unidas poderia criar barreiras adicionais a quem se pretendia beneficiar e que a mudança não teve participação das organizações representativas das pessoas com deficiência. A senadora Mara Gabrilli, do PSD de São Paulo, explicou que a intenção da mudança era incluir outros tipos de deficiência.
8: É como dizer para a sociedade, a acessibilidade vai além da mobilidade. É sobre garantir mais autonomia e respeito para todas as pessoas com deficiência.
6: Outros trechos do projeto, como a ampliação dos locais obrigatórios para sinalização, foram mantidos e transformados na Lei 15.459. Agora, o veto parcial precisa ser analisado pelo Congresso Nacional, podendo ser mantido ou derrubado.
21: O programa Jovem Senador já definiu os 27 estudantes que vão participar da Semana de Vivência Legislativa em agosto no Congresso Nacional.
22: A última vaga ficou com um aluno do Distrito Federal, vencedor da etapa local, com uma redação sobre democracia nas redes sociais. Repórter Henrique Nascimento.
9: Os 27 estudantes foram selecionados para o Jovem Senador 2026, programa que permite aos alunos conhecer de perto o funcionamento do Congresso Nacional. A última vaga ficou com Caleb Gomes, do Centro de Ensino Médio de Taguatinga Norte, no Distrito Federal. O tema da redação deste ano foi Democracia nas Redes Sociais, como construir um debate saudável.
10: Assim que saiu o tema, eu já comecei a pensar em várias coisas. Eu sei que o raciocínio ele foi vindo ao longo do processo de criação da redação. Eu tentei ser o mais verdadeiro possível sobre a minha opinião.
9: Durante a Semana de Vivência Legislativa, os jovens senadores vão ocupar cadeiras no plenário e nas comissões e apresentar propostas que podem virar projetos de lei. O senador Paulo Paim, do PT do Rio Grande do Sul, destacou a importância da participação dos jovens.
11: Agir hoje na esperança de que as iniciativas atuais nos assegurem um futuro melhor é missão de todos nós, não importa a idade. Que ela se traduza em entusiasmo e paixão pelo trabalho legislativo.
9: Ao longo de 14 edições, o jovem senador já mobilizou mais de 2 milhões de estudantes.
22: Com edição de Paula Groba e trabalhos técnicos de Eliseu Caires, o Jornal do Senado fica por aqui. Acompanhe agora as notícias da Câmara dos Deputados. Boa noite.
21: Boa noite e até amanhã.
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26: Comissão da Câmara proíbe aposentadoria como punição a magistrados.
27: Plenário torna permanente incentivo fiscal para empresas de reciclagem.
26: Parlamentares defendem propostas em defesa de segmentos vulneráveis.
28: Boa noite. Projeto de Maurício do Vôlei, do PL de Minas Gerais, promete fortalecer mecanismos de combate ao abandono afetivo e material de crianças e adolescentes. O texto amplia os deveres dos pais e responsáveis quanto ao cuidado, à convivência familiar e à assistência emocional.
26: Maurício do Vôlei explica que o projeto cria medidas de proteção como acompanhamento psicossocial, mediação familiar e orientação aos responsáveis. Para ele, a iniciativa garante o desenvolvimento saudável de crianças e adolescentes.
28: Rubens Ottoni, do PT de Goiás, é relator de proposta que obriga companhias aéreas a transportar gratuitamente equipamentos usados por pessoas com deficiência. Ele explica que o projeto determina que cadeiras de rodas, próteses e outros itens essenciais sigam preferencialmente na cabine.
26: Rubens Ottoni aponta que, quando o transporte na cabine não for possível, os equipamentos deverão seguir no compartimento de carga, com prioridade, identificação e proteção adequada. O parlamentar alerta que a medida também prevê indenização imediata em caso de dano ou extravio.
28: Alencar Santana, do PT de São Paulo, defende a urgência de projeto que inclui a misoginia no Código Penal. criminalizando injúrias e agressões motivadas pelo preconceito contra as mulheres. Ele assinala que o parlamento precisa dar uma resposta diante do avanço dos índices de feminicídio no país.
26: Alencar Santana ressalta que a matéria já pode ser votada no plenário. Ele defende a punição rigorosa contra qualquer tipo de discriminação ou violência de gênero. O legislador acredita que a tipificação legal assegura a proteção integral e o respeito aos direitos das cidadãs brasileiras.
25: Justiça.
28: Avança na Câmara a proposta que proíbe a aposentadoria compulsória de juiz como forma de punição. A repórter Paula Bittar acompanhou a votação.
0: A Comissão de Constituição e Justiça da Câmara aprovou uma proposta que acaba com a chamada aposentadoria compulsória de membros do Poder Judiciário como forma de punição. A proposta mantém a previsão de que o ato de remoção ou de disponibilidade do magistrado por interesse público deverá ser fundado em decisão por voto da maioria absoluta do respectivo tribunal ou do Conselho Nacional de Justiça, mas acrescenta que a suspensão poderá ser de até 90 dias e a disponibilidade poderá ser de até 2 anos. Ainda de acordo com o texto, concluído o processo administrativo disciplinar, o Tribunal ou o Conselho Nacional de Justiça, quando couber a pena de perda do cargo em decisão por voto de 2/3 de seus membros, deverá representar ao Ministério Público no prazo de 30 dias para propor a ação judicial. Nesse caso, o magistrado deve ser afastado das funções com vencimentos proporcionais até o trânsito em julgado da sentença. Se a decisão for pelo arquivamento da representação ou se a ação judicial for julgada improcedente em decisão definitiva, o magistrado retorna às suas funções com o pagamento da diferença das verbas remuneratórias e a contagem do tempo de serviço para todos os fins. O Ministério Público deve se pronunciar sobre a representação no prazo de 90 dias. O relator na comissão, deputado Helder Salomão, do PT do Espírito Santo, elogiou a iniciativa da proposta.
2: A sociedade brasileira há muito reivindica o fim desse privilégio que hoje nós conhecemos como aposentadoria compulsória, que ao invés de ser um castigo, como deveria ser, ou uma punição, melhor dizendo, acaba sendo um prêmio para quem pratica ilícitos e crimes no exercício da magistratura.
0: A deputada Bia Kicis, do PL do Distrito Federal, compartilhou dessa opinião.
12: Você premiar alguém que abusou do cargo, que cometeu crimes e que é afastado, aposentado compulsoriamente com a sua remuneração integral. Isso é um tapa na cara do brasileiro.
0: A proposta que acaba com a chamada aposentadoria compulsória de membros do Poder Judiciário como forma de punição ainda precisa ser analisada por uma comissão especial que deverá ser criada para esse fim e depois segue para a apreciação do plenário, onde precisará ser votada em 2 turnos. Da Rádio Câmara, de Brasília, Paula Bittar.
25: Trabalho.
26: Pastor Sargento Isidório do Avante da Bahia defende a aprovação pelo Senado do projeto que institui a escala de trabalho 5x2. Segundo ele, a medida garante mais qualidade de vida aos trabalhadores, permitindo mais convivência familiar e tempo para cuidar da saúde.
28: Pastor Sargento Isidório também cobra a aprovação da proposta que trata dos direitos dos agentes comunitários de saúde e de combate às endemias. Ele afirma que a matéria representa uma medida de justiça para a categoria, destacando a mobilização dos profissionais em defesa da pauta.
26: Júnior Amaral, do PL de Minas Gerais, critica projeto da Prefeitura de Itajubá, que cria regras locais para o transporte por aplicativo no município. O deputado afirma que a proposta gerou mobilização de trabalhadores por prever punições e exigências que podem dificultar a atividade.
28: Júnior Amaral argumenta que a prefeitura extrapola sua competência ao tentar regulamentar pontos que seriam de responsabilidade do Legislativo Federal. O parlamentar sustenta que as regras podem afetar a renda de motoristas e entregadores que dependem dos aplicativos para trabalhar.
25: Desenvolvimento Regional.
26: Hildo Rocha, do MDB do Maranhão, cobra a votação de PEC que inclui entidades municipais entre os legitimados para propor ações diretas de inconstitucionalidade. Ele argumenta que a medida corrige uma distorção ao garantir a municípios prerrogativas já asseguradas a estados e à União.
28: Hildo Rocha critica a resistência de líderes partidários à votação da proposta. O parlamentar sustenta que entidades como a Confederação Nacional de Municípios e a Frente Nacional de Prefeitos devem ter legitimidade para representar representar os interesses das cidades perante o STF.
26: Paulo Guedes, do PT, agradece ao governo federal pelos investimentos destinados ao norte de Minas Gerais. O congressista destaca a renovação da frota do SAMU, a destinação de recursos para hospitais e a construção de novas unidades de saúde.
28: Paulo Guedes também menciona ações voltadas aos pequenos municípios, como construção de creches, entrega de equipamentos de saúde e melhorias na infraestrutura. Segundo ele, os investimentos devem impulsionar o desenvolvimento econômico e a geração de empregos.
26: Votação. A Câmara aprovou o fim da cobrança por consumo mínimo de água e esgoto. A repórter Daniela Lessa explica como deve funcionar o sistema de cobrança.
13: O plenário da Câmara dos Deputados aprovou o projeto que acaba com a cobrança de consumo mínimo nos serviços de abastecimento de água e esgoto. O projeto foi apresentado pelo deputado Carlos Jordi, do PL do Rio de Janeiro, e altera a lei do marco legal do saneamento básico. Pelo texto aprovado, a tarifa de água passará a ser formada por duas partes. A primeira será uma parcela fixa, chamada de tarifa básica, para remunerar a oferta e a manutenção do serviço. A segunda parte será uma parcela variável, calculada conforme o volume efetivamente consumido. Na prática, a proposta impede que o consumidor pague por um volume mínimo de água que não usou. A mesma lógica valerá para o esgoto sanitário. Relator da proposta, o deputado Kim Kataguiri, do Missão de São Paulo, deu exemplo de como a proposta irá funcionar na prática.
14: Que é como se você entrasse no bar e aí tivesse R$50 de consumação. O cara que consumiu paga 50, o cara que não consumiu paga 50 também. É assim que funciona hoje a tarifa de água. O que a gente quer fazer é o seguinte: bom, você que não consumiu nada, você vai pagar ali pela cadeira que você sentou, pelo garçom que te deu oi, então você vai pagar R$15. Aí o cara que consumiu vai pagar os R$15 mais aquilo que ele consumiu. Basicamente, a gente está mudando a estrutura para dar mais justiça para as tarifas, principalmente para aquele consumidor que acaba pagando pelo consumo dos outros.
13: O relator disse também que os serviços de saneamento têm custos fixos importantes, como manutenção de redes e estações de tratamento. Por isso, o texto aprovado não elimina toda a cobrança fixa. Favorável ao projeto, o deputado Tarcísio Mota, do PSOL do Rio de Janeiro, defendeu também que essa tarifa básica não seja elevada, considerando que o acesso à água é um direito básico das pessoas.
15: Mas esse projeto vai no caminho correto de garantir à população que ela não continue a pagar essa tarifa mínima que ele vai pagar independente de quanto consumiu. Contudo, é preciso colocar uma trava para que a parte fixa não supere e não seja muito grande, onerando ainda mais o consumidor final, porque água é direito, água é vida, água não é mercadoria.
13: O projeto que acaba com a cobrança de consumo mínimo nos serviços de água e esgoto agora será analisado no Senado. Da Rádio Câmara de Brasília, Daniele Lessa.
26: Transportes.
28: Josivaldo JP, do União do Maranhão, apresentou projeto que obriga órgãos de trânsito a disponibilizar medidores de glicose em operações de fiscalização. Ele explica que alterações no nível de açúcar no sangue podem causar sintomas confundidos com embriaguez, levando a abordagens inadequadas.
26: Josivaldo JP ressalta que o teste só poderá ser realizado com o consentimento do condutor. Ele acrescenta que o projeto prevê treinamento para que agentes identifiquem sinais de alteração glicêmica, acionando atendimento médico quando houver risco à saúde.
16: Consumidor.
28: Caroline de Tony, do PL de Santa Catarina, apresentou o projeto que inclui os gastos com vacinas entre as despesas dedutíveis do imposto de renda da pessoa física. De acordo com a deputada, a medida amplia o benefício já concedido a outras despesas médicas.
26: Caroline de Tony argumenta que a proposta incentiva a prevenção de doenças. Ela acredita que o projeto promove justiça fiscal e contribui para a redução dos custos do poder público com tratamentos que poderiam ser evitados por meio da vacinação.
16: Saúde.
28: Comissão de Saúde aprova projeto que proíbe a venda e o uso do chumbinho no Brasil. A repórter Sofia Peçanha tem mais detalhes.
17: A Comissão de Saúde aprovou o projeto que proíbe desde a venda até a utilização do chumbinho em todo o país. A proposta altera a Lei de Crimes Ambientais, com o objetivo de proibir o uso da substância tóxica como método de controle de pragas em áreas urbanas e rurais. Pelo texto, fica proibido em todo o território nacional o porte, a venda, a fabricação e a utilização para qualquer qualquer finalidade do chumbim. Além disso, a proposta garante a segurança da população, a proteção do meio ambiente e a preservação da vida animal, refletindo um compromisso com a saúde pública e a sustentabilidade ambiental. O projeto sugere que os poderes públicos federal, estaduais, distritais e municipais aprimorem a fiscalização e desenvolvam políticas de conscientização, como explicou o deputado Clodoaldo Magalhães, do PV de Pernambuco, relator na comissão.
1: Fortalecer também com campanhas de conscientização para que a população, a sociedade como um todo, tenha consciência dos perigos e dos riscos do envenenamento humano, animal e também da contaminação dos mananciais através desse produto que é tão nocivo à saúde humana, animal e ambiental.
17: A substância tóxica Aldicarb, conhecida popularmente como chumbinho, é extremamente tóxica e perigosa para a saúde humana. A ingestão acidental, mesmo em pequenas quantidades, pode levar a envenenamentos graves e fatais. Por isso, o deputado Marcelo Queiroz, do PSDB do Rio de Janeiro, autor do projeto, ressaltou no texto que a medida se faz necessária devido aos graves riscos que o uso indiscriminado desse produto representa para a saúde pública, o meio ambiente e os animais domésticos e selvagens. Em caso de descumprimento da lei, a proibição poderá ser de multa em, no mínimo, 5 salários mínimos, além das demais penalidades previstas em lei. Agora, o projeto que proíbe desde a venda até a utilização do chumbinho em todo o país segue para análise na Comissão de Constituição e Justiça. Da Rádio Câmara de Brasília, Sofia Peçanha.
26: Cultura. Inácio Arruda, do PCdoB do Ceará, defende a regulamentação das plataformas de streaming para garantir mais proteção ao setor audiovisual. Ele afirma que a medida é necessária para fortalecer a produção nacional, ampliar a geração de empregos e valorizar a cultura brasileira.
28: O parlamentar acredita que a legislação precisa acompanhar as mudanças do mercado, hoje dominado pelos serviços de streaming. Para Inácio Arruda, a regulamentação deve assegurar regras para o setor e preservar o espaço da produção audiovisual do país.
26: Meio ambiente. O plenário da Câmara aprovou um projeto que aumenta e torna permanente incentivo fiscal para empresas de reciclagem. O repórter Antônio Vital acompanhou a votação.
3: O plenário da Câmara aprovou o projeto que torna permanente e aumenta os incentivos fiscais para indústrias de reciclagem. O projeto altera uma lei de 2021 que autoriza empresas do setor tributadas com base no lucro real a abaterem 1% do imposto devido em troca de investimentos em projetos que estimulem a cadeia produtiva na reciclagem. Esse incentivo fiscal tem validade de apenas 5 anos, ou seja, termina em 2026. O projeto aprovado torna o incentivo fiscal permanente, sem prazo para acabar. Além disso, aumenta de 1% para 5% o limite de dedução do imposto de renda para as empresas do setor. O relator, deputado Arnaldo Jardim, do Cidadania de São Paulo, acatou parcialmente sugestão do PT e definiu que o incentivo fiscal vai depender da previsão orçamentária. O líder do governo na Câmara, deputado Paulo Pimenta, do PT do Rio Grande do Sul, queria que o valor máximo do incentivo fosse definido anualmente pelo Poder Executivo, o que não foi aceito pelo relator. Para o relator, Arnaldo Jardim, aumentar o incentivo fiscal para as empresas de reciclagem pode estimular mais investimentos.
5: Hoje ainda nós temos a triste realidade de ter no Brasil uma coleta absolutamente, muitas vezes, desumana e temos, por outro lado, uma grande presença ainda de lixões no nosso país. Portanto, é o que recomenda fomentar a reutilização, o tratamento e a reciclagem de resíduos sólidos, até em sintonia com o direito ao meio ambiente equilibrado.
3: Em 2024, cerca de 7 milhões de toneladas de resíduos secos foram destinados à reciclagem no Brasil, o que representa menos de 9% dos resíduos gerados, segundo a Associação Brasileira de Resíduos e Meio Ambiente. O relator defendeu o aumento do incentivo como maneira de aproximar a indústria de reciclagem dos benefícios já recebidos por outros setores da economia, como da cultura e esporte, que permitem dedução de até 4% do imposto devido. Foi o que disse também o deputado Carlos Gomes, do Republicanos do Rio Grande do Sul, ex-catador e autor do projeto que deu origem à lei de incentivo à reciclagem.
16: Justiça e paridade. As três leis de incentivos do país, que é a Rouanet, cultura, ao esporte e agora da reciclagem, fazendo justiça a esses mais de 1 milhão de trabalhadores que todos os dias estão dentro de um galpão, colocando a mão em resíduos que quase ninguém quer triar e poderá sim ter recursos para mudar a realidade do seu trabalho, aumentar a renda, fazer a economia circular, prosperar nesse país.
3: O projeto que torna permanente e aumenta os incentivos fiscais para a indústria de reciclagem seguiu para análise do Senado. Da Rádio Câmara de Brasília, Antônio Vital.
25: Segurança Pública.
28: Sargento Faur, do PL, defende a ampliação do policiamento nas rodovias e divisas do Paraná para impedir a entrada de criminosos e o tráfico de drogas no estado. Ele afirma que é preciso aumentar o efetivo da Polícia Militar diante da defasagem de servidores nas ruas.
26: Para Sargento Faur, a redução dos índices de criminalidade depende da valorização salarial e de incentivos estruturais para os operadores da segurança pública. Ele propõe a construção de presídios de segurança máxima que proíbam benefícios como visitas íntimas a detentos de alta periculosidade.
28: Hélio Lopes, do PL do Rio de Janeiro, apresentou o projeto que zera o imposto de importação sobre armas de fogo adquiridas por militares, policiais e outros agentes de segurança pública. O deputado explica que a proposta vale para profissionais da ativa, aposentados e militares da reserva ou reformados.
26: Segundo Hélio Lopes, a medida facilita o acesso dos agentes a equipamentos importados mais modernos e adequados às suas atividades. O projeto mantém ainda exigências de registro, comprovação funcional, rastreabilidade e fiscalização do armamento pelos órgãos competentes.
28: Adilson Barroso é um dos autores de PEC que admite, em caráter excepcional, a redução da maioridade penal para casos de crimes hediondos e de crueldade extrema contra pessoas e animais. Ele aponta que a responsabilização depende de avaliação individualizada.
26: Para Adilson Barroso, a medida busca dar resposta mais efetiva a crimes como estupro, latrocínio, tortura e homicídio. O parlamentar garante que a PEC mantém o respeito ao devido processo legal, a ampla defesa e a condição de pessoa em desenvolvimento.
28: Felipe Beccari, do Podemos de São Paulo, é um dos autores do projeto que cria o crime para quem organiza e transmite práticas de maus-tratos a animais por meio de comunidades virtuais. A proposta também pune quem financia ou incentiva esse tipo de conteúdo na internet.
26: Felipe Beccari entende que a medida busca combater grupos que divulgam atos de crueldade contra animais, inclusive mediante pagamento. O texto prevê ainda penas maiores nos casos em que houver lucro com a prática ou morte do animal divulgada em redes sociais.
28: Paulinho da Força, do Solidariedade de São Paulo, é autor de projeto que aumenta a pena para furtos e roubos cometidos por criminosos que se passam por prestadores de serviço ou utilizam falsa identificação profissional.
26: O deputado explica que a pena para furto qualificado passaria a variar de 4 a 10 anos de prisão e a de roubo qualificado de 8 a 14 anos. Paulinho da Força afirma que a ideia é proteger a confiança da população em profissionais legítimos e reforçar a segurança pública.
28: Termina agora o Jornal Câmara dos Deputados, produzido pela Rádio Câmara, com trabalhos técnicos de Everson Urani e apresentação de José Carlos Andrade e Márcio Aquilissardi. Uma boa noite para você.
26: Uma ótima noite. A Voz do Brasil volta amanhã.
25: 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Boa noite.

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2: Você sabia que Albert Einstein foi convidado a ser presidente de Israel? Em 1952, o governo de Israel ofereceu a Albert Einstein o cargo da presidência do país. Ele recusou, dizendo que não tinha experiência para isso e preferia se dedicar à ciência. Curiosamente, mesmo sendo um ícone da física, Einstein também era visto como um símbolo moral e intelectual global.
1: E essa informação, você já sabia?
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4: 9:59.
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1: 10 e 12.
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1: Resenha do Kleber e Cauã, hein? Onde menos é mais, tá lindo esse projeto.

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3: 10 e 29.
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1: Simone Simaria. Coisas, só nós sabemos o que envolve um sentimento.

0: chora não, coleguinha!
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4: 10h37.
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2: 10:51.
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5: 11:31.
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0: obrigado. Samuel.
1: Samuel.
0: Rosa. Valeu.
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5: 11:59.
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3: Meia-noite 30.
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1: Meia-noite 43.
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1: 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Deixa eu te amar, por favor.
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4: 1 e 2.
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Ela para embaixo e mexe comigo em cima. Eu já não aguento mais o mexe-mexe da menina. Ai, guria, para com isso, senão eu não vou aguentar, hein? Eu vou aí daqui um pouco.

0: vocês acham, hein? Sim? Hein? Então tá. Hein? Acha que é uma boa? Então tá convidado. É. Então tá, então, né? Eu vou casar. E você? Ai, hein, Zarcão? Quem achou dessa, hein? É mole o que mais, hein?
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3: 1h32.
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3: 2 e 1.
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3: 2h30.
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0: coisa boa. Obrigado, Badu.
1: Que isso, meu. Que DVD lindo.
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0: cena si va. Quero ouvir, vai.
1: Eu tô segurando.
0: Voltei pra ficar agora.

0: Você vai ficar, né?
1: Eu vou ficar.
0: Vou ficar.
2: Cheguei!
0: Obrigado, gente!
1: Uma salva de palmas, Leonardo, por favor!
0: Deus abençoe todos vocês, obrigado.
1: Obrigado, Zé, tá?
0: Se der tempo, abençoe vocês também.
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0: Tchau, tchau, valeu!

0: Parabéns, moça. Tá linda demais. Quem gostou faz barulho, Goiânia.
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2: 3 e 2.
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5: 3h31.
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1: E pra cantar com a gente agora, vem aí os meus afilhados, João Carreira e...

0: Os brutos também amam.
1: Também
0: amam. Também amam.
2: Valeu, Mato Grosso, Matias!
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0: 4 e 4.
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3: Vamos pra cima, turma! Com tudo, hein? Vai!

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0: Vamos fazer mais um que eu gosto. Meu disfarce. Essa nós já cantamos demais nos botecos por aí, meu filho.
1: Pra relembrar Chitãozinho, Chororó e Bruno Marrone.

0: pinga, meu filho.
1: Por você.
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0: Rezemos com devoção a coroa das sete dores da Virgem Maria. Em nome do Pai, do Filho e do Espírito Santo. Amém. Nós vos louvamos e vos bendizemos, Senhor, porque associastes a Virgem Maria à obra da salvação. Contemplamos a vossa dor, ó Maria, para seguir-vos no caminho da fé. Creio em Deus Pai Todo-Poderoso, Criador do céu e da terra, e em Jesus Cristo, seu único Filho, nosso Senhor, que foi concebido pelo poder do Espírito Santo. Nasceu da Virgem Maria, padeceu sob Pôncio Pilatos, foi crucificado, morto e sepultado, desceu à mansão dos mortos, ressuscitou ao terceiro dia, subiu aos céus, está sentado à direita de Deus Pai Todo-Poderoso, de onde há de vir julgar os vivos e os mortos. Creio no Espírito Santo, na Santa Igreja Católica, na comunhão dos santos, na remissão dos pecados, na ressurreição da carne. Amém.
1: Pai nosso que estás no céu, santificado seja o vosso nome. Venha a nós ao vosso reino. Seja feita a vossa vontade, assim na terra como no céu. O pão nosso de cada dia nos dai hoje. Perdoai as nossas ofensas, assim como nós perdoamos a quem nos tenha ofendido. E não nos deixeis cair em tentação, mas livrai-nos do mal. Amém.
2: Ave Maria, cheia de graça, o Senhor é convosco. Bendita sois vós entre as mulheres. Bendito é o fruto em vosso ventre, Jesus. Santa Maria, Mãe de Deus, rogai por nós, os pecadores, agora e na hora da nossa morte. Amém. Ave Maria, cheia de graça, o Senhor é convosco. Bendita sois vós entre as mulheres. Bendito é o fruto em vosso ventre, Jesus. Santa Maria, Mãe de Deus, rogai por nós, os pecadores, agora e na hora da nossa morte. Amém. Ave Maria, cheia de graça, o Senhor é convosco. Bendita sois vós entre as mulheres. Bendito é o fruto em vosso ventre, Jesus. Santa Maria, Mãe de Deus, rogai por nós, os pecadores, agora e na hora da nossa morte. Amém.
3: Contemplamos a memória das dores de Maria. Primeira dor. Maria acolhe com fé a profecia de Simeão. Simeão os abençoou e disse a Maria, sua mãe: eis que este menino está destinado a ser ocasião de queda e elevação de muitos em Israel e sinal de contradição. Quanto a ti, uma espada te transpassará a alma. Lucas capítulo 2, versículos 34 e 35.
1: Pai nosso que estás no céu, santificado seja o vosso nome. Venha a nós ao vosso reino. Seja feita a vossa vontade, assim na terra como no céu. O pão nosso de cada dia nos dai hoje. Perdoai as nossas ofensas, assim como nós perdoamos a quem nos tenha ofendido. E não nos deixeis cair em tentação, mas livrai-nos do mal. Amém.
2: Ave Maria, cheia de graça, o Senhor é convosco. Bendita sois vós entre as mulheres. Bendito é o fruto em vosso ventre, Jesus. Santa Maria, Mãe de Deus, rogai por nós, os pecadores, agora e na hora da nossa morte. Amém. Ave Maria, cheia de graça, o Senhor é convosco. Bendita sois vós entre as mulheres, bendito é o fruto em vosso ventre, Jesus. Santa Maria, Mãe de Deus, rogai por nós, os pecadores, agora e na hora da nossa morte. Amém. Ave Maria, cheia de graça, o Senhor é convosco. Bendita sois vós entre as mulheres, bendito é o fruto em vosso ventre, Jesus. Santa Maria, Mãe de Deus, rogai por nós, os pecadores, agora e na hora da nossa morte. Amém. Ave Maria, cheia de graça, o Senhor é convosco. Bendita sois vós entre as mulheres, bendito é o fruto em vosso ventre, Jesus. Santa Maria, Mãe de Deus, rogai por nós, os pecadores, agora e na hora da nossa morte. Amém. Ave Maria, cheia de graça, o Senhor é convosco. Bendita sois vós entre as mulheres, bendito é o fruto em vosso ventre, Jesus. Santa Maria, Mãe de Deus, rogai por nós, os pecadores, agora e na hora da nossa morte. Amém. Ave Maria, cheia de graça, o Senhor é convosco. Bendita sois vós entre as mulheres, bendito é o fruto em vosso ventre, Jesus. Santa Maria, Mãe de Deus, rogai por nós, os pecadores, agora e na hora da nossa morte. Amém. Ave Maria, cheia de graça, o Senhor é convosco. Bendita sois vós entre as mulheres, bendito é o fruto em vosso ventre, Jesus. Santa Maria, Mãe de Deus, rogai por nós, os pecadores, agora e na hora da nossa morte. Amém.
3: Segunda dor. Maria foge para o Egito com Jesus e José. O anjo do Senhor apareceu em sonho a José e disse: levanta, toma o menino e a mãe, foge para o Egito e fica lá até que te avise, pois Herodes vai procurar o menino para matá-lo. Levantando-se, José tomou o menino e a mãe e partiu para o Egito. Mateus capítulo 2, versículos 13 a 14.
1: Pai nosso que estás no céu, santificado seja o vosso nome. Venha a nós ao vosso reino. Seja feita a vossa vontade, assim na terra como no céu. O pão nosso de cada dia nos dai hoje. Perdoai as nossas ofensas, assim como nós perdoamos a quem nos tenha ofendido. E não nos deixeis cair em tentação, mas livrai-nos do mal. Amém.
2: Ave Maria, cheia de graça, o Senhor é convosco. Bendita sois vós entre as mulheres. Bendito é o fruto em vosso ventre, Jesus. Santa Maria, Mãe de Deus, rogai por nós, os pecadores, agora e na hora da nossa morte. Amém. Ave Maria, cheia de graça, o Senhor é convosco. Bendita sois vós entre as mulheres. Bendito é o fruto em vosso ventre, Jesus. Santa Maria, Mãe de Deus, rogai por nós, os pecadores, agora e na hora da nossa morte. Amém. Ave Maria, cheia de graça, o Senhor é convosco. Bendita sois vós entre as mulheres. Bendito é o fruto em vosso ventre, Jesus. Santa Maria, Mãe de Deus, rogai por nós, os pecadores, agora e na hora da nossa morte. Amém. Ave Maria, cheia de graça, o Senhor é convosco. Bendita sois vós entre as mulheres. Bendito é o fruto em vosso ventre, Jesus. Santa Maria, Mãe de Deus, rogai por nós, os pecadores, agora e na hora da nossa morte. Amém. Ave Maria, cheia de graça, o Senhor é convosco. Bendita sois vós entre as mulheres. Bendito é o fruto em vosso ventre, Jesus. Santa Maria, Mãe de Deus, rogai por nós, os pecadores, agora e na hora da nossa morte. Amém. Ave Maria, cheia de graça, o Senhor é convosco. Bendita sois vós entre as mulheres. Bendito é o fruto em vosso ventre, Jesus. Santa Maria, Mãe de Deus, rogai por nós, os pecadores, agora e na hora da nossa morte. Amém. Ave Maria, cheia de graça, o Senhor é convosco. Bendita sois vós entre as mulheres. Bendito é o fruto em vosso ventre, Jesus. Santa Maria, Mãe de Deus, rogai por nós, os pecadores, agora e na hora da nossa morte. Amém.
3: Terceira dor. Maria procura Jesus perdido em Jerusalém. Acabados os dias da festa de Páscoa, quando voltaram, o menino Jesus ficou em Jerusalém sem que os pais o percebessem. Pensando que estivesse na caravana, andaram a caminho de um dia e o procuraram entre parentes e conhecidos e não o acharam. Voltaram a Jerusalém à procura dele. Lucas capítulo 2, versículo 43 a 45.
1: Pai nosso que estás no céu, santificado seja o vosso nome. Venha a nós ao vosso reino. Seja feita a vossa vontade, assim na terra como no céu. O pão nosso de cada dia nos dai hoje. Perdoai as nossas ofensas, assim como nós perdoamos a quem nos tenha ofendido. E não nos deixeis cair em tentação, mas livrai-nos do mal. Amém.
2: Ave Maria, cheia de graça, o Senhor é convosco. Bendita sois vós entre as mulheres. Bendito é o fruto em vosso ventre, Jesus. Santa Maria, Mãe de Deus, rogai por nós, os pecadores, agora e na hora da nossa morte. Amém. Ave Maria, cheia de graça, o Senhor é convosco. Bendita sois vós entre as mulheres. Bendito é o fruto em vosso ventre, Jesus. Santa Maria, Mãe de Deus, rogai por nós, os pecadores, agora e na hora da nossa morte. Amém. Ave Maria, cheia de graça, o Senhor é convosco. Bendita sois vós entre as mulheres. Bendito é o fruto em vosso ventre, Jesus. Santa Maria, Mãe de Deus, rogai por nós, os pecadores, agora e na hora da nossa morte. Amém. Ave Maria, cheia de graça, o Senhor é convosco. Bendita sois vós entre as mulheres. Bendito é o fruto em vosso ventre, Jesus. Santa Maria, Mãe de Deus, rogai por nós, os pecadores, agora e na hora da nossa morte. Amém. Ave Maria, cheia de graça, o Senhor é convosco. Bendita sois vós entre as mulheres. Bendito é o fruto em vosso ventre, Jesus. Santa Maria, Mãe de Deus, rogai por nós, os pecadores, agora e na hora da nossa morte. Amém. Ave Maria, cheia de graça, o Senhor é convosco. Bendita sois vós entre as mulheres. Bendito é o fruto em vosso ventre, Jesus. Santa Maria, Mãe de Deus, rogai por nós, os pecadores, agora e na hora da nossa morte. Amém. Ave Maria, cheia de graça, o Senhor é convosco. Bendita sois vós entre as mulheres. Bendito é o fruto em vosso ventre, Jesus. Santa Maria, Mãe de Deus, rogai por nós, os pecadores, agora e na hora da nossa morte. Amém.
3: Quarta dor. Maria encontra-se com Jesus a caminho do Calvário. Ao conduzir Jesus, lançaram-lhe mão de um certo Simão de Cirene, que vinha do campo, e o encarregaram de levar a cruz atrás de Jesus. Seguia-o grande multidão de povo e de mulheres que batiam no peito e o lamentavam. Lucas, capítulo 23, 26 e 27.
1: Pai nosso que estás no céu, santificado seja o vosso nome. Venha a nós ao vosso reino. seja feita a vossa vontade, assim na terra como no céu. O pão nosso de cada dia nos dai hoje. Perdoai as nossas ofensas, assim como nós perdoamos a quem nos tenha ofendido. E não nos deixeis cair em tentação, mas livrai-nos do mal. Amém.
2: Ave Maria, cheia de graça, o Senhor é convosco. Bendita sois vós entre as mulheres. Bendito é o fruto em vosso ventre, Jesus. Santa Maria, Mãe de Deus, rogai por nós, os pecadores, agora e na hora da nossa morte. Amém. Ave Maria, cheia de graça, o Senhor é convosco. Bendita sois vós entre as mulheres. Bendito é o fruto em vosso ventre, Jesus. Santa Maria, Mãe de Deus, rogai por nós, os pecadores, agora e na hora da nossa morte. Amém. Ave Maria, cheia de graça, o Senhor é convosco. Bendita sois vós entre as mulheres. Bendito é o fruto em vosso ventre, Jesus. Santa Maria, Mãe de Deus, rogai por nós, os pecadores, agora e na hora da nossa morte. Amém. Ave Maria, cheia de graça, o Senhor é convosco. Bendita sois vós entre as mulheres. Bendito é o fruto em vosso ventre, Jesus. Santa Maria, Mãe de Deus, rogai por nós, os pecadores, agora e na hora da nossa morte. Amém. Ave Maria, cheia de graça, o Senhor é convosco. Bendita sois vós entre as mulheres. Bendito é o fruto em vosso ventre, Jesus. Santa Maria, Mãe de Deus, rogai por nós, os pecadores, agora e na hora da nossa morte. Amém. Ave Maria, cheia de graça, o Senhor é convosco. Bendita sois vós entre as mulheres. Bendito é o fruto em vosso ventre, Jesus. Santa Maria, Mãe de Deus, rogai por nós, os pecadores, agora e na hora da nossa morte. Amém. Ave Maria, cheia de graça, o Senhor é convosco. Bendita sois vós entre as mulheres. Bendito é o fruto em vosso ventre, Jesus. Santa Maria, Mãe de Deus, rogai por nós, os pecadores, agora e na hora da nossa morte. Amém.
3: Quinta dor. Maria permanece junto à cruz do seu filho. Junto à cruz de Jesus estavam de pé sua mãe, a irmã de sua mãe, Maria de Cleófas e Maria Madalena. Vendo a mãe e perto dela, o discípulo a quem amava disse para Jesus, a mãe, mulher, eis aí o teu filho. Depois disse para o discípulo, eis aí a tua mãe. João, capítulo 19, 15 a 27.
1: Pai nosso que estás no céu, santificado seja o vosso nome. Venha a nós, ao vosso reino. Seja feita a vossa vontade, assim na terra como no céu. O pão nosso de cada dia nos dai hoje. Perdoai as nossas ofensas, assim como nós perdoamos a quem nos tenha ofendido. E não nos deixeis cair em tentação, mas livrai-nos do mal. Amém.
2: Ave Maria, cheia de graça, o Senhor é convosco. Bendita sois vós entre as mulheres. Bendito é o fruto em vosso ventre, Jesus. Santa Maria, Mãe de Deus, rogai por nós, os pecadores, agora e na hora da nossa morte. Amém. Ave Maria, cheia de graça, o Senhor é convosco. Bendita sois vós entre as mulheres. Bendito é o fruto em vosso ventre, Jesus. Santa Maria, Mãe de Deus, rogai por nós, os pecadores, agora e na hora da nossa morte. Amém. Ave Maria, cheia de graça, o Senhor é convosco. Bendita sois vós entre as mulheres. Bendito é o fruto em vosso ventre, Jesus. Santa Maria, Mãe de Deus, rogai por nós, os pecadores, agora e na hora da nossa morte. Amém. Ave Maria, cheia de graça, o Senhor é convosco. Bendita sois vós entre as mulheres. Bendito é o fruto em vosso ventre, Jesus. Santa Maria, Mãe de Deus, rogai por nós, os pecadores, agora e na hora da nossa morte. Amém. Ave Maria, cheia de graça, o Senhor é convosco. Bendita sois vós entre as mulheres. Bendito é o fruto em vosso ventre, Jesus. Santa Maria, Mãe de Deus, rogai por nós, os pecadores, agora e na hora da nossa morte. Amém. Ave Maria, cheia de graça, o Senhor é convosco. Bendita sois vós entre as mulheres. Bendito é o fruto em vosso ventre, Jesus. Santa Maria, Mãe de Deus, rogai por nós, os pecadores, agora e na hora da nossa morte. Amém. Ave Maria, cheia de graça, o Senhor é convosco. Bendita sois vós entre as mulheres. Bendito é o fruto em vosso ventre, Jesus. Santa Maria, Mãe de Deus, rogai por nós, os pecadores, agora e na hora da nossa morte. Amém.
3: Sexta dor. Maria recebe nos braços o corpo de Jesus deposto da cruz. Chegada a tarde, porque era dia da preparação, isto é, a véspera de sábado, veio José de Arimateia, entrou decidido na casa de Pilatos e pediu o corpo de Jesus. Pilatos, então, deu o cadáver a José, que o retirou da cruz. Mateus 15 a 42.
1: Pai nosso que estás no céu, santificado seja o vosso nome. Venha a nós, ao vosso reino. Seja feita a vossa vontade, assim na terra como no céu. O pão nosso de cada dia nos dai hoje. Perdoai as nossas ofensas, assim como nós perdoamos a quem nos tenha ofendido. e não nos deixeis cair em tentação, mas livrai-nos do mal. Amém.
2: Ave Maria, cheia de graça, o Senhor é convosco, bendita sois vós entre as mulheres, bendito é o fruto em vosso ventre, Jesus. Santa Maria, Mãe de Deus, rogai por nós, os pecadores, agora e na hora da nossa morte. Amém. Ave Maria, cheia de graça, o Senhor é convosco, bendita sois vós entre as mulheres, bendito é o fruto em vosso ventre, Jesus. Santa Maria, Mãe de Deus, rogai por nós, os pecadores, agora e na hora da nossa morte. Amém. Ave Maria, cheia de graça, o Senhor é convosco, bendita sois vós entre as mulheres, bendito é o fruto em vosso ventre, Jesus. Santa Maria, Mãe de Deus, rogai por nós, os pecadores, agora e na hora da nossa morte. Amém. Ave Maria, cheia de graça, o Senhor é convosco, bendita sois vós entre as mulheres, bendito é o fruto em vosso ventre, Jesus. Santa Maria, Mãe de Deus, rogai por nós, os pecadores, agora e na hora da nossa morte. Amém. Ave Maria, cheia de graça, o Senhor é convosco, bendita sois vós entre as mulheres, bendito é o fruto em vosso ventre, Jesus. Santa Maria, Mãe de Deus, rogai por nós, os pecadores, agora e na hora da nossa morte. Amém. Ave Maria, cheia de graça, o Senhor é convosco, bendita sois vós entre as mulheres, bendito é o fruto em vosso ventre, Jesus. Santa Maria, Mãe de Deus, rogai por nós, os pecadores, agora e na hora da nossa morte. Amém. Ave Maria, cheia de graça, o Senhor é convosco, bendita sois vós entre as mulheres, bendito é o fruto em vosso ventre, Jesus. Santa Maria, Mãe de Deus, rogai por nós, os pecadores, agora e na hora da nossa morte. Amém.
3: Sétima dor. Maria leva ao sepulcro o corpo de Jesus à espera da ressurreição. Os discípulos tiraram o corpo de Jesus e envolveram em faixas de linho com aromas, conforme era o costume de sepultar os judeus. Havia perto do local onde fica crucificado um jardim, e no jardim um sepulcro novo, onde ninguém ainda fora depositado. Foi a

0: os pecadores, agora e na hora da nossa morte. Amém. Ave Maria, cheia de graça, o Senhor é convosco. Bendita sois vós entre as mulheres, bendito é o fruto em vosso ventre, Jesus. Santa Maria, Mãe de Deus, rogai por nós, os pecadores, agora e na hora da nossa morte. Amém. Ave Maria, cheia de graça, o Senhor é convosco. Bendita sois vós entre as mulheres, bendito é o fruto em vosso ventre, Jesus. Santa Maria, Mãe de Deus, rogai por nós, os pecadores, agora e na hora da nossa morte. Amém. Ave Maria, cheia de graça, o Senhor é convosco. Bendita sois vós entre as mulheres, bendito é o fruto em vosso ventre, Jesus. Santa Maria, Mãe de Deus, rogai por nós, os pecadores, agora e na hora da nossa morte. Amém. Ave Maria, cheia de graça, o Senhor é convosco. Bendita sois vós entre as mulheres, bendito é o fruto em vosso ventre, Jesus. Santa Maria, Mãe de Deus, rogai por nós, os pecadores, agora e na hora da nossa morte. Amém. Ave Maria, cheia de graça, o Senhor é convosco. Bendita sois vós entre as mulheres, bendito é o fruto em vosso ventre, Jesus. Santa Maria, Mãe de Deus, rogai por nós, os pecadores, agora e na hora da nossa morte. Amém.
1: Oração final. Nós vos louvamos, Santa Maria, Mãe fiel junto à cruz do Filho. Bendita sois vós, Rainha dos Mártires, associada à paixão de Cristo. Vós tornastes nossa mãe, sinal de esperança em nosso caminho. Amém. Ladainha de Nossa Senhora das Dores, Senhor, tende piedade de nós. Senhor, tende piedade de nós. Cristo, tende piedade de nós. Cristo, tende piedade de nós. Jesus Cristo, ouvi-nos. Jesus Cristo, atendei-nos. Deus Pai, que estais no céu, tende piedade de nós. Deus Filho, Redentor do mundo, tende piedade de nós. Espírito Santo, Paráclito, tende piedade de nós. Trindade Santa, que sois um só Deus, tende piedade de nós. Mãe de Jesus crucificado, rogai por nós. Mãe do coração transpassado, rogai por nós. Mãe do Cristo Redentor, rogai por nós. Mãe dos discípulos de Jesus, rogai por nós. Mãe dos redimidos, rogai por nós. Mãe dos viventes, rogai por nós. Virgem obediente, rogai por nós. Virgem oferente, rogai por nós. Virgem fiel, rogai por nós. Virgem do silêncio, rogai por nós. Virgem da espera, rogai por nós. Virgem da Páscoa, rogai por nós. Virgem da Ressurreição, rogai por nós. Mulher que sofreu o exílio, rogai por nós. Mulher forte, rogai por nós. Mulher corajosa, rogai por nós. Mulher do sofrimento, rogai por nós. Mulher da nova aliança, rogai por nós. Mulher da esperança, rogai por nós. Nova Eva, rogai por nós. Cooperadora na salvação, rogai por nós. Serva da reconciliação, rogai por nós. Defesa dos inocentes, rogai por nós. Coragem dos perseguidos, rogai por nós. Fortaleza dos oprimidos, rogai por nós. Esperança dos pecadores, rogai por nós. Consolação dos aflitos, rogai por nós. Refúgio dos marginalizados, rogai por nós. Conforto dos exilados, rogai por nós. Sustento dos fracos, rogai por nós. Alívio dos enfermos, rogai por nós. Cordeiro de Deus, que tirais os pecados do mundo, perdoai-nos, Senhor. Cordeiro de Deus, que tirais o pecado do mundo, ouvi-nos, Senhor. Cordeiro de Deus, que tirais o pecado do mundo, tende piedade de nós. Oremos. Ó Deus, quisestes que a vida da Virgem Maria fosse marcada pelo mistério da dor. Concedei-nos, vos pedimos, percorrer a seu lado o caminho da fé e unir nossos sofrimentos à paixão de Cristo para nos tornarmos instrumentos de graça e salvação. Protege-nos, Santa Maria e benigna, e nos acompanhe pelos caminhos da vida. Amém.

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3: Agora 5 horas 19 minutos.
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2: Temperatura.
3: Em Turvo, nesse momento, 11 graus.
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Oi, minha gente! Alô, povão, gente querida em toda a região, aquele abraço, Rádio Imigrantes, Rádio Alegria na Madrugada, com a boa música brasileira. Alô, alô, você, alô, alô, gente amiga do outro lado do radinho, bom dia, bom dia! Como é que estão? Tudo bem? Tudo legal? Despertando para um novo dia... Estamos pedindo licença, chegando na sua casa, onde quer que você esteja, acompanhando aí nosso programa. Gente, obrigado, um abraço. Olha o programa para hoje, sexta-feira, 10 de julho, gente amiga. 11 graus é a temperatura. Legal, minha gente, estamos iniciando então o programa Alvorada Sertaneja, esse nosso encontro de todas as manhãs, né? De segunda a sexta-feira. É um encontrão alegre, gostoso, porque contamos com o seu carinho, a sua atenção na programação da Imigrante já na madrugada. Então, continue sintonizado na Imigrantes FM 94.1, unindo sempre a cidade e o sertão. Apresentação do seu amigo da madrugada, Edson Cardoso. Legal, legal, minha gente, como é bom estar aqui, né? E você aí do outro lado do radinho, obrigado. 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Agora 5 horas mais 27 minutos, minha gente. Que bom, tá ele. Vamos brindar esse povo com o primeiro bloco musical que vamos levar até você, para você que tá aí acompanhando nosso programa. César e Paulinho com Mais Você Do Que Eu. João Mineiro e Marciano Viola está chorando. E os Monarcas, a querenciado. Música... É, gaúcha, no estilo bem gaúcho também, na programação da Imigrantes FM. Tá aqui então, na sequência, abrindo a parte musical do programa Alvorada Sertaneja, a presença de César e Paulinho. Agora 5 horas e 28 minutos.

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4: Você sabe como funciona o Sistema CNA, FAESC, Senar, Sindicatos Rurais? Em âmbito nacional, a CNA é a voz institucional do setor agropecuário, com atuação junto aos poderes públicos, na defesa de políticas para o campo e na elaboração de propostas voltadas ao desenvolvimento do agronegócio. 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Juntas, essas entidades trabalham para fortalecer o agronegócio. 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

É a Rádio Imigrantes transmitindo alegria no final de semana com a bonita música sertaneja no programa Alvorada Sertaneja. Alô, minha gente! Hoje é sexta-feira, amanhã já tá chegando, né? Sexta-feira, amanhã sabadão, sabadão sertanejo, domingão com muita música também no final de semana na programação da Imigrantes FM. Alô, minha gente! Alô, madrugadores, madrugadores! Alô, gente amiga em toda a região, bom dia! Agora 5 horas mais 41 minutos, 19 minutos para as 6 horas. Mais uma madrugada e o povão despertando, ligando seu radinho, que bom, gente amiga, muita gente dirigindo aí na região sul, dando também uma caroninha pra gente. Obrigado aí pela companhia. Legal, povão. Um abraço. Obrigado. Olha, sequência do programa, o peão Carreiro e Praense, Quarto Vizinho. Depois, na sequência, vem aí o Valdir Anzolim, música italiana, família italiana, homenageada aí também no programa, nessa manhã de sexta-feira, dia 10 de julho. E os serranos, Iguaria Campeira. Muito obrigado, um abraço. Obrigado, gente. Obrigado para você. Bom dia para você que está ligando seu radinho agora na Imigrantes FM 94.1.

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3: Agora estamos com 5h47.
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2: Temperatura.
3: Agora em Turvo, 11 graus.
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Legal, minha gente, olha a hora agora, estamos com 5 horas 50 minutos, opa, 10 minutos para as 6 horas. Tem o nosso encontro, mandando um abraço lá pro Caio dos Reis. E a Ivone, Praia dos Golfinhos também. Alô, Caio e a Ivone, obrigado aí pela sintonia. Um abraço a esse povão, gente amiga, espalhado aí na região, nos dando o prazer, a alegria, a sintonia. Pessoal, vão despertando, ligando seu radinho. É, aqui você vive a vida com emoção, ouvindo sempre o melhor da música brasileira. Olha na parte musical, tá chegando o Rio Negro e Solimões, a Velha Fazenda. Goiânia e Paranaense, o poder do Criador, e os Serranos e Guaria Campeira. Um abraço, obrigado, família, amigos em toda a região sul catarinense. Bom dia!

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3: Beleza, minha gente? É por isso que todo mundo diz que a Rádio Imigrantes é a rádio da cidade do sertão. É a rádio que a população turvense e região escolheu como sua companheira na madrugada. Que legal, minha gente. Oi, como é que estão? Olha o pessoal despertando, ligando seu radinho. Que bom, que bom. Estamos aí, no meio desse povo, em toda a região, que nos dá o prazer da sintonia, como é bom, né? Esse nosso aconchego aí na madrugada, de segunda a sexta-feira. Tô mandando um abraço aí pro Pedro Formentinha, Isabel, lá na linha Contessa. Alô, Pedro, grande amigo, né? Família, o casal, amigos, sempre nos dando o prazer, o carinho, a sintonia na nossa programação. Pedro Formentinha, Isabel, agradecendo aí pelas laranjas que mandaram aí, ô coisa boa. Ali também tem farinha de milho especial pra fazer aquela polenta legal, né? Ainda, aipim preparadinho, limpinho, pesadinho já também, ali com o Pedro Fonimentim e a Isabel na linha acontece. Ô, tá aí o nosso muito obrigado, um abraço, bom dia! Tô mandando um abraço, bom dia também pro Arlindo Nardi e a Rejane, na Vila São José, Turvo. Alô, Arlindo Nardi, a Rejane, a família, obrigado aí pela companhia na programação da Imigrantes FM. Andando também aqui no centro, o Mariano Souza e a esposa Hilda. Alô, Mariano, alô, Hilda. Grandes amigos também, sempre nos dando o prazer, a alegria, a sintonia na nossa programação. E tô também mandando um abraço pro meu cunhado Antônio Sérgio, lá no Arroio do Silva. Ele amanhã estará de aniversário, né, Sérgio? Ô, que legal, tá aí, então, parabéns antecipado, né? Amanhã não tem programa, então tô mandando aquele abraço, parabenizando aí pelo aniversário no dia de amanhã, o Antônio Sérgio, meu cunhado lá no Arroio do Silva. Diz ele que vai arrancar uns mariscos lá e vai mandar também. Ê, barbaridade, eita aí. Alô, Sérgio, obrigado aí pela sintonia, parabéns, saúde aí, a família, saúde pra ti, que sempre acompanha e nos dá o prazer da sintonia amanhã de aniversário. Muito bem. E vai pra ele e o povão que acompanha aí o nosso programa, o Tonico Tinoco, daquelas antigas, né, das antigas. Rancho de Palha. E depois o Mato Grosso e Matias, igual pra igual. Baitaca, Querência Amada. Um abraço, obrigado e bom dia, amigos em toda a região. Agora 6:05.
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3: Condições do tempo. O tempo é bom em Turvo e toda a região.
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Beleza, minha gente, agora 6 horas 18 minutos. 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

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Daqui a pouquinho o programa Mensagem Libertadora aqui pela Imigrantes. Hugo e Thiago, pirataria. Depois vem o Calma Respira, com o Zé Henrique Gabriel na sequência do programa. Um abraço então, família, amigos em toda a região. Bom dia!

0: Muito bem, gente. Olha, chegamos no final do programa Alvorada Sertaneja. Programa para hoje é uma sexta-feira, dia 10 de julho. 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Vem aí o programa Mensagem Libertadora, logo após o Moro Café com Notícias e o Flávio Pescador, Bom Dia Imigrantes, a programação de hoje, sexta-feira. E amanhã tem o Sabadão Sertanejo, com muita música na madrugada. Domingão legal também, muita música. Fique na programação da Imigrantes no final de semana também. Um abraço, obrigado. Tenham todos um bom dia e a segunda-feira estaremos de volta às 5h30 para o nosso encontro bem sertanejo. Bom dia e até lá!
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0: Bem, agora 6:39. Diretamente da Capela Nossa Senhora das Dores, do Seminário Servos de Maria, o Frei João, com mensagem libertadora. Alô, Frei, bom dia!
1: Alô, Sr. Edson, bom dia, tudo bem?
0: Bom dia, Frei, tudo bem? Como estão por aí?
1: Graças a Deus, bem, iniciamos mais um novo dia. Um bom dia também a todos os irmãos ouvintes que participam conosco todos os dias do nosso programa Mensagem Libertadora, o nosso louvor da manhã. Hoje, sexta-feira, da 14ª semana do Tempo Comum. Vamos iniciar com a oração do Ângelus, em nome do Pai, do Filho e do Espírito Santo.
0: Amém.
1: O anjo do Senhor anunciou a Maria.
0: E ela concebeu do Espírito Santo.
1: Ave Maria, cheia de graça, o Senhor é convosco, bendita sois vós entre as mulheres, e bendito é o fruto do vosso ventre, Jesus.
0: Santa Maria, Mãe de Deus, rogai por nós, pecadores, agora e na hora de nossa morte. Amém.
1: Eis aqui a serva do Senhor.
0: Faça-se-me segundo a sua palavra.
1: Ave Maria, cheia de graça, o Senhor é convosco, bendita sois vós entre as mulheres, e bendito é o fruto do vosso ventre, Jesus.
0: Santa Maria, Mãe de Deus, rogai por nós, pecadores, agora e na hora de nossa morte. Amém.
1: E o Verbo Divino se fez carne.
0: E a habitou entre nós.
1: Ave Maria, cheia de graça, o Senhor é convosco, bendita sois vós entre as mulheres, e bendito é o fruto do vosso ventre, Jesus.
0: Santa Maria, Mãe de Deus, rogai por nós, pecadores, agora e na hora de nossa morte. Amém.
1: Rogai por nós, Santa Mãe de Deus,
0: para que sejamos dignos das promessas de Cristo.
1: Oremos. Derramai, Senhor, a vossa graça em nossas almas, a fim de que nós, que pela anunciação do anjo, viemos ao conhecimento da encarnação do vosso Filho, cheguemos por sua paixão e morte à glória da ressurreição. Pelo mesmo Cristo, Senhor nosso.
0: Amém. Frei, temos alguns pedidos de bênção. Bênção lá para o casal Pedro Formentin e a esposa Isabel, a família Linha Acontece, acompanhando o nosso programa. Também para o Arlindo Nardi e a esposa Rejane, Vila São José Turvo, também toda a sua família, bênção, saúde para eles. O Mariano Souza e a Hilda, também aqui no centro da cidade de Turvo, família. Também bênção, saúde para a Santina e toda a sua família. Ela está pedindo para nós aqui da rádio, para minha família também. Para ela, bênção, saúde também. Ainda para o meu cunhado Antônio Sérgio Arroio Silva, ele que amanhã estará de aniversário. Bênção, saúde para ele e toda a família, homenagem, né? Quem pede é toda a sua família, os irmãos, todos que também acompanham o programa.
1: Estamos também os nossos irmãos ouvintes que participam conosco da nossa... Nosso programa é Mensagem Libertadora, o nosso louvor da manhã. Oremos. O Senhor te abençoe e te guarde. O Senhor faça resplandecer o seu rosto sobre ti e te conceda a graça. O Senhor volte para ti o seu rosto e te dê a paz. Por Cristo nosso Senhor.
0: Amém.

0: Meus irmãos, vamos proclamar o nosso Santo Evangelho desta sexta-feira, da 14ª semana do Tempo Comum. Esteja convosco.
1: Ele está no meio de nós.
0: Proclamação do Evangelho de nosso Senhor Jesus Cristo segundo São Mateus.
1: Glória a vós, Senhor.
0: Naquele tempo disse Jesus aos seus discípulos: Eis que eu vos envio como ovelhas no meio de lobos. Sede, portanto, prudentes como as serpentes e simples como as pombas. Cuidado com os homens, porque eles vos entregarão aos tribunais e vos açoitarão nas sinagogas. Vós sereis levados diante de governadores e reis por minha causa, para dar testemunho diante deles e das nações. Quando vos entregarem, não fiqueis preocupados como falar ou como dizer. Então, naquele momento, vos será indicado o que deveis dizer. Com efeito, não serei vós que havereis de falar, mas o Espírito do vosso Pai é que falará através de vós. O irmão entregará à morte o próprio irmão. O pai entregará o filho. Os filhos se levantarão contra seus pais e os matarão. Vós sereis odiados por todos por causa do meu nome. Mas quem perseverar até o fim, esse será salvo. Quando vos perseguirem numa cidade, fugi para outra. Em verdade vos digo, vós não acabareis de percorrer as cidades de Israel antes que venha o Filho do Homem. Palavra da salvação.
1: Glória a vós, Senhora.

0: Meus irmãos e
1: minhas irmãs, vemos que ontem Jesus anunciou o nome dos apóstolos e os enviou em missão. Prosseguiu com uma série de recomendações. No evangelho de hoje, temos uma advertência sobre as dificuldades da missão. Missionários somos todos nós, discípulos do Senhor. Somos a Igreja de Deus, a Igreja de Jesus. A nós é confiada a missão em vários graus e de várias formas. Então, as dificuldades mencionadas por Jesus, nós também iremos encontrar. O conteúdo da missão foi indicado pelo Mestre. No caminho, anunciem, o reino dos céus está próximo. Anunciar com estas palavras e gestos que o reino de Deus chegou para todos. Anúncio a ser concretizado em quatro tarefas. Curar os enfermos, isto é, restaurar a dignidade humana. Purificar os leprosos, isto é, proclamar o perdão dos pecados pela misericórdia de Deus. Ressuscitar os mortos, isto é, promover a vida. Expulsar os demônios, isto é, vencer o mal que domina as pessoas. São as quatro tarefas pelas quais anunciamos a proximidade do reino de Deus na vida das pessoas. Esta missão comunicada aos 12 apóstolos é a missão confiada a toda a igreja, a todos os seguidores de Jesus. Na verdade, todos deveriam estar envolvidos nesta missão de proclamar o reinado de Deus para eliminar o reinado do mal, que divide, que separa, que faz sofrer as pessoas. E nós realizamos com a nossa vida cristã, com as nossas palavras, as nossas ações e, sobretudo, o nosso testemunho. É esse ser cristão e anunciadores de Cristo no mundo que nos traz problemas, dificuldades, resistências, reações, muitas vezes negativas. É nesse sentido que Jesus está nos dizendo: envio vocês como ovelhas no meio dos lobos. O mundo é influenciado pelo poder do mal. Não aceita facilmente a mensagem de Cristo. E podemos, como ovelhas no meio dos lobos, ser presas fáceis da vaidade, do fascínio do poder, da riqueza, da pressão social, da lógica do mundo. Ou, permanecendo fiéis à nossa missão, podemos até sofrer todo tipo de incompreensão, de retaliação e de perseguição. E Jesus completou. É muito bonito esta indicação de Jesus, orientação melhor ainda. Sejam prudentes como as serpentes e simples como as pombas. A serpente no livro do Gênesis, a que levou Adão e Eva ao pecado, foi descrita como o mais astuto dos animais do Jardim do Éden. A conversa que ela teve com Eva parecia afável, desinteressada, e ela soube conduzir bem o diálogo, foi muito sábia. De verdade, a serpente não se apresenta como de qualquer maneira. Ela se esconde, se esquiva e parece planejar bem as suas ações. Talvez seja o sentido que Jesus disse: imitem a prudência da serpente, ou seja, a sua sabedoria. As pombas são criaturas dóceis, próximas, mansas. Chegam pertinho para comer o que a gente oferece. A orientação do mestre foi esta. Foi no exercício da missão que sempre comporta as dificuldades. Ter prudência das serpentes e a simplicidade das pombas. Assim, meus irmãos e minhas irmãs, nesse caminho com Jesus, né, que estamos lendo e meditando o Evangelho de São Mateus, a cada dia uma orientação e a cada orientação uma orientação prática para a vida. Mas não podemos perder a essência e o pano de fundo da mensagem do Evangelho. Em primeiro lugar, o testemunho e a proximidade com Jesus. E depois vem as nossas orientações de curar, de libertar, de promover, mas sobretudo a partir de estar bem próximos de Jesus. Que o Senhor nos abençoe nos dias de hoje, que nos dê a sabedoria da serpente e a prudência e a simplicidade das pombas, para ser um grande sinal do amor e do Evangelho no mundo de hoje e proclamar, sobretudo, o reinado de Cristo, que vence o reinado do mal. Glória ao Pai, ao Filho e ao Espírito Santo.
0: Como era no princípio, agora e sempre. Amém.

0: Meus irmãos e minhas irmãs, não vamos recordar esses nossos compromissos para o dia de hoje. Hoje, sexta-feira, teremos missa aqui no seminário. E às 19 horas, a missa na matriz com o novenário. Amanhã, com a presença do Padre. Hoje, a presença do Padre André Luiz. Amanhã, às 15 horas, teremos a missa na Gruta do Jundiá, às 15 horas. Às 18 horas, missa no seminário. E às 19 horas, a missa na matriz, né, com o nosso último dia do novenário, da nossa preparação para a festa. Nós vamos vivenciar bem esses dias, muito intenso, de muita oração, de muita pregação, de muita convivência comunitária. E também esta missa serei eu que irei presidir. No dia 12, domingo, teremos todos os festejos que vamos, pouco a pouco, falando sobre a programação da padroeira, sobre amanhã. Né? E às 10 horas, a missa da festiva em honra de Nossa Senhora da Oração, presidida pelo nosso bispo, Dom Jacinto. E à noite, encerrando todo este ciclo festivo, desde do início da nossa peregrinação, da imagem peregrina pelas comunidades, e amanhã à noite se conclui na Igreja Matriz, com a missa no domingo, com a missa das 19 horas. Vamos nos preparar para a nossa bênção da água, para o dia de hoje. O Senhor esteja convosco.
1: Ele está no meio de nós.
0: A nossa proteção está no nome do Senhor,
1: que fez o céu e a terra.
0: Oremos. Senhor nosso Deus, fonte e origem de toda a vida, abençoai esta água que vamos usar confiantes para implorar o perdão dos nossos pecados e alcançar a proteção da vossa graça contra toda doença e cilada do inimigo. Concedei a Deus que, por vossa misericórdia, jorrem sempre para nós as águas da salvação, a fim de nos aproximarmos de vós com o coração puro e evitarmos todo o perigo do corpo e da alma. Nós os pedimos a Deus que todos os que dela tomarem, todos os lugares por ela tocados, sejam purificados e marcados com a vossa presença. Por Cristo nosso Senhor.
1: Amém.
0: O Senhor esteja convosco.
1: Ele está no meio de nós.
0: E por intercessão de Nossa Senhora da Oração, abençoe-vos o Deus Todo-Poderoso, Pai, Filho e Espírito Santo.
1: Amém.
0: Bom dia a todos nossos irmãos ouvintes, que sejam muito abençoados pelo Senhor. Bom dia a todos.
1: Bom dia, Frei. Bom dia a todos os ouvintes do programa Mensagem Libertadora.

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4: A Cefarma confirma tempo bom em Turvo.
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Olá, bom dia, tudo bem, tudo tranquilo, tudo Imigrantes FM. Eu estou bem, você também, e nós estamos juntos agora aqui mais uma vez em 94,1. 7:01 em Turvo. Em Turvo, 7:01. O tempo é bom, 12 graus, 1 décimo a temperatura, 1014 hectopascais a pressão atmosférica, 83% a umidade relativa do ar, ventos sopram a 2 quilômetros horários. O nascer do sol está previsto para as 7:11 e o pôr do sol para as 17:36. Para você e com você, estamos iniciando juntos agora com toda a equipe Imigrantes FM, a edição de número 6.999, sexta-feira, é inverno no Brasil, 10 de julho de 2026. Do meu, do seu, do nosso. Café com notícias. Hoje é o Dia Mundial da Pizza. É o Dia da Saúde Ocular. É o Dia Mundial da Lei. É o Dia do Engenheiro de Minas. Amanhã, dia 11, o Dia Mundial da População. O Dia Internacional do El Morrito. Dia Nacional do Socorrista. Dia Mundial do Cavalo. Domingo, dia 12, será o Dia Nacional do Funk. O Dia do Engenheiro Florestal. O Dia da Fitoterapia em Santa Catarina. O Dia Internacional da Esperança. O Dia de Nossa Senhora da Oração, padroeira do município de Turvo, feriado municipal. Segunda-feira, dia 13, o Dia Mundial do Rock. O Dia do Engenheiro Sanitarista. O Dia do Cantor. O Dia Mundial do Transtorno de Déficit de Atenção e Hiperatividade. O Dia dos Compositores e Cantores Sertanejos. A todos os engenheiros de Minas. Também aos socorristas. Aos engenheiros florestais. Parabéns pela passagem do seu dia, respectivamente, hoje, amanhã e também no domingo.

0: Às 7h03, a sexta-feira inicia com a informação de que na noite da última quinta-feira aconteceu uma sessão extraordinária no Centro de Eventos Iri Angeloni Carlesse para a deliberação de alguns assuntos da ordem do dia. Isto no dia 2 de julho. Entre eles foi lido um requerimento 16/2026 da vereadora Cleonice Lima Silvano, primeira secretária, que requer licença sem vencimentos pelo prazo de 30 dias para tratar de assuntos particulares a partir do dia 13 de julho de 2026, próxima segunda-feira. Também esta sexta-feira inicia com a informação de que um curta-metragem gravado no município de Morro Grande foi selecionado para um festival internacional de cinema, o Canadá International Mobile Film Festival, marcado para o dia 12 de setembro de 2026. A produção cinematográfica foi idealizada, dirigida e estrelada pelo publicitário morro-grandense Logan Daniel Rodrigues e estará concorrendo na categoria de melhor ator intitulado Tudo o que Ficou. O curto-metragem foi gravado de forma totalmente independente e somente com uma câmera de smartphone. Para o portal NG Plus, o publicitário contou que a ideia do filme nasceu em 2020, onde a trama se passa durante o período da pandemia da Covid-19. O foco da obra é propor uma reflexão sobre conexões, luto, superação e isolamento social. De modo geral, a trama contará a história de uma avó hospitalizada sob suspeita de Covid-19, onde dois irmãos precisam deixar suas diferenças de lado quando um visitante inesperado chega no meio da noite. Além de Rodrigues, o curta-metragem também conta com o protagonismo da atriz Isabela Sacon, natural do Rio Grande do Sul. Os interessados em ver a obra completa ainda precisarão esperar. Para a reportagem, o publicitário informou que, por ter entrado no circuito de festivais, o filme precisa seguir critérios rígidos de ineditismo exigidos pelo regulamento canadense. Diante disso, o público interessado ainda precisará esperar um pouco para conferir o curto completo. Também às 7h06, a sexta-feira inicia com a informação de que a gestora da CDL de Turvo, Elaine de Oliveira Tomé Salvaro, foi homenageada pela Federação das CDLs de Santa Catarina durante evento da entidade. Ela recebeu o reconhecimento pelos 17 anos de atuação à frente da CDL de Turvo e também pelo expressivo desempenho na emissão de certificados digitais, ultrapassando a marca de 8 mil documentos emitidos. As homenagens destacam a sua contribuição para o fortalecimento da entidade do associativismo e também a contribuição, né, para o fortalecimento da entidade do associativismo e ainda do comércio local. Na coincidência das horas, 7h07, eu confirmo 7h07.
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0: Vamos então ao nosso primeiro contato de hoje. A Camila Cardoso já está conosco. 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Turvo e também Jacinto Machado. Doutora do Tempo, bom dia. Tudo bem? Tudo tranquilo com você, Camila?
2: Tudo bem, Moro.
0: Aqui em Turvo, tempo bom neste momento, temperatura 12 graus e 2 décimos neste momento, 1.014 hectopascais a pressão atmosférica, ventos sopram 2 quilômetros horários, 83% a umidade relativa do ar. Qual é a expectativa para esta sexta-feira? Se mantém esta estabilidade no tempo ou poderemos ter alguma modificação no clima e também no tempo para esta sexta-feira?
2: Então, Moro, é realmente uma sexta-feira bastante variável, né? A gente tem algumas áreas de instabilidade mais ativa, realmente mais para o setor oeste do estado nesse momento, mas a nossa expectativa é que ao longo do dia as nuvens se espalhem por Santa Catarina. Então vai ficar numa condição variável em termos de nebulosidade e mais em direção ao final desta sexta-feira que a gente teria condições aí para chuvas que pode vir associada a alguma trovoada isolada, mas realmente é um sistema assim, bem desorganizado, digamos assim, em termos de distribuição da precipitação. Mas, de fato, vem essa possibilidade de instabilidades e chuvas ao longo dessa sexta, à medida que as horas do dia vão passando. Em relação às temperaturas, elas devem chegar aí em torno dos 18 graus.
0: Muito bem, perfeito então. Então, devagarinho começa a chegar esta instabilidade, Camila.
2: Exatamente.
0: Ok, perfeito. Bom, mas essa instabilidade, ela é de forte intensidade ou menorzinho um pouco?
2: Então, hoje ainda eu acredito que... Eu acredito numa fraca, assim.
0: Fraca, né?
2: Um risco baixo, assim. Eu já vi previsões assim, oficiais dando um risco maior, mas a minha análise eu não considero um risco tão alto, não.
0: Muito bem. Agora vamos falar então sobre o final de semana e também o que está vindo por aí já para a próxima. Alguma modificação significativa?
2: Então, em princípio não. A gente tem um final de semana ainda com muitas nuvens, né? Possibilidade de chuvas ocasionais tanto no sábado quanto no domingo. Isso realmente vai deixar a umidade presente. Então, a sexta, o sábado e o domingo são 3 dias, realmente, em que a gente tem essa possibilidade de chuvas passando pelo estado de Santa Catarina e não seria diferente para nós aqui no sul do estado. A questão, Moro, é que essa instabilidade ela está bastante irregular. Então, assim, a gente não tem chuva distribuída de forma igual para todos os municípios e nem chove todo o tempo, não é ruim todo o tempo. Então, a gente tem essa condição. Então, fica nublado, condições de chuva a qualquer hora do dia, tanto da sexta quanto do sábado e do domingo, mas principalmente o sábado, que o volume de chuva é um pouquinho maior. Em relação às temperaturas, hoje e amanhã bem parecido, no máximo 18, 20 graus. No domingo a temperatura tende a declinar um pouquinho, com o ingresso aí do vento sul, que deve trazer condições aí para temperaturas mais amenas e até uma sensação térmica mais baixa ali no domingo, porque o domingo o vento vira para sul e pode vir com algumas rajadas aí, 40, 50 km por hora ali no domingo. De fato, o tempo muda mesmo na semana que vem, que aí vai ser uma semana inteira de tempo seco, né, o sol brilhando pela região, iniciando a semana com sol e frio e finalizando a semana com bastante calor.
0: Ok, perfeito então. Então, uma mudança radical no tempo aí para a próxima semana, né?
2: Exatamente. Os modelos estão insistindo em colocar as chuvas todas ali no Uruguai, e zona de fronteira, né, entre Brasil e Uruguai. E como se essa instabilidade recuar para o Uruguai, nós vamos ficar com fluxo de vento soprando do quadrante norte.
0: Meu Deus.
2: E se esse fluxo ficar do quadrante norte, esquenta mesmo. Eu não estou falando calor de 22 graus, eu estou falando calor de 27, 28 graus. Tá? Então, realmente, a semana que vem vai ter uma gangorra de temperaturas. O problema mesmo está entre hoje, amanhã e depois, que fica meio que uma baguncinha aí na atmosfera. As instabilidades bem mal distribuídas, né? Então a gente tem essa possibilidade de chuvas ocasionais entre a sexta e o sábado e domingo. O ruim é que para o sul do estado vai ficar tudo muito desorganizado. Agora, por exemplo, o norte do estado, o Planalto Norte catarinense, oeste, meio oeste, ali tem um risco para temporais um pouco maior.
0: Perfeito, muito bem então, né? Então a gente sai aí de uma temperatura marcando aí praticamente 3 graus para 28, 30 graus. É brincanagem, né, Camila?
2: É, não, tem que ser forte.
0: É, tem que ser forte mesmo, realmente. Estou recebendo.
2: É um convite para IT, né?
0: É verdade. Estou recebendo uma imagem aqui de ouvinte. Bom dia, Molo. Nuvem avermelhada aqui em Nova Vicença. Vem chuva. Então, é por aí mais ou menos que o ouvinte já informa a gente, né? Então, já tem a imagem de nuvens avermelhadas, significa que a chuva também está chegando. Camila, para fechar o seu primeiro boletim de hoje, condições para o mar, minha amiga.
2: Então, Moro, no mar a gente tem, eu acho que o principal aviso do mar é o domingo. O domingo a gente tem a virada do vento para o quadrante sul. Esse vento sul pode vir sim com algumas rajadas que podem chegar a casa dos 50, 60 km por hora nos balneários da região. Então, hoje amanhã, tranquilo, ventos calmos, 20, 25 km por hora. O domingo que é a chave da questão, que aí sim o vento vira para sul, será um domingo bem ventoso, na média, uns 50 km por hora.

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6: Sete horas e 18 minutos, agora 7h18. Tempo bom em Turvo. Temperatura marcando 12 graus e 3 décimos em ligeira elevação. Sexta-feira, 10 de julho de 2026, edição 6.999 do Café com Notícias.

E como já é de conhecimento, né, a ponte Anitta Garibaldi, BR-101 Laguna, está totalmente interditada nos dois sentidos desde as 19 horas de ontem para a realização de reparos emergenciais na estrutura. Segundo a Via Costeira, concessionária responsável pelo trecho, os trabalhos devem seguir até o dia 20 de julho, quando está prevista a liberação parcial do tráfego. Em vídeo divulgado nas redes sociais, o prefeito de Laguna, Peterson Cripa da Silva, o Preto Cripa, alertou a população para a importância da interdição, reforçando que todas as informações oficiais sobre os motivos do fechamento e os próximos passos serão divulgadas inicialmente pela CCR. Também às 7 horas e 19 minutos, a sexta-feira inicia com a informação de que a próxima sessão da Câmara de Vereadores de Turvo deve ser realizada na Casa Legislativa se o conserto for concluído até a próxima segunda-feira, dia 13. Também esta sexta inicia com a informação de que iniciaram as obras do trecho 1, que ligará com pavimentação asfáltica Timbé do Sul a Morro Grande. O trecho de Uruçanguinha até a Molafaca está bloqueado devido às obras, sendo possível somente o trânsito local. O prefeito Vilmar Mafioletti e o vice-prefeito Gilberto Moro acompanham de perto a realização de mais este evento. Também a sexta inicia com a informação de que o MDB de Jacinto Machado, sob o comando do vereador Enison Reco, reúne as lideranças para um encontro nesta sexta-feira à noite. Na pauta, a eleição para presidente, governador, senadores e também deputados.

0: Ainda também às 7 horas e 20 minutos, a sexta inicia. Com a informação de que a Prefeitura de Forquilhinha e o Instituto Maria Schmidt apresentaram o projeto do novo hospital do município. A unidade será construída na região central da cidade, com início das obras previsto para agosto. O hospital contará com pronto atendimento para adultos e crianças, centro cirúrgico, maternidade, exames de imagem, laboratório, leitos de internação, UTIs, adulto, pediátrica e neonatal, além de estrutura para tratamento oncológico. A implantação dos serviços ocorrerá em etapas, começando pelos atendimentos de urgência e emergência e, posteriormente, ampliando para procedimentos de alta complexidade. Falamos aqui da Ponte Anitta Garibaldi, né? Estamos lembrando também que motoristas sobre alterações no trânsito em razão da realização do 6º Team Beleza Bike Tour e do 1º Desafio Serra da Rocinha no final de semana. Sábado, amanhã, Serra da Rocinha, né? Das 13 às 16 horas, ciclistas estarão utilizando a pista durante o 6º Team Beleza Bike Tour. E a Prefeitura de Itimbé do Sul pede atenção redobrada aos motoristas e respeito aos participantes do evento. Domingo, dia 12, das 9 ao meio-dia, a 285, no trecho da Serra da Rocinha, será totalmente interditada para a realização do 1º desafio Serra da Rocinha. h 22, intervalo comercial na volta. Mercado Agrícola, Indicador Econômico, manchetes dos jornais e os destaques do plantão policial. Café com Notícias, volta já. 7h22.
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5: São 7 horas e 26 minutos, 7 e 26 no indicador econômico. A caderneta de poupança rende hoje 0,6734. Amanhã, dia 11, 0,6734. Domingo, dia 12, 0,6715. E na segunda-feira, dia 13, 0,6693. 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
5: 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O arroz brasileiro encerrou o primeiro semestre de 2026 com desempenho histórico nas exportações, segundo os dados divulgados pela Cesex. O avanço das vendas externas ampliou a atratividade do mercado internacional, reforçou a demanda pelo cereal e contribuiu para a reação dos preços do arroz em casca no Rio Grande do Sul, de acordo com pesquisadores do CPEA. O mercado brasileiro do arroz passou a operar sob maior influência das exportações no fechamento da primeira metade de 2026. Segundo dados divulgados pela Cesex, os embarques do cereal atingiram o maior volume da série histórica para o período, resultado que aumentou a disputa pelo produto e fortaleceu a competitividade das vendas externas em comparação ao mercado doméstico. De acordo com pesquisadores do CPEA, esse ambiente deu sustentação à recuperação dos preços do arroz em casca no Rio Grande do Sul. A valorização ocorreu em meio a uma oferta mais limitada, já que parte dos agentes do setor reduziu a disponibilidade do cereal diante da expectativa de novas altas. A melhora também foi observada no cenário internacional. Segundo o CPEA, indicadores externos sinalizaram recuperação nas cotações do arroz, movimento que reforça o papel da demanda global na sustentação dos preços e na maior atratividade das exportações brasileiras. Ainda conforme o CPEA, os dados mais recentes da indústria nacional devem ser interpretados com cautela, pois retratam um período anterior ao fortalecimento registrado nas últimas semanas. Dessa forma, os números ainda não captam totalmente a reação mais recente do mercado brasileiro de arroz. Os preços do cereal na região permanecem em R$ 57,00, enquanto que o indicador CPEA IRGA Rio Grande do Sul fechou ontem em R$ 61,89, mais uma vez em alta. 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

Agora 28 minutos estão faltando para as 8 horas. O tempo é bom aqui em Turvo. Temperatura nesse momento marcando 12 graus e 8 décimos.

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Vai atualizar as manchetes, os títulos dos jornais que estão circulando nesta sexta-feira.

Tribuna de Notícias de Criciúma. Ponte Anita Garibaldi é interditada nos dois sentidos para reparos. Correio do Sul da cidade de Sombrio, acusado pela morte do araranguaense Jeff Machado, é condenado em júri no Rio de Janeiro. Volta Grande de Jacinto Machado. Timbé do Sul realiza o primeiro desafio Serra da Rocinha e o sexto Tim Beleza Bike Tour. Também ainda na capa do jornal Volta Grande, né? Temos aqui Sombrio realiza inaugurações e novos investimentos em infraestrutura. Também temos ainda...

0: A manchete do Notícias do Dia da Grande Florianópolis. Santa Catarina registra 2 milhões de infrações de trânsito em 6 meses. Zero hora Porto Alegre. Medida provisória deve prever até 10 anos para produtor rural afetado pelo clima quitar dívida. Correio Brasiliense, Polícia Federal apura espionagem de banco e jornalistas a mando de Vorcaro. O Globo, Vorcaro encomendou a publicitário dossiê contra CEO do Itaú, revela investigação. Estado de São Paulo, publicidade de Betis terá alerta para efeitos nocivos dos jogos online. Folha de São Paulo, governo restringirá a publicidade de Betis e exigirá alerta de dependência. São então as manchetes, os títulos dos jornais que estão circulando hoje aqui no Café com Notícias para Netvalley, a melhor internet banda larga da região, agora também com o Netvalley Play, o som da Imigrantes FM no seu aparelho de TV. Daqui a pouquinho, aqui no nosso Café com Notícias, vamos atualizar os destaques, né, do plantão policial. Vamos trazer a informação de que psicoterapeuta é alvo de operação da Polícia Civil em Araranguá por suspeita de crimes sexuais contra pacientes. Também ainda vamos atualizar uma outra informação de que um capotamento deixou duas mulheres feridas lá no bairro Operária Nova, em Criciúma. Daqui a pouco, estas e outras informações do setor policial serão atualizadas aqui no nosso...
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1: Temperatura.
0: Para o Dr. Victor Rodrigues, 12 graus, 8 décimos em ligeiro declínio.
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19 minutos estão faltando para as 8. 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Duas mulheres ficaram feridas após um carro capotar no fim da tarde de ontem na rua Venceslau Brás, bairro Operário Nova Criciúma. De acordo com o Corpo de Bombeiros, o acidente ocorreu por volta de 17 horas. O veículo, uma Fiat Toro, capotou depois de atingir uma placa de sinalização e uma árvore que acabou caindo sobre a via. A passageira, 63 anos, já havia conseguido sair do veículo quando as equipes de resgate chegaram. Ela apresentava um corte no dedo indicador da mão direita, com suspeita de fratura, além de suspeitas de fraturas no ombro e nas costelas. Após receber os primeiros socorros, foi encaminhada ao hospital. A motorista, 30 anos, permaneceu presa no interior do veículo e precisou ser retirada pelos bombeiros. Ela estava confusa e apresentava um ferimento no tornozelo direito. Depois do resgate, foi levada ao Hospital São José para atendimento médico. Após o socorro às vítimas, os bombeiros realizaram o corte da árvore que bloqueava parte da pista e permaneceram no local até a remoção do veículo e a liberação da via.

Uma mulher, 47 anos, foi ameaçada de morte e agredida verbalmente pelo companheiro de 56 anos em Siderópolis. A ocorrência foi registrada no bairro Vila São Jorge ontem. Conforme a PM, a vítima relatou que as ofensas eram frequentes e que sofre de depressão. Diante dos fatos, o homem recebeu voz de prisão pelos crimes de ameaça e injúria e foi conduzido, junto com a mulher, à delegacia de Polícia Civil.

16 minutos para as 8 horas, a Delegacia de Proteção Criança, Adolescente, à Mulher e ao Idoso de Araranguá cumpriu ontem 2 mandados de busca e apreensão contra um psicoterapeuta investigado por supostos crimes sexuais em Araranguá. As ordens judiciais foram executadas no consultório profissional e na residência do investigado no âmbito de um inquérito conduzido pela DPCAMI. A ação teve como objetivo reunir elementos de prova para o esclarecimento dos fatos. Até o momento, o inquérito reúne boletins de ocorrência registrados por 5 vítimas distintas. As investigações apuram, em tese, a prática dos crimes de importunação sexual e violação sexual mediante fraude. A DPCAM informou que as diligências prosseguem para esclarecer completamente os fatos. A delegada da DPCAM de Araranguá, Eliane Chaves, destacou que a investigação está sendo conduzida com rigor técnico e respeito às vítimas. Nosso compromisso é realizar uma apuração criteriosa, assegurando o acolhimento das vítimas e o respeito ao devido processo legal. Todas as denúncias recebidas serão analisadas com a seriedade e a sensibilidade que casos dessa natureza exigem, afirmou. A Polícia Civil ressalta que profissionais que atuam na área da saúde mental e do atendimento terapêutico devem pautar sua atuação pelos princípios da ética, do respeito, da confiança e do profissionalismo, sendo incompatível com essa relação qualquer conduta que viole a dignidade, a liberdade sexual ou a autonomia dos pacientes. A DPCAM orienta que pessoas que eventualmente tenham vivenciado situações semelhantes procurem a unidade policial para receber orientação e, caso desejem, formalizar o registro dos fatos. As informações serão tratadas com absoluto sigilo e a sensibilidade que a natureza dos casos exige.

0: 14 minutos para as 8 horas, uma mulher, 53 anos, agrediu policiais militares, danificou uma viatura com socos e chutes no bairro Pinheirinho, Criciúma, ontem. Segundo a PM, o caso iniciou após a autora ser denunciada por furtar uma peça de picanha, avaliada em aproximadamente R$60 de um supermercado da região. Conforme a PM, durante as buscas, a guarnição encontrou a suspeita, que não estava com a carne, mas resistiu à abordagem e desobedeceu às ordens das autoridades. A mulher informou uma identidade falsa, agrediu os policiais e desferiu socos e chutes que danificaram a viatura. Com isso, ela foi detida em flagrante e encaminhada à Delegacia de Polícia Civil. Informações do setor policial para esta sexta-feira no Café com Notícias. 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
0: Agora, 12 minutos estão faltando para as 8, intervalo comercial. Na volta aqui no Café com Notícias, vamos trazer o Gusta Nicos com as ofertas, as promoções do Nicos Supermercado e mais destaques para esta sexta-feira. Voltamos já!
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0: 6 minutos estão faltando para as 8. Tempo bom. Temperatura marcando agora 13 graus e 3 décimos. Este é o Café com Notícia, o nosso CCN desta sexta-feira, 10 de julho de 2026. Hoje é o Dia Mundial da Pizza, é o Dia da Saúde Ocular, é o Dia Mundial da Lei e também é o Dia do Engenheiro de Minas. 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
1: Muito bom dia, Moro. 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
0: Tá bonito, né?
1: Solzinho aí, tá mais...
0: É, viu?
1: Menos frio, né?
0: Menos frio, né?
1: Sim, é bom. É. A Santa aí já tá dando uma ajudada aí pra festa
0: bom,
1: ser
0: né?
1: boa final
0: tá,
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0: Tava contando com a Camila aí que nós vamos sair de uma temperatura de 3 graus aí pra 28, 30 mais ou menos a semana que vem, né?
1: Opa! É. Então. A gente já quase não lembrava o que era o calor,
0: é.
1: Né?
0: É. Haja saúde daí, né? Atim!
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0: É, rapaz, tá certo,
1: pro,
0: né?
1: No final da Copa, né?
0: Até o dia 19, né? É, tem mais 9 dias aí de palpite. Tem mais 9 dias.
1: Pois nós atualizamos a lista aí dos campeões até o momento.
0: Vamos trazer o ranking. Quem é que tá na frente?
1: Mas temos também a especial do dia, né, amor?
0: É, temos. Então vamos lá?
1: Temos hoje a bomba especial.
0: A bomba é especial, 3, 2, 1 e...
2: Pra balançar isso aqui é bomba, para mexer isso aqui é
0: bomba. Diga!
1: Então, a bomba do dia dessa sexta-feira, como tu já tinha comentado antes, hoje é o dia da pizza.
0: É o dia mundial da pizza.
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0: 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Diga.
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1: Bastante coisa especial pro final de semana. 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
0: Muito bem, tá certo então. Então, sexta-feira sempre é dia de um petisco, né? Isso então, sempre aí. É bom. Então, tá certo.
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0: Muito bom, tá certo então. Mais uma vez está conosco aqui o grande Neri, né? Tá esperando a bomba, sempre espera e já disse aqui, bomba, então tá bom.
1: Seu Neri bombou. Vai comer pizza esse final de semana então.
0: Com certeza, né? Tá legal.
1: É então. Bom essa participação aí do pessoal, né, Moro?
0: É bom, com certeza.
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0: Valeu então, muito bom. Tem a frase do dia?
1: Nossa frase do dia hoje é de Sarah Jessica Parker. Ela disse, eu sempre acreditei em fazer as coisas corretamente, mesmo que demore mais.
0: Tá bom então, né?
1: Vamos fazer o certo, né?
0: Tá certo então. E tá certo, diz pro Neri que eu vou levar uma granada pra ele tirar o pino. É o recado do Dunga aí pro Neri. Então, Dunga, nosso ouvinte também, tá enviando aí o recado pro Neri, né? Tá bom. Valeu. Era isso?
1: É isso, Moro. Então tá certo. Muito obrigado. Um grande abraço a todos. Ah, lembrando, feriado domingo a gente vai abrir normal. Então,
0: normal?
1: Das 8 às 8. 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
0: Tá.
1: E estaremos aí para atender todo mundo.
0: Valeu, então. Muito obrigado. Um abraço. Um grande final de semana. Boas vendas. E até a próxima sexta.
1: Valeu. Amor, esquecemos do ranking, né?
0: Ah, pois é. Tem que divulgar o ranking aí. Vamos lá. Dá um palpite aí. Diga aí.
1: Palpite, né?
0: Então, quem é que tá em primeirão?
1: Temos em primeiro ainda o Igor Manente Dominguini.
0: O Igor Caroço ainda em primeiro?
1: Isso, ontem ele tinha perdido a liderança, mas agora recuperou.
0: Tá.
1: Segundo lugar, Jackson Gabriel de Aguiar.
0: Tá.
1: E terceiro lugar, Alexandre Botega.
0: Muito então, bem.
1: Temos aí alguns jogos aí para palpitar. Boa sorte a todos.
0: Agora são poucos jogos, né? Então, tá certo, né? Hoje tem um jogo hoje, né? Isso tá aí. Bom. Valeu então, amigão.
1: Show, um grande abraço.
0: Valeu, bom final de semana, boas vendas e até sexta.
1: Valeu.
0: Tá aí o Gusta Nicos.

0: 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Agora são 8 horas e 3 minutos. Eu vou para o intervalo comercial, volto na sequência. Vamos então falar sobre a festa de Nossa Senhora da Oração, padroeira do município de Turvo, neste final de semana. Informa o Serviço de Utilidade Pública da Rádio Imigrantes FM de Turvo. Foi perdido, né, uma carteira com todos os documentos pertencentes a Jorge da Silva Ferraz, no trajeto Ermo a Sanga da Toca. Quem encontrou ou encontrar poderá entrar em contato com o Jorge da Silva Ferraz através do número telefônico 99116-2395. 99116-2395. Ou então entregar no posto da Minelli em Ermo. Jorge da Silva Ferraz, portanto, perdeu todos os seus documentos no trajeto Ermo a Sanga da Toca. Quem encontrou ou encontrar, favor então entregar no posto da Minelli ou entrar em contato através do número telefônico 99116-2395. 8 horas e 5 minutos após o intervalo comercial e falaremos então sobre a festa de Nossa Senhora da Oração.
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0: Daqui a pouquinho, então, estaremos falando a respeito da festa de Nossa Senhora da Oração, programada para esse final de semana aqui em Turvo. A Administração Nacional Oceânica e Atmosférica dos Estados Unidos, o NOAA, elevou para 81% a probabilidade de ocorrência de um super El Niño entre outubro e dezembro. A estimativa representa um aumento em relação à projeção divulgada em junho, quando a chance de um episódio muito intenso entre novembro e janeiro de 2027 era de 63%. Segundo a agência, o aquecimento das águas do Pacífico Equatorial intensificou-se nas últimas semanas, reforçando a expectativa de que este possa estar entre os eventos mais fortes desde o início da série histórica em 1950. A previsão é de que o fenômeno permaneça ativo até o começo do outono de 2027, influenciando o comportamento do clima em diversas regiões do planeta. Com o fortalecimento do El Niño, aumentam as perspectivas de um verão mais quente em partes do Brasil, enquanto o fenômeno favorece precipitações acima da média aqui na região sul. 8 e 11, já, então, conosco o Frei Moisés e também a Márcia Simon com detalhes e informações da festa de Nossa Senhora da Oração para este final de semana.
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3: Agora, confirmando a hora certa, são 8 horas e 14 minutos, 8 e 14. 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

0: São 8h16, 8h16. É, bastidores aqui do nosso Café com Notícias, né? A gente não pode falar aqui no ar, ao vivo, né? São histórias impublicáveis, com certeza. Estamos de volta, então, Café com Notícias. Hoje é sexta-feira, 10 de julho de 2026, né? Hoje é o Dia Mundial da Pizza, hoje. É o Dia da Saúde Ocular, o Dia Mundial da Lei, o Dia do Engenheiro de Minas. E no domingo, nós vamos comemorar, né? O dia de Nossa Senhora da Oração, padroeira do município de Turvo, feriado municipal. E é sobre isso que a gente vai falar agora aqui com o Frei Moisés e também, mais uma vez, com a Márcia Simão Proveda. Frei, bom dia. Seja bem-vindo mais uma vez ao nosso Café com Notícias.
1: Bom dia, Mouro. Bom dia a todos que nos acompanham nesta manhã. Sempre muito bom estarmos aqui presentes, podermos, né, divulgar a nossa festa que se aproxima. Nossa padroeira, Nossa Senhora da Oração, padroeira de Turvo, padroeira também da nossa paróquia, Nossa Senhora da Oração. Então, um momento festivo, um momento de alegria que nós queremos, é claro, compartilhar com cada um de vocês.
0: Bom dia, Márcia. Seja bem-vinda mais uma vez também ao nosso café.
2: Bom dia, Pinho. Bom dia aos imigrantes, a todos que nos ouvem, né, pela Rádio Imigrantes, todos os ouvintes. Também todos os nossos paroquianos, né? E estamos aqui mais uma vez, né, para divulgar a nossa festa, né? A festa da nossa padroeira, Nossa Senhora da Oração.
0: Muito bem. Mas ainda temos a participação aí de padres que fazem a parte do novenário, né?
1: Sim, ainda temos dois dias do novenário. Hoje é o oitavo dia. Vem o padre André, da paróquia aqui vizinha, de Timbé do Sul.
0: Certo.
1: E amanhã nós temos a prata da casa, Frei João Carlos, que é o Frei Joãozinho, para quem não sabe, né? Porque tá como Frei João Carlos, algumas João pessoas Carlos têm perguntado, mas quem é? É o Frei Joãozinho, que conclui, então, com a nona noite do novenário, inclusive nona noite na qual irá, né, Nossa Senhora receber também o manto. Esse ano nós fizemos, né, o recebimento do véu, do terço, do manto, ao longo do novenário, e no dia, então, de Nossa Senhora da Oração, teremos somente o recebimento da coroa. Então, amanhã é quando Nossa Senhora receberá o seu novo manto.
0: Muito bem, perfeito. Então, o celebrante será o Frei Joãozinho amanhã.
1: Isto, muito amanhã bom. Com o Frei Joãozinho.
0: Mesmo horário de sempre a missa.
1: Mesmo horário sempre às 19 horas. Hoje às 19 horas, amanhã também às 19 horas.
0: Perfeito. E aí no domingo, então, a missa festiva.
1: Isso, no domingo nós temos uma programação bastante extensiva, né? Nossa programação, ela começa já às 6 horas da manhã com a alvorada pelas ruas da cidade. Será o movimento de irmãos o responsável por esta alvorada. Depois, às 8h30, nós temos a procissão motorizada pelas ruas de nossa cidade, com a imagem da nossa padroeira, para que às 10 horas a imagem esteja já aqui diante da Igreja Matriz, porque 10 horas nós temos a missa festiva celebrada pelo nosso bispo, Dom Jacinto Inácio Flack, e também, é claro, após a Santa Missa, a consagração das crianças. Então, quem tiver as suas crianças para consagrá-las a Nossa Senhora, precisa vir à missa das 10 horas. Após a missa, nós iremos fazer a consagração. E é claro, às 12 horas, como já é de costume, nós temos o nosso almoço, né? Eu vinha ouvindo a rádio, vindo para cá, o Gustavo inclusive dizia, né, o carne patrocinada lá pelo Nico e supermercado. Então, nós somos todos convidados a participar do nosso almoço. E também é ali, um pouco após o almoço, que nós teremos o sorteio da rifa. Então, às 14 horas, teremos o sorteio da rifa da nossa padroeira. Concluímos a parte religiosa dos festejos, então, às 19 horas, com a missa de encerramento na Igreja Matriz e a missa na qual também serão apresentados os festeiros para o ano de 2027. Para que a missa das 10 não fique muito tumultuada, né, foi esse ano feita esta divisão. Pela manhã, tudo que envolve Nossa Senhora diretamente. À noite, então, nós fazemos a apresentação dos festeiros, o agradecimento pelo empenho, né, dos festeiros desse ano de 2026.
0: Uhum.
1: Eles têm trabalhado bastante. Ontem descarregaram um caminhão de lenha, Moro,
0: para
1: poder fazer o nosso churrasquinho de domingo. Então,
0: muito bom.
1: Estão muito empenhados com todo o serviço, com todo o trabalho que estão realizando.

0: dando. E aí, um momento de agradecimento àqueles que estão saindo, um momento de acolhida para os novos festeiros também na missa das 19 horas na Igreja Matriz.
1: Muito bem. Uma programação, então, bem extensa aí para o final de semana, para homenagear a padroeira do nosso município, a Nossa Senhora da Oração.
2: Então, Mori, complementando, né, ao que o Frei Moisés já falou, né? Então, como ele disse, teremos a alvorada festiva, né, às 8h30, né, no, aliás, às 6 horas da manhã, né, no dia 12, e
1: Sim.
2: às 8h30 nós temos a procissão. Então, eu gostaria de colocar assim o trajeto da procissão motorizada, né, até para que as pessoas que moram nessas ruas, né, se queiram estar, né, atentas, né, coisas assim, né. Então, ela vai sair da Rua do Expedicionário, aqui ao lado, né, da igreja, né. Vai seguir para a Rua Rômulo Pescador, depois na Rua Antônio Besbate, Rua Uzílio Toneto, a Rua José Malgarese, que é na Vila Manente, né? Vai passar pelo bairro Vila Manente.
1: Certo.
2: E depois desce pela Rua Frei Gregório Dalmonte, voltando também até a Igreja Matriz, né? Então, esse será o trajeto da procissão motorizada, né? Durante a manhã do dia 12,
1: Muito
2: tá?
1: bem. A partir das 8h30.
2: Às 8h30, isso, às 8h30, às 8h30 ela sai da igreja. Também salientando ali sobre a questão do almoço, né? Então, o almoço, né, ele será churrasco, né? O churrasco terão vários tamanhos, como diz outro, é o sistema, vamos dizer, pegue-pague, né? Conforme o tamanho da família, do grupo que vai comer, né? Mas enfim, o churrasco. Depois nós temos as saladas, né? A maionese, aipim com carne moída, arroz, farofa. Né? E todos os complementos eles são vendidos separadamente, né? Então, compra-se o churrasco e depois compra-se os complementos conforme as pessoas têm necessidade, né? E depois daí temos uns docinhos após o almoço ali, né? Para a sobremesa, né? Para quem gostaria também, né? De sempre é bom comer um doce após o almoço, né? Então, assim, convidamos, né, mais uma vez também, né, a estarem hoje e amanhã ainda no nosso novenário, né? Tivemos também, assim, a gente sabe que tivemos uns dias muito frios, então, mas sempre tivemos uma boa participação, né, do povo, né, nas nossas missas, apesar, né, apesar do frio, né? E estamos aí agora hoje, amanhã, para concluir, né? Hoje com o Padre André e amanhã com o Frei João. E agradecemos também, né, a todos que já contribuíram até agora, né, e que estão aí trabalhando para o bom desenvolver da nossa festa, né?
1: Muito bem. Ouvinte pergunta: gostaria de saber do almoço, se tem ingresso ou é normal para quem quer buscar o churrasco. Pode comprar com antecedência, vale ou na hora se adquire.
2: Não, o almoço adquire-se na hora.
1: Na
2: Mas
1: hora?
2: se, por exemplo, a pessoa vem à missa,
1: Vem a missa.
2: né? Aí antes da missa já quiser lá reservar o seu churrasco,
1: Pode ir.
2: também já pode ir lá, já reserva, né? Daí depois na hora só já tá, né? Porque a gente sabe que às vezes dá aquele tumulto após a missa,
1: Um
2: muita gente,
1: entrevero.
2: né? Isso, é. Mas aí antecipadamente não, aí é apenas só no domingo mesmo, tá?
1: Perfeito. Então não precisa comprar o Vale Churrasco.
2: Não precisa comprar o Vale Churrasco.
1: Só adiantar antes da missa,
2: É,
1: então.
2: se quiser adiantar lá antes da missa, né? Que daí já fica com o seu tiquezinho, né?
1: Sim, ok, então. Está aí a informação para o nosso ouvinte. É muito importante esse destaque, né? Porque ultimamente aí o pessoal tem com o
2: Isto.
1: Vale Churrasco, né?
2: Vale
1: Então aí,
2: churrasco, é. Já.
1: é,
2: Compra o kit,
1: o
2: né?
1: kit, o kit
2: Isso,
1: churrasco.
2: é
1: Então,
2: isso,
1: exatamente. Então
2: exatamente.
1: aqui não vai haver, então é na hora.
2: É na hora,
1: Na
2: exatamente.
1: hora H.
2: Na hora H.
1: Só que tem que chegar meio cedinho, senão pode faltar, né?
2: Ou não ter aquilo que quer,
1: Ou não ter aquilo que quer. Exatamente, né? Faltar
2: né?
1: não vai faltar, né? Com
0: Faltar, com
1: certeza.
0: certeza,
1: Porque o
2: não.
1: pessoal vai estar preparado.
2: Vai
1: Vai estar
2: estar
1: preparado.
2: preparado. Isso,
1: Pelo que o Gustavo falou para mim aí, vai ter bastante carne. Então,
0: Vai. Carne vai ter bastante.
1: Vamos aguardar então, com certeza, né? Muito
2: Isso.
1: bom. Mais alguma informação para o nosso ouvinte que não destacamos?
2: Sim, eu gostaria também de dar mais uma informação, é sobre o acesso à Igreja Matriz.
1: Ah, é verdade.
2: Isso, tá. Então, assim, né, durante agora o nosso novenário, né, e durante já as missas do final de semana, a gente está podendo apenas acessar a Igreja Matriz pela rua, pela porta da rua Nereu Ramos, né? No domingo, na missa das 10 horas, né, na missa das 10 horas, a gente também vai poder acessar a Igreja Matriz pela porta principal, tá? Com acesso ao portão da Rua do Expedicionário, aqui ao lado da Rádio Imigrantes, em frente à Marieli, né? Que daí, sim, o pessoal já se localiza, né? Isso. Então, aquele portão ali, na missa das 10 horas, ele vai estar aberto. Tá. Então, poderão acessar também por aquele portão ali, né? E acessar e voltar, né? Daí, para o outro lado, não vão poder passar, né? Uhum. Então, aquele acesso, então, também no dia 12, a missa das 10, estará liberado. Tá? Então, podem entrar pelos dois lados. Isso.
1: Pelos dois lados, então. Muito bem.
2: Para que a gente também, né, possa, que, como a gente sabe que é uma missa que vem bastante pessoas,
1: com,
2: né?
1: Com certeza, né?
2: É, então, para que também a gente não fique tão aglomerado dentro da igreja, né? Então, nós conseguimos, né, junto com a prefeitura, em conversa, né, de fazer essa liberação para o dia 12.
1: Muito bem, tá certo, então.
0: Um ponto importante, Moro, em relação a esse acesso, a destacar, é justamente isso, né? É entrada e saída pelo mesmo lugar.
1: Isso.
0: Porque nós vamos ter, nesse acordo com a prefeitura, nós vamos fechar toda a praça, deixando somente o pedaço que ainda tem o paver. Então, não é que vai poder entrar por ali e depois sair para o salão por outro lugar, porque não tem o paver naquela saída para o salão. Então, quem entrar pela porta principal aqui pela rua
2: do expedicionário
0: vai ter que voltar depois pela mesma rua,
1: pela mesma rua.
0: Ou sair pela porta lateral da Nereu Ramos,
1: também por lá,
0: que é a opção também. Mas justamente como é uma missa que dá muita participação, então, sim, fizemos esse acordo com a prefeitura, a própria paróquia vai isolar a área que não pode ser acessada, e ali nós temos então a frente da igreja para aquelas pessoas que não conseguirem ingressar até a igreja participarem. Estamos, inclusive, trabalhando junto com o pessoal do som para ativar novamente aquelas caixas de som que tem na frente da igreja, né? Então, o som sairia ali para fora também, para quem for participar. E, né, quem não puder estar conosco, todo o novenário está sendo transmitido pela página no Facebook da paróquia. Nós iremos transmitir também a missa, então, do dia 12, também pela nossa página no Facebook. Então, quem nos acompanha, quem nos ouve de outros lugares, ou às vezes alguém doente que não pode vir até a Santa Missa, tem esses meios também, né?
1: Eu acredito também que a Rádio Imigrantes deve transmitir também, né? Pelo dial 94,1.
0: Isso. E é importante um destaque, no entanto, né, quando a gente fala de transmissão de missa, é recordar que a transmissão é para quem não pode vir, né? Ou seja, porque quem que não pode vir? Um idoso, sim, um doente, alguém que cuida do doente, sim, mas se eu tô com as minhas perninhas boas, o lugar da participação é
1: na igreja.
0: Sempre na igreja.
1: Sempre na igreja, com certeza. Muito bem, então. Tá certo, então.
2: Ah, também, Moro, eu gostaria de colocar aqui, né, que a gente falou assim que no oitavo novenário temos o Padre André, no nono dia Frei João, né? E também no dia 12, a missa das 19 horas será presidida pelo Frei Moisés.
1: Pelo Frei Moisés.
2: Né? É. Então, será presidida pelo Frei Moisés.
1: Tem que haver a participação dele.
2: Tem que haver a participação dele.
1: Para fechar com chave de ouro.
2: A presidida pelo Frei Moisés e cantada também, né, animada pelo coral do Santuário Mãe dos Homens. Tá? A missa das 10 horas pelo coral Frei Gregório Dalmonte, né, da nossa cidade, né? E a missa das 19 horas, né, pelo coral do Santuário Mãe dos Homens, né?
1: Muito bem.
2: Convidamos, né, o povo também a participar, a prestigiar, né, esse momento de fé, né? E vir aí, né? E vamos rezar com o Frei Moisés também, né?
1: Tá certo. com certeza, então, né?
2: Isso.
1: Era isso, então?
2: É, eu acho que é isso aí, né?
1: Perfeito.
2: Convidamos,
1: né,
2: mais uma vez. Quem também ainda não adquiriu a nossa rifa, né? Também ainda temos alguns números aí,
1: está,
2: né?
1: À venda.
2: Ainda está à venda, né? Então, para colaborar aí com as manutenções da nossa igreja, né? Que sempre...
1: Temos também colaboração para as flores, é isso também?
2: Tem também colaboração para as flores, né? Assim, até quero agradecer a todos que já colaboraram até agora, né? E se mais alguém ainda quiser colaborar, né? Estamos aí, né? E para que tudo a gente possa deixar muito bonito no dia da festa, né?
1: Isto. Perfeito, então. Era isso, então, Márcia?
2: Era isso, é. Porque não podemos deixar de anunciar o nosso pároco, né?
1: Isso, tá certo, então. Muito obrigado pela
2: participação. Né, apesar de que ele está todos os dias do novenário, celebrando, ajudando, dando todo o apoio, né? Isso aí a gente também tem que também deixar aqui também o agradecimento a ele, que não está deixando de nos apoiar, nos acolher e tudo
1: não
2: mais.
1: Não deixa de participar.
2: Não deixa de participar.
0: Só não pego a lenha para botar nas costas. Estou por ali ajudando o pessoal.
2: Mas dá o apoio, né, Pinho? Já é suficiente,
1: certo,
2: né?
1: Tá certo.
2: Exatamente.
1: Como diz um amigo nosso, não estarei participando pessoalmente, mas espiritualmente.
2: Exatamente. Isso faz parte, né? O apoio também sempre é importante, né?
1: Tá certo, então.
2: Isso.
1: Um abraço, grande final de semana, até a próxima oportunidade.
2: Então, tá certo. Muito obrigada, né? Muito obrigada, Rádio Imigrantes, por mais esse espaço. Obrigada a todos que estão colaborando conosco e esperamos todos no dia, né? Hoje, amanhã e no dia 12, né?
1: Perfeito.
2: Muito obrigada. Bom dia a todos.
1: Bom dia, muito obrigado. Frei, antes da sua despedida, vamos à sua mensagem final, que é a nossa oração. Despedida. Sua bênção final.
0: Então, né, mais uma vez agradecer o espaço, Moura, é sempre bom, como eu dizia, estar aqui com vocês na Rádio Imigrantes, poder divulgar as atividades da nossa paróquia e, ao mesmo tempo, é claro, pedir sempre a bênção, a proteção de Deus e a intercessão de Nossa Senhora da Oração. Então, vamos pedir também, clamar a bênção de Deus Todo-Poderoso. O Senhor esteja convosco.
2: Ele está no meio de nós.
0: E por intercessão de Nossa Senhora da Oração, abençoe-vos o Deus Todo-Poderoso, Pai e Filho e Espírito Santo.
1: Amém. Amém. Valeu, Frei. Um abraço, bom final de semana.
0: Abraço, Moura, que Deus abençoe a vida de todos nós.
1: E nos encontramos, então, durante a festa da Padroeira. Perfeito, então. Ó. Tem um ouvinte aqui de Araranguá que diz o seguinte: imaginava o Frei Moisés bem diferente da mensagem libertadora. Viu? Tá aí.
0: O pessoal acompanha, graças a Deus.
1: Viu? Tá certo. Né? Bem diferente, mas aqui a gente também é bem diferente. Né? Tá certo.
0: Sim.
1: Valeu. Um abraço, Frei.
0: Valeu.
1: Tá certo. Faltando 27 minutos. Faltando 27 para as 9, vamos para o intervalo comercial. Já já a gente volta, tem mais informações. Tem esporte hoje também.
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4: 22 minutos estão faltando para as 9, o tempo agora é parcialmente encoberto aqui em Turvo. 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
4: 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Recebo a informação de que já está chovendo em Timbé do Sul, né? Então daqui a pouquinho a chuva também deve chegar aqui para a gente. 18 para as 9.
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Agora faltando 17 minutos para as 9, vamos falar aqui da Loteca, concurso 1261. Ontem nós tivemos o jogo 1, França 2, Marrocos 0, deu coluna 1. O jogo 2, Espanha e Bélgica, será hoje às 16 horas. O jogo 3, Juventude e Vila Nova Goiano, hoje às 19 horas. O jogo 4, Sport Recife e Botafogo de Ribeirão Preto, hoje às 20 horas. O jogo 5, Caxias e Floresta do Ceará, será amanhã às 11 horas da manhã. O jogo 6, Noruega e Inglaterra, amanhã às 18 horas. E o jogo 7, Argentina e Suíça, amanhã, 10 horas da noite. Os demais jogos serão realizados no domingo. A Mega Sena, concurso 3029, sorteou ontem 01, 11, 24, 33, 35 e 59. Estimativa de prêmio para o sorteio de amanhã, 20 milhões de reais. Concurso 3.731 da Loto Fácil, sorteou 01, 02, 04, 05, 06, 07, 10, 11, 12, 13, 16, 17, 22, 23 e 25. 2 milhões de reais a estimativa de prêmio para o sorteio desta sexta-feira. Quina da Loto, concurso 7.061, sorteou 19, 49, 59, 60 e 71. A estimativa de prêmio para o sorteio de hoje, 11 milhões de reais. Time Mania, concurso 2.413, sorteou 23, 26, 35, 49, 56, 60 e 76. Time do coração sorteado, o Brasiliense do Distrito Federal. Estimativa de prêmio para o sorteio de amanhã, 3 milhões e 200 mil reais. O dia de sorte, concurso 1241, sorteou 0406, 09, 27, 28, 30 e 31. Mês da sorte, fevereiro. Estimativa de prêmio para o sorteio de hoje, concurso 1242, 650 mil reais. Hoje também a dupla Senan, concurso 2980. E um deve pagar um prêmio de 650 mil reais. E a Loto Mania, concurso 2.948, deve pagar hoje um prêmio de 4 milhões e 100 mil reais.

Agora confirmando, faltando 14 minutos para as 9 horas, 14 minutos para as 9. Nós tivemos ontem a sequência da Copa Amesc de Bocha. Tivemos então a realização de 3 partidas. A equipe número 2 de Sombrio derrotou o Balneário Gaivota Lagoa de Fora por 2 a 0, parciais de 12-9, 12-4. Timbé do Sul, equipe 2, perdeu para Jacinto Machado, equipe 2, por 2 a 0, parciais de 8-12, 10-12. E a equipe do Meleiro, equipe 2 de Meleiro, derrotou o Turvo DME por 2 a 0, parciais de 12-3, 12-3. Na segunda-feira, dia 13, o Turvo DME Bar e Cancha Turvense enfrenta o Balneário Arroio do Silva, aqui em Turvo, e o Balneário Gaivota Lagoa de Fora enfrenta o Santa Rosa do Sul, medalhão, os jogos da próxima segunda-feira.

Hoje tem quartas de final do Campeonato Regional de Futsal da Lavimi, às 9h30 da noite, no ginásio da Sociedade Esportiva Três Cachoeiras. O Lajeado Futsal enfrenta a equipe do Panela. Domingo tem sequência o Campeonato de Futebol Suíço, categoria livre, veteranos, lá na Vila Marquezine, Tibete do Sul. Jogam 14 horas pela categoria livre Morrão e Wolves. E às 15 horas, na categoria veteranos, o Amigos do Peter enfrenta a representação do Bar do Boró.

Vamos confirmar o placar do final de semana. Amistosos entre equipes Masters da nossa região. A equipe do Amigos do Turvo estará de folga neste final de semana. Em Araranguá Esportivo e Semel Sênior Meleiro. Também em Araranguá, a Sociedade Esportiva Família enfrenta a equipe do Sênior Sersan de Sanga Grande. Pelo Campeonato Catarinense da Série B, primeira fase, 14ª rodada. Amanhã, 15 horas, no estádio do SESI, o Blumenau enfrenta a equipe do Ercílio Luz Tubarão. No domingo, também às 3 horas da tarde, no domingo, Silveira Gonzalez em Tubarão, Tubarão e Metropolitano. No João Marcato, em Jaraguá do Sul, Juventus e Guarani. No Estádio da Montanha, também no domingo, 16 horas, Caravaggio e Jaraguá. E às 17 horas, no Estádio Doutor Ercílio Luz, em Itajaí, o Nação recebe a equipe do Fluminense.

Ontem nós tivemos pela Copa do Mundo a França derrotando o Marrocos por 2-0. A França está classificada. No placar para esta sexta-feira, Copa do Mundo, 16h, Espanha e Bélgica. Quem vencer enfrenta a França. Pelo Brasileirão da Série B, nós vamos ter hoje 19h, o Juventude contra o Vila Nova e às 20h, o Sport Recife enfrentando a equipe do Botafogo de Ribeirão Preto. Amanhã, sábado, pela Copa do Mundo, às 18h, jogam Noruega e Inglaterra. E às 22h, a Argentina enfrenta a Suíça. Pelo Campeonato Brasileiro da Série C, 11h, o Caxias enfrenta a equipe do Floresta. Pelo Campeonato Brasileiro da Série D, amanhã, 16h, a Portuguesa de Desportos em São Paulo recebe o Marcílio Dias de Itajaí e às 18h, o 15 de Piracicaba vai enfrentar a equipe do Cianorte do Paraná.

0: No domingo, dia 12, pelo Campeonato Brasileiro da Série B, 11 horas da manhã, tem o Operário de Ponta Grossa e Novo Horizontino. Às 4 da tarde, São Bernardo e Cuiabá, Avaí e Náutico. 18 horas, Atlético Goianiense e Fortaleza. E às 7 da noite, CRB e Goiás. Pela Série C, 11 horas da manhã, Barra e Santa Cruz, Inter de Limeira e Amazonas, às 4 da tarde, Maranhão e Ipiranga, também Ituano e Ferroviária, Paysandu e Guarani, Anápolis e Maringá, e às 19h30, Botafogo da Paraíba e Confiança. Pelo Brasileiro da Série D, às 13h30 da tarde, São Luís de Juí e Velo Clube, 4 da tarde, ABC e Águia do Pará, 4 da tarde, Gama e Porto Velho, também às 4, Iguatu e Maguari, Manauara e Goiatuba, Portuguesa, Carioca e São José, Uberlândia e Serra Branca. Às 5 da tarde, Asa e Vinhema, Capital de Brasília e Nacional de Manaus, Ferroviário do Ceará e Imperatriz do Maranhão, 13 da Paraíba e o Craque, e às 18 horas, o Guaporé enfrenta a equipe do Luverdense. Pela Copa Federação Gaúcha de Futebol, nós vamos ter às 3 horas da tarde o Gramadense enfrentando o Brasil de Pelotas. Este então é o placar esportivo do final de semana para o setor nacional e internacional. 7 minutos para as 9 horas, intervalo comercial. Na volta, os nossos destaques finais de hoje.
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0: Agora faltando 2 minutos para as 9. 2 minutos para as 9. Receba a informação também que Morro Chato também chove neste momento. E aqui o tempo, né, está parcialmente encoberto, aquele famoso lusco-fusco. Temperatura marcando 13 graus e 8 décimos. Em Meleiro também recebo a informação de que chove também neste momento. É a interação dos ouvintes da Imigrantes FM conosco. Obrigado sempre pelo carinho.

A ponte Anitta Garibaldi está parcialmente interditada nesta sexta-feira para uma avaliação emergencial. De acordo com a Polícia Rodoviária Federal, o sentido norte está liberado em meia pista para o fluxo de veículos para trabalho da equipe operacional e será totalmente interditado assim que o serviço for finalizado. A concessionária responsável pela ponte, CCR Via Costeira, determinou a interdição total do local nos dois sentidos da rodovia na noite de ontem. A medida foi classificada como preventiva e emergencial. A decisão pegou a administração municipal de surpresa. Em declaração, o prefeito de Laguna, Preto Cripa, revelou que foi notificado em cima da hora e projetou um impacto para a mobilidade e economia de toda a região sul do estado. Homem de 34 anos foragido por produção de pornografia infantil foi preso pela Polícia Militar em Sara. A ocorrência foi registrada na noite de ontem. Segundo a PM, a guarnição foi acionada após ser informada pela agência de inteligência sobre o mandado de prisão em aberto. Ao localizar o homem, os militares iniciaram o monitoramento.

0: E com essa informação, então, ponto final na edição de número 6.999. Sexta-feira, 10 de julho de 2026, do nosso Café com Notícias. The Fisherman, Flávio Pescador Saviado, vem aí para apresentar mais uma edição do Bom Dia Imigrantes. Meio-dia, Renata Toneto Angeloni vai comandar mais uma edição do Bom Dia Imigrantes. 14 horas também tem a comunicação dela no Conexão 94,1. 16 horas, João Paulo Brognoli apresenta o Comitiva Sertaneja. 18 horas, a tradicional oração da Ave Maria na voz do Edson Cardoso. Hoje é sexta-feira, hoje tem Lindamar Luciete Minato para apresentar o De Coração a Coração. E nós vamos retornar a qualquer momento, ou então amanhã cedinho, né? Ou segunda-feira cedinho, mais uma vez aqui no nosso Café com Notícias. Muito obrigado sempre pelo carinho da sintonia e também da audiência. Continue sempre ligado conosco aqui, 94,1 Imigrantes FM de Turvo, Santa Catarina, para o mundo. Final do programa, mais uma vez a todos os engenheiros de Minas, aos socorristas, aos engenheiros florestais. Parabéns pela passagem do seu dia, respectivamente, hoje, amanhã e também no domingo. Faltando 174 dias para o término de 2026, no final do café, alguém certa vez afirmou que a reputação é como um espelho. Uma vez quebrada, pode ser consertada, mas nunca mais será a mesma. Pense nisso. Forte abraço. Uma grande sexta-feira, grande final de semana. Continue se cuidando. A gente se ouve e se fala por aí. Boa sorte. Que o seu dia, o seu final de semana sejam iluminados. E não esqueça, segunda-feira temos um novo encontro marcado. Café com Notícias. Ponto final. Bom dia. Tchau.
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0: Para Supermercado Rossi e Silva, o tempo é parcialmente encoberto em Turvo.
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0: Minuto do Agro, uma produção do Sistema CNA Senar.
1: A Receita Federal estendeu para 1º de janeiro de 2027 o prazo para que as pessoas físicas que exercem atividades econômicas regular se inscrevam no CNPJ, condição necessária para a emissão de documentos fiscais eletrônicos. A medida assegura prazo adicional para a adaptação dos contribuintes e acompanha o desenvolvimento de um novo sistema simplificado de inscrição no CNPJ. Para a FAESC, o novo prazo traz segurança e previsibilidade para que os produtores com receita anual igual ou inferior a R$ 3.600.000 se adaptem às exigências. O produtor, pessoa física, precisará ter CNPJ para emitir o documento fiscal no novo modelo do IBS e da CBS. Minuto do Agro, uma produção do sistema CNA, FAESC, Senar e Sindicatos Rurais.
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0: São 9:08. Bom dia, Turvo e região. Hoje é dia 10 de julho de 2026, sexta-feira, sextou. E por aqui, bom dia, imigrantes, na programação da 94,1 FM. Isso aí mesmo, gente. A sua companhia matinal de segunda a sexta-feira, das 9 ao meio-dia, mais uma vez aqui, a partir então das 9:09, na coincidência das horas. Eu, Flávio Pescador, mais uma vez junto contigo para levar até você, até a sua casa, até o seu trabalho, até o seu carro, toda diversão, entretenimento e, é claro, muito sucesso musical, informação e ainda a sua participação. I wish I was special. Lembrando que se você quiser participar junto conosco, é só enviar a sua mensagem através do 489-8826-1042 ou ainda fazer a sua ligação de telefone através do 35250321. Estes são os nossos meios de contato. A você que quiser compartilhar conosco a sua história, fazer o pedido da sua música predileta, ou até mesmo só dar o seu alô e dizer que está sintonizado junto conosco. E por aqui eu desejo a todos, desde já, uma excelente sexta-feira, um abençoado sextou a todos, um ótimo final de semana. E é claro, aquele bom dia! Por aqui o nosso bom dia já inicia às 9:11 ao som de Variedades.
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0: 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Cronograma oficial da APAI de Turvo, Semana da Autodefensoria. Hoje, dia 10 de julho, sexta-feira, manhã e tarde. Retorno às atividades normais pedagógicas e de atendimento. Variedades retorna em sua segunda edição dentro do Clube do Ouvinte a partir das 12 horas 45 minutos.
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4: Você sabia?
5: Falamos agora sobre as sete maravilhas do mundo moderno. Petra, na Jordânia, é uma cidade antiga esculpida em rochas cor-de-rosa, escondida em um desfiladeiro estreito chamado Sikh. Era um importante centro comercial dos nabateus, que usavam avançados sistemas de captação de água para sobreviver no deserto. Redescoberta em 1812, Petra impressiona pela arquitetura única, com templos e fachadas diretamente talhadas na pedra. Sua localização e beleza fazem dela uma das joias arqueológicas mais importantes de todo o mundo.
4: E essa informação, você já sabia?
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7: Horóscopo do dia em sua primeira edição aqui na Imigrantes FM, às 9 horas 19 minutos, com informações aos nascidos do signo de Áries. O dia traz boas chances para renovar os seus planos, Áries. E é claro, laranja, cor do dia, 20, número da sua sorte. Para você de touro, a organização facilitará e muito a sua rotina. Branco, cor do dia, 7, número da sua sorte, touro. Para você geminiano, a criatividade será sim o seu maior destaque. E é claro, gêmeos, amarelo, cor do dia, 16 é o número da sua sorte. E se você pertence ao signo de câncer, confie no seu ritmo e evite comparações. A cor do dia, câncer, é rosa, enquanto 3 é o seu número da sorte. Com essas informações, ouvimos o horóscopo do dia em sua primeira edição aqui na Imigrantes FM.
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2: São 9 horas 31 minutos, esta é a hora certa. Bom dia, imigrantes, em sua sequência musical. E para já animar no nosso sextou, ouvimos um sertanejo no último bloco. Tivemos aí Thierry Cabeça Branca, famoso dono da lancha, oferecer lá pra Zulei, um bom dia pra ti, Zulei, muito obrigado pela sua participação, pela sua audiência, ela que tava falando que tava aí só pra ouvir, que logo mais ela e o Wellington vão lá replantar fumo, então Zulei, hoje é dia de trabalhar, ela pediu aí então Cabeça Branca, que lá no Timbé do Sul já tá chovendo. Também ouvimos junto com Thierry, João Neto e Frederico Lelele, e ainda Luan Santana, e a famosa, a clássica canção Meteoro. Essas foram as músicas do último bloco, então. Por aqui temos mais pedidos. Tem a participação do Itamar, ele que tá dizendo aí pra tocar um Peter Frampton Breaking All the Rules, um rock and roll, pra agitar, então, amanhã de sexta-feira. Ele falou que vai fazer faxina na casa e tem que estar animado. Realmente, Itamar, um grande e forte abraço pra ti e pra toda a galera aí de Araranguá. Temos também a participação aqui, peço uma música do Daniel para homenagear a minha nora Priscila e o meu filho Edson, que estão de aniversário nesse mês. Se tiver uma música de aniversário, vou agradecer. Sua Maria de Lourdes, de Poço da Lontra. Com certeza vamos tocar. Um grande forte abraço para ti, Maria de Lourdes. E é claro, para toda a galera aí de Poço da Lontra que está sintonizada junto com a gente. Logo mais vem Daniel, vem também feliz aniversário. Tudo aqui na programação da Imigrantes FM. Temos a participação da Beth, também de Araranguá, ela que tá pedindo, bom dia Flávio, roda pra curtir a música com Gina e Geno. Eu vou procurar essa canção aí, essa eu não conheço, mas na sequência nós vamos tocar, tá certo Beth? Muito obrigado pela sua participação, pela sua mensagem aqui junto com a gente, logo mais vem Gina e Geno na programação Imigrantes. Por aqui a gente segue então curtindo rock and roll, vem Bon Jovi, Living on a Prayer, Starship, We Build the City e nós abrimos ao som de Peter Frampton. Breaking All the Rules.

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0: Horóscopo do dia em sua segunda edição, às 9h50, aqui na Imigrantes FM, com informações para os nascidos do signo de Leão. Você terá disposição para resolver pendências do passado. A cor do seu dia, Leão, é bege, enquanto o número da sua sorte é o número 9. Se você pertence ao signo de Virgem, o dia favorece boas escolhas. E é claro, virginianos, a cor do seu dia é vermelho, enquanto 18 é o seu número da sorte. Para os nascidos do signo de Libra, sua simpatia abrirá novos caminhos. Azul é a cor do dia, enquanto 12 é o seu número da sorte, Libra. E se você pertence ao signo de Escorpião, evite preocupações desnecessárias. Marrom é a cor do dia, enquanto 7 é o número da sorte, Escorpião. Com essas informações, ouvimos o horóscopo do dia em sua segunda edição, faltando 9 para as 10 aqui na Imigrantes FM.
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3: Imigrantes FM 10 em ponto. É isso aí mesmo, gente. Estamos entrando na segunda hora de programação desta manhã de sexta-feira, desta manhã de sexto. Por aqui no último bloco ouvimos sertanejo, ao som dessas duas grandes lendas da nossa música, Leonardo Flor do Meu Sertão e ainda Daniel, Apenas Mais Uma de Amor. Por aqui a gente tem pedidos e participações, e olha, pelo tanto de pedidos internacionais, nós vamos fazer mais um bloco de sucessos em língua inglesa. Por aqui então, vamos atualizando a participação da Eliane. Eliane lá de Boa Vistinha. Bom dia, Eliane. Tudo bem contigo? Ela que pede aí Bon Jovi, Bed of Roses. Com certeza vamos tocar, oferecer para todos os ouvintes e, é claro, para nós da rádio. Um grande abraço para ti, Eliane. Muito obrigado mais uma vez pela sua sintonia, pela sua companhia, com certeza. Luciana também tá mandando seu alô. Ela que manda aí, hein? Bom dia, Flávio. Toca uma da Bonnie Tyler em homenagem a esta lenda que cumpriu a sua missão neste mundo. Com certeza vamos tocar. Bonnie Tyler aí que marcou gerações e é muito bacana ver esse trabalho que ela fez aí em contribuição à música e à cultura internacional, né? Eu sempre ouvi desde muito novo sucessos internacionais aí na voz de Bonnie Tyler e hoje continuo ouvindo e gosto muito da cantora que infelizmente nos deixou nesta semana. Vamos tocar, sim, um abração pra ti, Luciana. Muito obrigado pela sua participação. Temos também aqui a participação lá das meninas do Caravaggio, elas que estão pedindo aí Olamu com Erasure. Com certeza vamos tocar, tá certo? Um abração pra todas vocês que estão sintonizadas junto conosco aí diretamente de Caravaggio. Agora a nossa viagem é até Rocinha, em Timbé do Sul, lá para dar aquele alô para Dona Isaura. Bom dia, Dona Isaura, tudo bem contigo? Mais uma vez, muito obrigado pela sua participação. Dona Isaura, que está sempre mandando o seu bom dia, está sempre na companhia do Bom Dia Imigrantes aqui, é claro, todas as manhãs. Por aqui a gente segue então. Vem aí Bonnie Tyler, Total Eclipse of the Heart, Bon Jovi, Battle Roses, e nós abrimos ao som de Erasure com Olamu.

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3: Horóscopo do dia em sua terceira e última edição, consequentemente, a terceira e última edição desta semana. Na segunda-feira, é claro, voltaremos a partir das 9h20 com as informações do horóscopo. Por aqui, informações de Sagitário. O dia favorece novos desafios. E é claro, roxo, cor do dia. 2. Número da sua sorte, Sagitário. Para você de Capricórnio, a persistência fará sim totalmente a diferença. Cor do dia, laranja. 14. Número da sorte, Capricórnio. Para você, Aquariano, sua disposição ajudará a concluir tarefas importantes no dia de hoje. E ainda, Aquário, preto, cor do dia, 19, número da sua sorte. E o ponto final, com os nascidos de peixes. O momento favorece equilíbrio e serenidade. E é claro, peixes, vermelho, cor do dia, 6, número da sua sorte. Desta forma, então, ouvimos, às 10 horas 20 minutos, o horóscopo do dia.
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5: São 10 horas 32 minutos, 14 graus em Turvo, tempo parcialmente encoberto. Esta é a hora certa, a temperatura e as condições do tempo aqui em nosso município. No último bloco, estávamos aí dançando ao som de música gaúcha. Paulinho Mocelin, Partiu Bailezito, ainda Grupo Marcação e o Gole e Tchê Barbaridade. A Nega descobriu com participação do Grupo Bailaço. Foram as canções do último bloco pós-horóscopo aqui na Imigrantes FM. Por aqui nós temos participações, temos recadinhos que vêm chegando através do nosso WhatsApp. Tem aqui a mensagem do Vino lá de Sombrio. Bom dia, Vino, tudo bem contigo? Vino tá deixando o seu alô. Como é que tá aí no Sombrio? Hoje amanheceu um pouco mais quente por aqui e agora tá parecendo que tá, vai chover, né, Vino? E por aí no Sombrio tá mais ou menos assim também? Como é que tá? Avisa a gente por aqui. Temos participações aqui também do Zeca Barulho. O Zeca tá pedindo a sua música. Na sequência nós vamos atualizando, tá certo, Zeca? Muito obrigado pela sua participação, pela sua mensagem aqui junto com a gente. Temos aqui um áudio do Itamar também, na sequência vou ouvir e nós vamos atualizar. Aqui no Bom Dia, a gente vai seguir curtindo um sertanejo para embalar a nossa manhã de sextou, né? Porque sexta-feira, desde de manhã cedo, a gente já tem que olhar, acordar com o pé direito, sair dançando porta fora e se agitar, não é mesmo? Então vamos lá de Bruno e Marrone, Inevitável. Country Beach, sucesso, hein? Apaixona muita gente, participação de Rio Negro e Solimões, Marília Mendonça, Bebaça, e nós abrimos ao som de Hugo e Guilherme, com participação de ninguém mais, ninguém menos do que ela, a boiadeira Ana Castela, todo mundo, menos eu.
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1: Dois minutos faltam para as 11 horas da manhã e por aqui nós vamos com as promoções, as ofertas das lojas Quero Quero, junto com a Berenice. 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
1: 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Tá aí então, Berenice das lojas Quero Quero participando aqui junto com a gente do Bom Dia Imigrantes. Eu chamo o break, na sequência a gente vem atualizando todas as participações e é claro com outros sucessos musicais aqui na programação.
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1: 11 horas, 2 minutos. 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
1: Em Turvo, tempo encoberto, informou Acefarma.
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1: 11:04, esta é a hora certa. Bom dia, imigrantes, entrando então em sua terceira e última hora de programação desta sexta-feira. O último bloco foi composto aí por músicas da pop rock, né? Este MPB, grandes sucessos. Detonautas Rock Club, Quando o Sol Se For, Capital Inicial, este cover aí de Legião Urbana, Geração Coca-Cola. E aí a primeira música foi sim, Legião Urbana, Renato Russo e toda a sua galera aí com Eduardo e Mônica. Por aqui nós temos a participação do Dunga. Dunga faz parte do musical Império. Um bom dia pra ti, Dunga. Ele que tá pedindo uma música para os ouvintes e pra família Imigrantes. Um grande, forte abraço. Muito obrigado pela sua participação. Nós vamos caprichar por aqui. Pode deixar, tá certo, Dunga? Um abração pra ti. Excelente final de semana. Participação da Jocenir, ela que pede aí música para o Adelor, que está de aniversário. Um grande, forte abraço, então, pro Adelor. Um feliz aniversário, que a data do dia 10 de julho repita-se por mais vários e vários anos. Enchendo, é claro, sempre a casa de alegria, de felicidade. O pessoal tá fazendo bastante aniversário aí no comecinho de julho, né, gente? Vamos ter que comemorar isso aí. Ricardo Rabelo também mandando seu alô. Ele manda, bom dia, Flávio. Sextou, mais uma semana finalizada. E a máquina não para. Toca Sextou Bonito com Bruno e Barreto. Oferecer pra minha sócia, a mãe Claudete, pra toda a família Mantovani de Turvo. Sou ouvinte fiel há muito tempo da Imigrantes. Abração, Deus abençoe. Olha só que bacana, hein? Um grande forte abraço pra ti, Ricardo. Muito obrigado pela sua participação e, é claro, pela sua sintonia há muito, muito tempo. E é claro que nós vamos tocar aí Bruno e Barreto na sequência. Tem uma sequência musical bem bacana aqui nas próximas músicas. E olha só, falando em Mantovani, João Mantovani tá mandando o seu alô por aqui. Um abraço pra ti, João. Muito obrigado pela sua participação. Esta semana aí, tem baile pra tocar esse final de semana? Como é que tá a agenda pra este final de semana? Fabiana Ventura também mandando o alô. Ela que deseja um bom final de semana pra todo mundo. Muito obrigado pela sua participação, Fabiana. Um bom dia pra ti. E, é claro, muito obrigado pela sua participação. É, e o Joãozinho Mantovani já anunciou aí. Esse final de semana é só missa. Por aqui a gente vai fazer a programação mais sexta-feira possível, gente. Vamos curtir então! Zé Neto e Cristiano, eu te amo sexta-feira. Léo Rodrigues, sexta-feira sua linda. E nós abrimos ao som de Bruno e Barreto. Sextou bonito, bom dia!
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0: Tem uma sexta-feira, né? Todas elas.
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0: 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Então tem muita informação pela frente, ainda tem sucesso musical, é muita coisa boa. Fica atento junto com a gente que tem sucesso por aqui. Temos também participações. Um alô lá pro Paulo de Ermo. Bom dia, Paulo, tudo bem contigo? Ele que tá pedindo aí música com Dudu e Dalvan, Rastros na Areia. Vamos tocar com certeza e ele oferece para todos da rádio e também para o Samuel lá da Saúde de Ermo. Bom dia então para você também, viu, Samuel? Muito obrigado aí pela participação, pela companhia de vocês dois. E já estendo esse abraço para todo o pessoal de Ermo que está sintonizado junto com a gente. Tem também mais participações. Joacir lá do Retiro da União Sombrio tá aí pedindo música com Che Garotos. Qualquer uma ele pede, para todos os ouvintes e amigos. Aí, ô Joacir, eu peguei uma aqui bem bacana, já vamos tocar na sequência, tá certo, Joacir? Muito obrigado pela sua participação, pela sua sintonia. Temos também aqui participação da Lourdes, ela que tá pedindo Amado Batista, Jeito de Menina, para a amiga Sueli e também o pessoal lá de Poço da Lontra. Vou tocar na sequência com certeza. E o Paulo mandou mensagem para o Samuel, e o Samuel já apareceu aqui no nosso WhatsApp agradecendo o Paulo. Um abração, Samuel, um abração, Paulo, muito obrigado aí pela participação de vocês. E é claro, muito bacana poder fazer essa ponte entre vocês dois aqui através da nossa emissora. Por aqui então, vamos curtir Dudu e Dalvan, Rastros na Areia. Vem também Amado Batista na sequência com a canção Jeito de Menina, e nós abrimos ao som de Tchê Garotos, criado tipo bicho.
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0: Obrigado.
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6: Em Turvo, 16 graus, informou o Dr. Victor Rodrigues.
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6: São 11 horas 33 minutos e neste momento a gente confere com ela, Camila Cardoso, as informações da previsão do tempo em nome de Sicredi Sul, Tati Farma, Colégio Satic Turvo, Aliança Agropecuária, Loja Solimar 1. Camila Cardoso, a você eu desejo um bom dia.
10: Olá, você ouvinte aqui da Imigrantes. A expectativa do tempo para esta sexta-feira é que aconteça aumento de nebulosidade nas áreas do sul catarinense. Essas nuvens vêm associadas à chuva, principalmente mais em direção à tarde, à noite e ao longo do próximo sábado. Tudo isso acontece devido a uma área de baixa pressão, o sistema está bastante desorganizado e pode trazer essas instabilidades. Já estamos com chuva, com descargas elétricas em vários pontos do estado e não vai ser diferente para nós aqui no sul. Tanto hoje, na sexta, quanto amanhã no sábado, tem essa possibilidade de chuvas. No domingo, intercala mais com períodos de melhoria e, de fato, o sol volta a brilhar no sul catarinense, mais em direção ali à próxima segunda-feira. Em relação às temperaturas, hoje e amanhã bem parecido, mínimas de 12, 13, máximas de 18. O domingo também pode chegar a casa de 18, 20 graus e a temperatura deve declinar ali na segunda-feira. No domingo tem um detalhe importante, o vento vira para o quadrante sul e essa virada pode vir associada a algumas rajadas. Então sim, a gente pode ter rajadas de vento da ordem de 40, 50 km por hora no sul do estado, mais em direção ao próximo domingo. Lá na segunda-feira o sol volta e teremos toda a semana que vem de tempo seco, sol brilhando, mas muita variação nas temperaturas. Camila Cardoso, para você ouvinte da Imigrantes.
6: Tá certo então, Camila, muito obrigado pelas suas informações e é claro, aguardo o seu retorno na próxima segunda-feira a partir das 11 horas e 30 minutos no Bom Dia Imigrantes e ainda hoje em duas oportunidades, no informativo Copersuca e é claro, no Comitiva Sertaneja com as informações da previsão do tempo.
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6: Neste momento são 11 horas 38 minutos e por aqui na programação do Bom Dia nós vamos de informações esportivas. Já está conosco Gabriel Mantovani, está no microfone 3, então tá aí o Bom Dia para ti.
14: Bom dia, Flávio, bom dia a todos os ouvintes. Vamos lá, temos mais algumas informações, alguns jogos que aconteceram das oitavas de final, e já está começando também as quartas de final da Copa do Mundo. Faltam só 9 dias para finalizar esse evento maravilhoso.
6: Eu acho que eu já estou mal acostumado, assistindo jogo todo dia, aí antes de ontem não teve jogo, já fiquei meio perdido, e daqui 9 dias se encerra então.
14: Pois é, o triste é parar de ver os jogos da seleção e ter que voltar a acompanhar o Grêmio, né, que não está numa fase muito boa.
6: Eu acho que a Zulei concorda com a gente, né, Zulei? Depois manda teu alô aqui pra gente. Mas então vamos atualizar as partidas, começando na segunda-feira, dia 6 de julho, onde tivemos Portugal e Espanha, e os espanhóis aí ganharam por 1-0. Rivalidade grande entre Portugal e Espanha, e aí então a Espanha venceu por 1-0 e está nas quartas de final.
14: Pois é, um jogo bem movimentado, né? Uma pena, o Cristiano Ronaldo se despediu da competição aí, não teve sua... não teve a glória de conquistar uma Copa do Mundo, já anunciou que provavelmente não vai conseguir jogar a próxima Copa, mas a próxima Copa vai ser sediada lá, quem sabe, né? Talvez o homem tem vontade, tem físico para isso, não queira buscar mais uma. Também tivemos na segunda-feira Estados Unidos e Bélgica. A Bélgica superou os Estados Unidos pelo placar de 4-1, um placar bem largo, e a Bélgica não sofreu muito nesse jogo.
6: Com certeza, um jogo tranquilo para os belgas. Na terça-feira, dia 7, tivemos um grande jogo. Egito abriu 2 gols de vantagem e em questão de 15 minutos. Piscou o olho, fez gol. A Argentina virou 3-2, inclusive com direito a gol de Leo Messi.
14: É isso aí. Muita gente criticando a questão da arbitragem, eu até concordo em algumas partes, mas a gente não pode deixar de destacar a vontade que os hermanos têm em campo, né? Eles têm muita vontade, muita garra e eles não desistem nunca. Também na terça-feira tivemos Suíça e Colômbia, um jogo bom também, um jogo bem pegado. Acabou 1-0, foi aos pênaltis e a Suíça superou a Colômbia nos pênaltis pelo placar de 4-3.
15: Colômbia, que era um dos melhores times sul-americanos na competição até o momento, e a Suíça, que depois aí, de muito tempo longe das quartas de final da Copa, retorna. A última participação da Suíça tinha sido em 1954, em quartas de final da Copa do Mundo. Ontem ainda tivemos França e Marrocos já abrindo as quartas de final da competição. França 2, Marrocos 0.
14: Pois é, um jogo bem movimentado também. A França tinha o favoritismo, mas o Marrocos vinha apresentando um bom futebol. Tentou segurar a partida, acabou não conseguindo, porque essa França aí, o que vem pela frente, eles engolem. É uma seleção muito qualificada e tem grande chance de poder chegar na final aí.
15: Com certeza. Time muito bem postado em campo e, é claro, grandes craques.
14: É isso aí. De seleção sul-americana, ficou então só a Argentina. A maioria das seleções são europeias. E acabou então o Marrocos, que era a única seleção africana, caindo fora nas quartas de final. Então, classificado para a semifinal, temos apenas a França. Hoje temos mais jogos, né? Temos Espanha e Bélgica. E amanhã também temos dois jogos para acompanhar.
15: Temos então... Hoje, só ressaltando aí o confronto entre Espanha e Bélgica, vai ser apitado por Ramon Abate Abel, nosso árbitro aí, nascido em Turvo, crescido em Ermo e Araranguá. Amanhã temos Noruega e Inglaterra, às 18 horas, 6 horas da tarde, e as quartas de final fecham-se com Argentina e Suíça às 22 horas, 10 da noite.
14: É isso aí, bons confrontos para acompanhar, todas as seleções bem fortes, bem qualificadas, não à toa chegaram nessas quartas de final e vão brigar por uma vaga na semi e buscar também a final. Temos aqui também as estatísticas, os artilheiros que estão disputando, o Kylian Mbappé com 8 gols, Lionel Messi com 8 gols também e o Haaland com 7 gols. Tá bem acirrado, uma Copa do Mundo com bastante gols, bastante jogos, então... Realmente podemos ter marcas históricas, né? O Kylian Mbappé também pode superar o Miroslav Klose, que era o atual maior artilheiro de Copas. O Messi já superou. O Mbappé também é só questão de tempo para poder superar essa marca.
15: Com certeza. E acho que ainda vale dar uma ênfase maior para Erling Haaland, que está com 7 gols nessa Copa do Mundo, primeira Copa que ele disputa, e são 7 gols em apenas 4 partidas.
14: É isso aí, não à toa o apelido Cometa, né? Cometa Haaland. Ele e o Kane também estão disputando a artilharia, o Kane tem um gol a menos, tem 6 gols, e eles vão se enfrentar nessa partida de quartas de final. Então eu acho que vai ser um ótimo jogo, poderia ser a gente? Poderia, mas também não vai deixar de ser um jogo legal de acompanhar e legal de assistir.
15: Com certeza, então. Gabriel, agradeço a sua participação aqui com a gente. Na segunda-feira a gente já vem com novas informações. E é claro, agora afunilando aí, reta final de Copa do Mundo.
14: É isso aí. Então, talvez dos últimos programas aí, mas na segunda-feira já vamos estar com as semifinais quentinhas, prontíssimas para acontecer. E vamos atualizar vocês, ouvintes, sobre as novidades. Um abraço a todos, um abraço também ao Flávio e até mais.
15: Com certeza, então. E é claro, aproveito da oportunidade, um pouco antecipado, mas desejo aí parabéns, felicidades ao Gabriel, que amanhã estará completando 18 anos de idade. Um abração, meu amigo.
14: Muito obrigado, Flávio, um abraço. E é isso aí, essa semana é bem movimentada, o meu, o teu aniversário, então, muito legal aí poder dividir essa experiência aí.
15: Com certeza. Tá aí, então, 11h44, Gabriel Mantovani, com as informações esportivas aqui no Bom Dia. Eu chamo o break e na sequência a gente vem com a finalização do programa de hoje.
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6: 11h46, 14 faltam para o meio-dia. Por aqui, o Bom Dia Imigrantes vai chegando à reta final da sua edição de hoje. Mas, claro que, segunda-feira, a partir das 9 horas da manhã, eu, Flávio Pescador, retorno contigo aqui aos microfones da Imigrantes FM para comandar mais uma edição deste programa, que é a sua companhia matinal de segunda a sexta-feira, das 9 ao meio-dia. A sequência com ela, Renata Toneto Angeloni e todas as emoções de mais um Clube do Ouvinte e também Conexão 94,1 até as 15 horas, às 3 da tarde. Hoje, programação do Clube do Ouvinte, mais movimentada do que nunca, tem informativo Copersuca, tem também Vozes do Município, bem bacana a programação, fica com a gente aí, Renata, com certeza faz um trabalho bem bacana aí nas sextas-feiras. Eu então agradeço a todos por mais uma semana, desejo, é claro, uma excelente sexta-feira, um abençoado final de semana, um bom dia e deixo vocês ao som de João Lucas e Marcelo, vamos beber!

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4: São 19 graus agora em Turvo, confirmou o Sul Medicina e Saúde.
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0: Boa tarde a Turvo e região. Estamos começando mais uma edição do Informativo Copersuco aqui na Rádio Imigrantes 94.1 FM, sempre levando informações, também credibilidade ao extremo sul catarinense, ao norte e nordeste gaúcho. Hoje, 10 de julho de 2026, estamos com você na companhia deste que vos fala, Luiz Fernando, também do engenheiro agrônomo Juliano Zeli Favarin, também da auxiliar de marketing Luana Cardoso e na técnica Renata Toneto Angeloni. Nosso abraço aos ouvintes, associados, colaboradores, também parceiros de negócios que fortalecem o cooperativismo e o desenvolvimento da nossa região. Basta, a partir de agora, aumentar o volume do rádio e acompanhar mais um programa preparado com informações para você. E agora, mais uma vez, recebemos o colega engenheiro agrônomo Juliano Zeli Favarin, que vai trazer as orientações, recomendações importantes aos produtores, agricultores e associados da nossa região. Boa tarde, Juliano.
1: Boa tarde, Luiz Fernando. Boa tarde, Renata. Boa tarde, Luana. E boa tarde aos nossos ouvintes da Rádio Imigrantes, em especial aos nossos associados, aos nossos clientes da Copersuca. Então, hoje é dia 10 de julho e não tem como não estar falando sobre a cultura do milho aqui na nossa região, porque estamos nos aproximando do plantio e, inclusive, nós já tivemos áreas sendo plantadas nessa semana. Uma semana que foi mais fria. Nós tivemos temperaturas aí frias a partir do sábado, domingo, segunda, terça, quarta-feira foi o dia com maior frio. Ontem à tarde já começou a esquentar. Ontem à tarde já começou a dar uma esquentadinha, mas hoje já está mais ameno de novo. Então, o que eu gostaria de falar novamente sobre a cultura do milho? Aquilo que eu falei já no informativo da semana passada, que a gente deve tomar alguns cuidados. A gente sabe que nós temos a previsão de El Niño se intensificando nos meses de setembro, outubro e novembro, pelo que a previsão do tempo está dizendo. Então a gente gostaria que o pessoal plantasse um pouquinho mais cedo o milho realmente, para que quando chegasse as chuvas e mais volumosas, o milho já tivesse aí com mais de 8 folhas. Ele já teria tido o desenvolvimento inicial dele com menos quantidade de chuva, com mais luminosidade, né? Porque depois vem setembro, outubro, novembro, é para ser mais chuvoso. Mas a gente tem que tomar cuidado com o frio, com a temperatura da terra, porque a gente às vezes confunde a temperatura do ambiente, a temperatura do ar e a temperatura do solo, né? Então é muito importante, precisa de alguns dias para estar esquentando a terra. Ontem, inclusive, a gente estava fazendo as marcações ali para o nosso campo demonstrativo, onde vai ser feito o plantio de milho, e a gente observa a temperatura da terra ainda bem fria. Mas se der uma sequência de dias com sol, ela já vai esquentando. Então, só para recapitular aqui, ó, o milho precisa de temperatura mínima de solo para germinar de 10 a 12 graus. Tá? Essa temperatura do solo. E o preferencial é acima de 15. Né? 18 a 20, melhor ainda. O que, que acontece? Um solo frio, ele atrasa a absorção de água e o metabolismo da semente. Ele compromete a emergência, né? Aumenta a competição. E aí a semente, diminuindo o metabolismo dela, diminuindo a germinação, demorando para germinar mais, ela fica suscetível a doenças. Principalmente a fungos e a podridão da semente. O que, que acontece? Nós temos aí o pitium e o fusarium. Dois fungos e mais a rizoctônia, que causam o apodrecimento da semente. E o pitium causa aquele afinamento da canela e depois o tombamento da planta. Então é importante tomar o cuidado, né? Tomar o cuidado e esperar esquentar. Mas aí que eu quero entrar na questão do assunto. Nós vamos ter, na semana que vem, pelo que a gente escutou, eu ouvi hoje com a Camila Cardoso novamente, e a gente já vem escutando dela, né, que sempre vem acertando muitas previsões do tempo, e a gente escuta também e pesquisa outras previsões meteorológicas, que semana que vem nós vamos ter uma janela de tempo bom e calor, certo? Nós vamos ter um período de chuva hoje, amanhã e domingo, mas é um volume pequeno pelo que a gente está ouvindo. Essa chuva está mais concentrada no oeste e aqui não seria um volume tão alto, só umedeceria a terra mesmo. E aí deixaria ela em condições com umidade suficiente para iniciar o processo de germinação da semente, que é um dos fatores que precisa para a semente, umidade. E aí lá durante a semana, de segunda para frente, é tempo bom. E aí lá para quarta, quinta, sexta, sábado, a temperatura começa a esquentar bem. Pode chegar até a 30 graus de temperatura. E aí nós vamos ter uma sequência de dias com calor, aquecendo a temperatura do solo. E aí vai estar favorecendo a germinação e o nascimento da semente. Porque a temperatura com 18 graus no solo, por exemplo, uma semente leva de 6 a 8 dias para germinar. 15 graus é de 8 a 12 dias. 20 a 25 graus, 4 a 7 dias. Mas vamos botar 18. Né? Levar 8 dias para nascer a semente está muito bom. Nasce parelho, nasce bem. Então, o que, que a gente pede é para os agricultores ficarem preparados. A gente já vê isso, né? O pessoal já fez a dessecação. Aqueles que vão fazer plantio direto, que nós temos uma área enorme, muito grande aqui na nossa região, com plantio direto. E nós vamos ter também o pessoal que já mexeu na terra também, já está tudo preparado. Foi feito um bom manejo de dessecação. Bons produtos, funcionaram bem. Os solos estão todos preparados, a gente vê. Eu conversei ontem com vários agricultores aqui da nossa região, todos preparando a terra, né? E regulando suas plantadeiras. Né? A gente está com o Giovanni, nosso técnico do Turvo, e os técnicos das filiais também. Ontem eu estive acompanhando o Giovanni também nas regulagens de plantadeira. Intenso o trabalho, regulando as plantadeiras dos nossos associados. E é importante estar pronta, fazer isso aí, deixar ela preparadinha, adiantada. Escolher melhor o disco que vai se adaptar à sua semente. Às vezes existe uma sugestão de disco e nem sempre é a mesma, né? Dá certo a sugestão, então é bom fazer um teste. Mas deixar tudo pronto, deixar a sua plantadeira regulada, aguardar como é que vai ser a chuva desse fim de semana e ver, né, como é que vai ser o clima na semana que vem, que está prevendo essa temperatura mais quente. E aí sim, já podemos estar fazendo o plantio de milho, que vai ser ali, né, dia 15, 16, 17, aquilo que a gente mais ou menos falava nos informativos anteriores, que seria uma época que teríamos uma temperatura boa e fazia o plantio. E o milho se desenvolvendo nessa data, a gente consegue escapar das chuvas fortes que vem pelo fenômeno El Niño. Então, tomar sempre os cuidados, né, com a boa regulagem da plantadeira, profundidade de plantio. Se vier essa chuva agora desse final de semana, vai ter umidade no solo, o bom é de 3 a 5 centímetros de profundidade. Velocidade da plantadeira aí de 4 a 5 km por hora. Tomar sempre esses cuidados aí. E eu conversar bem com os técnicos para ver a quantidade de plantas por hectare. Geralmente as variedades de milho que estão vindo agora mais com maior teto produtivo é de 80, 85 mil sementes por hectare. É bastante população. E aí você tem que ver a quantidade de grãos que vai por linha. Isso aí é conversar bem com o técnico, regular a plantadeira. E fazer o plantio na população indicada. Não adianta tu ter um milho que tem uma recomendação de 80, 85 mil sementes por hectare e plantar 70 mil. Ele não vai compensar no tamanho de espiga, não vai compensar a produtividade. Então, fazer um bom plantio é fundamental. Aí depois a gente faz o controle das plantas daninhas, já vai estar se preocupando com o controle das pragas, né? Na fase do palito, a gente já vai fazer a aplicação de inseticida para estar evitando o dano por percevejo, tá? E por outras pragas como cigarrinha do milho, como ataque de lagartas também. A gente espera que tenha uma menor população de cigarrinha nesse início de plantio, nesse início de safra, porque a gente teve um inverno que foi rigoroso durante 2 semanas ali. Nós tivemos 3 geadas na semana retrasada. Nós tivemos uma pequena geada essa semana também. E isso com certeza influenciou no controle das pragas. E nós temos que estar tomando cuidado, né, com essas pragas e fazendo a aplicação de inseticida na fase do palito. E depois, sequencial, uma vez por semana, até o milho ter de 5 a 8 folhas. Existem produtos pré-emergentes, a gente tem o Plant e Aplique com herbicida para estar controlando já o mato antes de nascer. Iniciou o processo de germinação, já morre. A gente já tem no milho isso. Bom produto, faz um bom controle. E nós temos os pós-emergentes para folha estreita e folha larga. Sem problema nenhum, já estamos preparados para isso. Então, Com certeza nós vamos ter uma semana, se a previsão do tempo se confirmar, de intenso plantio de milho aqui na nossa região, com certeza. E saindo um pouco do milho, né? Os nossos outros recados, aqueles, né, dos nossos associados que já têm o seu local preparado para estar recebendo a semente de arroz. Nós já estamos entregando a semente de arroz. Estava conversando com o Henrique hoje ainda, né, a respeito das nossas cultivares. Está vindo os testes de germinação e vigor, todas elas sendo aprovadas, com germinação acima de 90%, testes de vigor de 85%, 90%, 95% de vigor. Isso é muito importante. Agora a gente vir com o teste de vigor, a semente aprovada com o vigor dela, porque é muito questionável às vezes, né? Ah, a semente não está sem vigor, está com vigor, ela germina, mas não se desenvolve. Não, agora a gente tem o teste de vigor que comprova o desempenho da semente sem problema nenhum também. E o pessoal já identifica o seu local preparado, assim como a semente, os fertilizantes estão sendo entregues. A gente vê as notícias aí agora novamente de reinício, às vezes, de guerra, né? Com novos ataques lá dos Estados Unidos ao Irã, o Estreito de Hormuz, que a gente vê ali, pode estar sendo influenciado novamente. Então a gente tem essa hipótese de uma volta de guerra, e aí já influencia na logística de fertilizantes a nível mundial, e aí claro que influencia aqui também na logística daqui. Então o pessoal já recebe os fertilizantes para estar garantindo o seu produto para que se utilize na hora certa, no momento certo. Então da minha parte seria isso, né? Eu agradeço a oportunidade, desejo a todos os nossos associados, os nossos clientes, um bom plantio, uma boa safra, que o nosso clima favoreça e que a gente consiga aí já começar com o pé direito a nova safra que vem chegando de milho aqui na nossa região. Um grande abraço, voltamos na próxima semana com mais informativo.
0: Muito bem, deixamos então o nosso agradecimento especial aqui ao Juliano pela sua participação, as informações por ele repassadas. Vamos seguindo com o nosso informativo. Agora temos aqui o espaço destinado ao Super Cooper. Luana está conosco, Luana, que vai trazer então as informações. Boa tarde, Luana.
2: Boa tarde, Fernando. Boa tarde, Juliano. Boa tarde, Renata. E um boa tarde especial também para você, ouvinte, cliente e associado da Copersuca. 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
0: Muito bem, muito bem. Então deixamos nosso agradecimento aqui à Luana, que trouxe as informações do Super Cooper. E agora vamos para a previsão do tempo. Vamos conferir então a previsão do tempo no informativo Copersuca. A gente vai saber como ficam as condições climáticas para esse final de semana, também para os próximos dias em toda a nossa região. trazendo as informações importantes para o planejamento das atividades a nível de campo, também para o dia a dia aí dos nossos produtores. As informações que chegam com a meteorologista Camila Cardoso, que acompanha de perto os cenários, as tendências do clima para o sul catarinense e também para as regiões vizinhas. Boa tarde, Camila.
3: Muito boa tarde, você associado da Copersulca. Boa tarde a você, Luiz Fernando. Uma sexta-feira em que prometemos mudanças no tempo para o estado de Santa Catarina. As áreas do oeste, meio oeste e até parte do vale já estão observando chuva e até algumas trovoadas na manhã desta sexta-feira. Para o sul catarinense, a expectativa é que as nuvens vão avançando aos poucos. Isso vai fazer que mais em direção ao período da tarde a gente possa ter condições para chuva, que pode vir associada a trovoadas e até mesmo alguma instabilidade um pouco mais intensa não é descartado entre hoje e amanhã. Neste período, que compreende da sexta-feira, dia 10, até a semana que vem, a gente vai perceber algumas mudanças no tempo no sul catarinense. A maior chance de chuva para nós, aqui no sul do estado, é entre hoje, sexta-feira, e também neste final de semana, dias 11 e 12 de julho. Basicamente, tudo isso vai acontecer por conta de um sistema de baixa pressão. Essa baixa pressão traz as nuvens para o sul do estado e essas nuvens trazem chuvas ocasionais. Serão chuvas bem irregulares, o sistema como um todo ele é irregular. Então a chuva não vai acontecer de maneira uniforme para todos os municípios do sul catarinense. Se ela vir associada a alguma trovoada, aí sim ela pode vir em maior volume. A nossa expectativa é que o tempo apresente melhorias e o sol retorne a partir da segunda-feira. E já falando da segunda-feira, a gente vai perceber que a semana que vem vai ter um aspecto bastante interessante em relação às temperaturas. Vocês vão perceber que vamos iniciar a semana que vem com frio, inclusive com temperaturas ali da ordem de 5, 4 graus nas manhãs de terça e quarta-feira. O sol aparece, durante as tardes fica agradável, 20, 22 graus. Mas a partir da quinta-feira que vem, sobretudo da sexta-feira, dia 17, e até mesmo o próximo final de semana, as temperaturas vão mudar completamente. A gente sai de baixas temperaturas no começo da semana para temperaturas bem elevadas lá por meados do dia 17, 18, quando pode inclusive se aproximar de 30 graus. Portanto, esta é uma semana que está iniciando com umidade, possibilidade de chuvas entre hoje, na sexta, o sábado e o domingo. O tempo limpa na segunda-feira e aí a temperatura entra em elevação, devendo ficar uma sequência de dias de sol. A gente vai ficar no que hoje a gente chama tecnicamente de bloqueio atmosférico. Então, assim, ó, toda a semana que vem e o próximo final de semana, que serão os dias 18 e 19, não tem expectativa de chuva para o sul catarinense. É claro que tudo isso a gente vai atualizando ao longo da semana, mas em princípio a gente vai pegar uma longa sequência de tempo seco e uma grande gangorra nas temperaturas, que vão iniciar baixas e depois vão finalizar mais elevadas lá para depois do dia 15, sobretudo dia 17, 18 e 19 de julho. Portanto, quem ainda precisa de chuva, a nossa esperança é a sexta e o sábado e o domingo, mas são chuvas isoladas, elas não vão apresentar grandes volumes. E aí, de segunda para frente, o tempo se modifica e aí sim a gente deve ter uma sequência de tempo ensolarado por aqui. Camila Cardoso, para você ouvinte, aqui do Informativo da Copersuca.
0: Muito bem, agradecemos então a participação da Camila Cardoso, trazendo as informações do tempo. Vamos seguindo com o nosso informativo, agora trazendo aqui os convites para as festas religiosas de toda a nossa região. E iniciamos com o convite para a festa em honra à Nossa Senhora da Oração, da nossa tradicional Madonna de Camp, aqui de Turfo. E hoje então, na sexta-feira, teremos celebração da Santa Missa, celebração que ficará a cargo do padre André Luiz Sávio Girardi, da paróquia São Roque de Timbé do Sul. No sábado, dia 11, também haverá a celebração da Santa Missa, às 19 horas, celebração que ficará a cargo de Frei João Carlos Ribeiro.

dançante animada por Rodi. Desde já, a UCAEP agradece imensamente a presença de todos, né, que estarão participando da festa em honra a Nossa Senhora do Carmo e Rio do Salto no próximo dia 19 de julho. E mais uma vez, lembrando a todos que a Copersuc está recebendo currículos para análise junto ao setor de recursos humanos. Se você está em busca de uma oportunidade no mercado de trabalho, deseja fazer parte de uma cooperativa sólida que valoriza pessoas e acredita no crescimento profissional, esta pode ser a sua chance. Basta acessar o site www.copersuca.com.br. Você confere as vagas disponíveis, faz o seu cadastro, registra aí o seu currículo. E lembrando sempre que a Copersuca gera oportunidades, valoriza talentos e fortalece toda a nossa região. E também não poderíamos deixar, né, deixar aqui o nosso agradecimento especial a todos que estiveram conosco no último sábado durante o Copos Day, primeira edição, aqui em Turfo. Deixar o agradecimento a todas as cooperativas que também participaram conosco, as cooperativas aqui de Turvo, Sersul, Sicredi Sul, Sicoobi Credi Suca, também a Coopervale Sul e a Cotil, né? Tivemos aí a primeira edição do Copos Day, foi um sucesso total e no próximo ano, né, já estamos aí com algumas ideias, né, para mais uma vez celebrar o Dia Internacional do Cooperativismo, já que a experiência desse último final de semana deu muito certo também. Tivemos aí, graças a Deus, né, toda a atividade ao ar livre depende do tempo, né, e o tempo foi maravilhoso, né? Tivemos uma sequência de dias chuvosos e no último sábado o dia foi maravilhoso, bastante aproveitável, como diz a Camila Cardoso, e tivemos aí a realização de um dia realmente, né, este que foi a primeira comemoração em conjunto, né, do Copos Day com as cooperativas, de muito sucesso. Então, mais uma vez, agradecer aí as cooperativas e a todos os profissionais que estiveram, né, organizando este dia aqui em Turvo. 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

0: 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Loja de peças agrícolas da Copersuca, parceria e confiança para quem trabalha no campo. 12 horas e 25 minutos, o tempo passou rápido, então vamos agora para a parte final, onde a gente sempre lembra aí com muito carinho dos aniversariantes de Turvo e toda a região. Então, no dia de hoje, dia 10, está de aniversário e recebe aí os parabéns Rogério Antônio Casagrande Júnior, de Mereiro e também Turvo. Rogério, que tem terras lá e reside aqui em Turvo. Então, Rogério, Meleiro e Turvo. Também no dia 10, o Clevanir Luiz Benedetti, de Nova Veneza, recebe os parabéns também de aniversário dia 10. Luiz Carlos D'Agostinho, de Turvo. E ainda no dia 10, o Alessandro Roberto Malgarese, de Nova Veneza. Agora no dia 11, vamos lembrar e homenagear o Círio de Jorge, de Timbé do Sul. Também o Joel Scarabellotti, aqui de Turvo, no dia 11, de Mampituba, no Rio Grande do Sul. Alexandre Lumertz de Matos, de São João do Sul. A Graziela Schaefer Bauer da Silva. Também no dia 11, o Gabriel Morotskoski, de Forquilinha. E ainda no dia 11, de Forquilinha, o Maicon Ló. E para que siga a festança... Repetindo... Próximo dia 12, quem está de aniversário e recebe os parabéns, Moacir Damiani, de Maracajá. Haroldo Duarte Schmitz, aqui de Turvo, ainda no dia 12, de Torres, no Rio Grande do Sul, a dona Onélia Magnus de Vargas, ainda no dia 12, de Timbé do Sul, Fernando Guerreri, de Terras de Areia, no Rio Grande do Sul, o Miguel Nedilton Bristotti Dal Ponte, de Torres, no Rio Grande do Sul, no dia 12 também, Onice Magnus de Vargas, de Meleiro, Guilherme Coral Sasso, e o último do dia 12, de Santo Antônio da Patrulha, no Rio Grande do Sul, Júlio Borba Peixoto. Aniversariantes do dia 13, João Valcir Dalmolim, de Nova Veneza, o Aristeu José Macedo, de Forquilinha, Dionaldo de Stephanie, de Meleiro, Edson Jorge Ugione, de Morro Grande, e Valdir Morotskoski, de Criciúma. No dia 14, de Meleiro, Gustavo Pancira Consencio, de Forquilinha, Fernando Save, de São João do Sul, Richard Guimarães da Silva, e de Meleiro, Nazarete Meneghel Consencio. No dia 15, os aniversariantes homenageados, de São João do Sul, Paulo Luiz da Silva, de Eldorado do Sul, no Rio Grande do Sul, Edmilson Simone. Também no dia 15, de São João do Sul, José Luiz da Silva. Ainda no dia 15, homenageamos Clóvis Brovedan de Meleiro. Também Everton Panhã Seron de Turvo. E de São João do Sul, Fernanda Brognoli Lumertz. E para encerrar os aniversariantes do mês, no dia 16, de Timbé do Sul, Dalnei Tomasi. E de Praia Grande, Alexandre Paganini Fregulha. Então desejamos aí muita saúde, muitas felicidades, muito sucesso a todos os nossos aniversariantes. E quando são 12 horas e 29 minutos, encerrando mais o informativo Copersuca, vamos hoje a um ditado. Esse ditado é um ditado que é utilizado popularmente, então chamado de domínio popular, que diz que lares fortes formam famílias fortes e famílias fortes constroem uma sociedade melhor. Tenhamos todos um bom final de semana e até a próxima sexta-feira.
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1: Vamos mostrar também a homenagem da Assembleia Legislativa pelos 80 anos da Superintendência do Ministério da Agricultura em Santa Catarina. A proposição foi do deputado Altair Silva.
2: O Ministério da Agricultura, ao longo desse tempo, sempre teve uma participação muito importante, atuando dentro das agroindústrias, certificando os nossos produtos para que a gente possa exportar para vários países do mundo. Então, hoje nós celebramos esse momento de reconhecimento através de uma sessão solene.
1: E vocês vão conhecer a família Montebello, que de uma propriedade pequena conseguiu torná-la eficiente e rentável. Graças ao ATEG do Senar, o seu Ademir enxergou um novo propósito de vida.
3: É, como a gente tem uma propriedade pequena, então a gente tinha que achar atrativos para o público, né? Aí veio a história do Tubatrem, que foi o primeiro projeto do turismo rural aqui, né?
1: Produzido por nós, pela equipe de comunicação da FECOAGRO, o programa Cooperativismo em Notícia é veiculado aos sábados, às 8h30, pelo Canal Rural. Um pouco mais cedo, às 7h, o programa está na TV Cidade de Joinville. No mesmo dia, às 11h30, você poderá assisti-lo na TV Sul Catarinense de Araranguá. Na RBA TV de Rio do Sul, a veiculação ocorre aos domingos, às 8h. Na NDTV, o programa é apresentado às 8h30 para todo o estado de Santa Catarina. Logo depois, às 9h, o programa é exibido pela TV Brusque para o Médio Vale do Itajaí. Já na TV Copi Santa Catarina, a exibição é feita aos sábados e domingos, à 1h.
4: Valeu, Domar, aquele abraço. E essas são as notícias. A agência do Sicoob Crediski, localizada no centro da cidade de Joinville, nordeste de Santa Catarina, completou 19 anos de atuação no último dia 2 de julho. Ao longo desse período, a unidade consolidou sua presença no atendimento a pessoas físicas e jurídicas da região central do município, acompanhando o crescimento econômico local e fortalecendo o relacionamento com os cooperados. Neste período, a agência de Joinville já ultrapassou a marca de R$ 25 milhões de reais em operações de crédito concedidas, reforçando o compromisso da cooperativa em facilitar o acesso ao crédito e impulsionar o desenvolvimento dos cooperados e da economia local. A atuação da unidade está diretamente conectada à estratégia do Sicoob Crediski, que é manter os resultados no território onde são gerados, contribuindo para o fortalecimento da comunidade. Mais do que um ponto de atendimento, a agência segue como um espaço de relacionamento e apoio ao desenvolvimento financeiro dos cooperados, fortalecendo a presença institucional da cooperativa no Nordeste catarinense. Os 19 anos da agência no centro de Joinville representam a consolidação de um trabalho pautado na confiança, na proximidade e no compromisso com o desenvolvimento dos nossos cooperados e da comunidade. É assim que fortalecemos na prática o ecossistema cooperativista catarinense de crédito, com presença ativa na Grande Florianópolis e em toda a nossa área de atuação, destacou o presidente da cooperativa, Edson Fernandes de Santos. Em parceria com o Sescoop em Santa Catarina, a cooperativa Cooperja de Jacinto Machado recebeu em seu auditório a jornalista Alessandra Bergman, que palestrou para as mulheres dos núcleos femininos da cooperativa. O encontro teve como tema Jeito Feminino de Mostrar o Valor do Campo e Liderança Feminina Cooperativista, promovendo reflexão sobre protagonismo, autovalorização e comunicação consciente. Durante a palestra, Alessandra destacou o método de autocomunicação e provocou as participantes para que utilizem a inteligência feminina de forma consciente, ressaltando que essa prática impacta diretamente na paz pessoal e na prosperidade dos negócios e da vida cooperativista. A jornalista também enfatizou a importância de não negociar valores pessoais e de reconhecer o próprio papel como protagonista no meio rural e dentro da cooperativa. Com base na sua trajetória, a Alessandra Bergman compartilhou experiências pessoais e relatou mudanças significativas em sua vida e carreira a partir do momento em que passou a manter seus valores inegociáveis. Segundo ela, essa postura foi determinante para se tornar protagonista da própria história e uma das jornalistas mais reconhecidas do agronegócio brasileiro. Para a integrante Ana Maria Silva Bellentini, o encontro proporcionou uma importante reflexão. É um tema que nos levou a repensar como nós avaliamos. Qual o valor que nos atribuímos a nós mesmas? Qual o meu valor inegociável? O valor inegociável é aquilo que nunca nos cansa? Perguntou ela. O evento também foi marcado por ações solidárias com a arrecadação de fraldas, cobertores e mantas que foram destinadas a uma família da região que possui um membro acamado e solicitou ajuda. Além disso, houve a coleta de tampinhas para o projeto Tampinhas que Curam, iniciativa voluntária que apoia crianças e adolescentes em tratamento contra o câncer e promove a sustentabilidade por meio da reciclagem. Os materiais arrecadados serão encaminhados para a empresa Menegaro de Turvo Sul de Santa Catarina, que vai destinar a reciclagem. E os recursos obtidos com a venda serão revertidos para auxiliar no tratamento das crianças. Quem desejar colaborar com a campanha pode entregar tampinhas nos pontos de coleta da Cooperja, localizados no supermercado em Praia Grande e na sede administrativa da cooperativa em Jacinto Machado. Em breve, novos pontos de arrecadação serão disponibilizados em outras unidades da cooperativa. Cooperja.

0: E a seguir, depois da nossa mensagem cooperativista, nossa última notícia de hoje. Cooperalfa de Chapecó cria cooperativa de crédito própria, a Credi Cooperalfa. Aguardem.
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0: Ok, estamos retornando aqui dos estúdios de rádio da Fecoagro em Florianópolis, capital do estado de Santa Catarina. E agora atenção para a nossa última notícia. Com o propósito de ampliar oportunidades, fortalecer relacionamentos e gerar ainda mais benefícios aos cooperados, a Cooperalfa de Chapecó, oeste de Santa Catarina, apresentou um novo projeto, a Credi Cooperalfa. A cerimônia de lançamento reuniu lideranças, conselheiros, colaboradores e demais convidados que prestigiaram mais um fato histórico na cooperativa, que passa a atuar também no ramo de crédito. Um momento especial de uma nova instituição que nasce com a mesma essência e o jeito alfa de ser. Um novo passo na trajetória de uma cooperativa construída sobre valores sólidos, confiança, cooperação e compromisso com o desenvolvimento das famílias cooperadas e das comunidades. Agora, além de ter um lugar para entregar a produção, adquirir insumos, medicamentos, fazer o rancho do mês, os associados, clientes e parceiros têm à disposição oportunidades de empréstimos, financiamentos, aplicações, cartões de crédito, PIX, seguros e consórcios. Emocionado e feliz, o presidente Romeu Betti exaltou durante o evento os sentimentos de orgulho, satisfação e realização. Destacou, a Credi Cooperalfa vem para completar os trabalhos da parte financeira da Alfa. É o momento de alegria de comemorarmos e temos a certeza de que, com esse grupo de pessoas que estruturaram a cooperativa de crédito, mais o apoio dos associados e o envolvimento dos colaboradores, a Credi Cooperalfa será um verdadeiro sucesso. Sempre atuamos com cautela e aos poucos iremos incrementar os serviços para que todos aqueles que acreditam no sistema cooperativo sintam-se satisfeitos e gratos por ter, além de uma cooperativa de produção, a própria cooperativa de crédito. Seguimos com respeito a todas as instituições e ingressamos para somar em mais esse segmento. Sempre fortes e unidos, finalizou Romeu Betti. Já o presidente da Aurora Coop, empresário e cooperativista Neivor Canton, marcou presença na cerimônia e destacou inicialmente a visão da equipe diretiva da Alfa para diversificar ainda mais o portfólio de serviços que pode prestar a seus milhares de cooperados. O crédito é algo imprescindível para todos e pode contribuir diretamente na solução de problemas. Neste momento, nasce uma instituição de crédito cuja iniciativa fortalece as pessoas que compõem esse grande empreendimento cooperativo chamado Cooperalfa, destacou Neivor Canton. Ainda neste ano, a Credi Cooperalfa, que possui como lema Confiança que se constrói juntos, estará presente em 10 municípios da área de atuação, sendo que ainda neste mês de julho serão inaugurados postos de atendimento em Chapecó, Xaxim e Quilombo. 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
11: Anunciamos por aqui que estão à venda um terreno com 80 hectares em Bom Jesus. Também que tem um rolo faca de 5 metros seminovo à venda, além de um chupa-cabra Gomes 75 ano 2016 com espalhador duplo com distribuidor duplo. Também tem um chupa-cabra Catone 2006 motor MWM 65 com espalhador duplo novo com tanque e barra de pulverização. 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Festa na paróquia de Turvo em honra à padroeira Nossa Senhora da Oração, dia 12 de julho, com a seguinte programação. Às 6 horas, alvorada pelas ruas da cidade, às 8h30, procissão motorizada, às 10 horas, missa celebrada por Dom Jacinto Inácio Flá, ao meio-dia, almoço festivo no Salão Paroquial, às 14 horas, sorteio da rifa e às 19 horas, missa de encerramento na Igreja Matriz. Participe e traga sua família. Esta foi a segunda edição, então, do quadro Variedades, segunda a sexta-feira, 4 edições. Temos mais duas ainda nesta sexta-feira, dia 10 de julho.
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11: São 12 horas e 48 minutos. Sextou por aqui, como diz a nossa amiga Zulei, a mulher da comunidade de Molha Coco em Timbé do Sul. Sextou e a gente tem que ser feliz todos os dias, não é somente na sexta-feira, né? Mas sexta-feira tem um clima aí diferenciado aqui no nosso Clube do Ouvinte. Temos dois informativos abrindo a nossa programação, informativo Copersuca com as promoções do Super Cooper ainda. O nosso informativo do agronegócio hoje e chegando por aqui, né, assumindo o microfone, porque já estava aqui nos bastidores, aqui na mesa, então, de áudio da Imigrantes FM, sou eu, Renata Toneto Angeloni. Sexta-feira a gente ainda vem aí com programação diferenciada, tem Vozes do Município às 13h30 e a gente ouve, então, mais uma história aí a partir das 13h30. Sempre lembrando que toda história sempre é muito bacana, muito interessante. A gente gosta de ouvir e compartilhar aí com a nossa grande audiência. E temos música também aqui ao longo da programação, né? Então, vamos ouvindo aí uma música para dar aquele clima na nossa tarde. Tem Divino e Donizete, Vou Tomar um Pingão. Teodoro Sampaio, Réu Apaixonado e Balanço do Bom. Melhor rir do que chorar. Vamos rir?

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7: Em um mundo que tenta nos padronizar o tempo todo, ser você por inteiro é um ato de coragem. Você tem um jeito único de falar, de sentir, de perceber o mundo. Isso é um presente. E às vezes, o que você vê como defeito é justamente o que te torna especial. Pare de tentar se encaixar onde não cabe. Pare de imitar o caminho dos outros. Seu brilho está na sua diferença. Quando você abraça quem é, passa a viver com muito mais potência. A autenticidade atrai, inspira, abre portas. Seja a sua melhor versão e não a cópia de alguém. Aqui é o palestrante Beto Bom Dia. E essa foi a mensagem motivacional de hoje pra você. Bom dia!
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4: E aí, qual é a sua, seu diferencial, seu brilho, sua estrela que você possa encontrar aí, como diz o Beto, bom dia, né? Sempre é muito bom a gente lembrar que a nossa essência é muito especial e não precisa aí de comparações ou de uma busca aí de, se for algo que contribua, que realmente seja algo que a gente queira chegar a atingir, bacana a gente ter aí como uma identificação, ter aí como um ponto de valor a ser chegado. Agora, por cobrança, por acreditar que todos temos que ser iguais, não vale a pena, né? Se a gente se sentir diferente, mas se sentir bem, sinta-se à vontade. E você também, nosso ouvinte, sinta-se à vontade aqui, porque o clube é do ouvinte. E o nosso ouvinte aqui de Sombrio, Carlos de Favre, está por aqui pedindo música e com certeza a gente roda na programação. Obrigada e a gente retribui aí, desejando a você e sua família, uma família muito bacana aí, que seja um final de semana muito especial. Obrigada pela audiência de vocês conosco. A gente roda por aqui Trio Parada Dura Barra Pesada, que é a pedida. E além da pedida do Carlos, a Azulei sextou. Para ela, sextou, tem que ter a música Sextou. Então vem Sextou com Rick Renner por aqui também. E João Bosco e Vinícius, Abelha, na programação.

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4: Você sabia?
2: Sabia que o tubarão da Groenlândia pode viver mais de 400 anos? Ele é considerado o vertebrado com a maior expectativa de vida do planeta. Esses tubarões nadam lentamente nas águas geladas do Ártico e só atingem a maturidade sexual por volta dos 150 anos. Um estudo de 2016 revelou que alguns exemplares analisados nasceram antes mesmo da fundação dos Estados Unidos, no século XVII. Um verdadeiro avô dos oceanos.
4: E essa informação, você já sabia?
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5: E aqui no nosso Clube do Ouvinte, atendo a Magda, que pede música pro Jairo. A música é Morena Misteriosa, de Céu e Cantos. Obrigada também aqui pelo pedido. Também tem o pedido da Jô, da Linha Acontece. A gente roda neste friozinho, Lourenço Lorival, As Três Namoradas. E roda também Zezé de Camargo e Luciano, Sem Medo de Ser Feliz.

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0: Temperatura.
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2: São 13 horas e 30 minutos, nossa segunda sexta-feira de julho, e neste dia 10 de julho nós vamos ouvir mais uma história. E quem está ouvindo aqui a programação e dizendo que o programa está nota mil é a Adenilde em Timbé do Sul. Um abraço a você, Adenilde. E é com a letra A. Também o nosso entrevistado por aqui nesta tarde. Dou boas-vindas e boa tarde aqui a Augusto Nicoletti Bendo. Boa tarde, Augusto.
7: Boa tarde a todos os ouvintes da Rádio Imigrantes. Prazer estar aqui conversando com você.
2: Então, nós vamos aqui na nossa tradicional sexta-feira trazendo aqui uma história e a gente começa sempre com uma pergunta tradicional. Quem é o Augusto pelo Augusto?
8: Augusto. Bom, o Augusto é um jovem de 27 anos, formado em economia ali pela Unesc, né? Atualmente eu trabalho na Credisol aqui do Turvo. Trabalho atendendo microempreendedores, pessoas da agricultura. Também sou um apaixonado por futebol. Jogo aí os campeonatos do Turvo, representando a cidade do Turvo também. Proposta, estamos... Semana que vem, terça-feira, vamos jogar a semifinal da LAVME, que é um campeonato de futsal. É bem, acredito que a Rádio Imigrantes irá transmitir. A gente vai jogar os dois jogos no Turvo, semifinal e final. Trabalho aí com crédito, atendendo as pessoas, né? Escuto bastante histórias também no comércio. E é sempre um prazer estar atendendo as pessoas e ajudando a levar o crédito para as pessoas.
2: E eu fui aqui apresentando e às vezes a gente... Não sei se é eu que estou no costume ou é mais usual. A gente ouve mais Augusto, ou Guto, ou Gutão.
8: Gutão é como mais conhecido antigamente, né? Agora o pessoal tá brincando que é Gutinho. Porque aí esse ano eu foquei no emagrecimento, né? Então já consegui perder aí em torno de 40 quilos. Então o pessoal... Do futebol e brinca, que não é mais Gutão, agora é Gutinho.
2: Mas não podemos dizer aí que continua Gutão, porque a tua altura, a hora que... Geralmente estou acostumada ali no dia a dia, no campo, acompanhando os campeonatos, mas a minha altura aí perto da tua, fiquei parecendo uma tampinha.
8: São 1,90m de altura.
2: Eu com meu 1,62m, deu a diferença aí, então continua... No plural. E às vezes esse nome vem? Às vezes é o próprio Ninomar Moura, aquele famoso batizador aí de atletas? Ou já na escola vinha com o Gutão?
8: Não, isso aí foi desde novo, né? Desde os 12 anos ali, sempre foi o apelidado de Gutão, né? Realmente pelo tamanho, né? Era um pouco também mais... Sempre fui um pouquinho mais redondinho. Mas desde os 12 anos sempre foi o famoso Gutão.
2: E o esporte começou aí já na época da aula, lá também dessa época de escola, começou a desenhar aí essa divisão, esse talento com lidar com uma área mais ligada a números, à economia, que também não precisa de bastante dedicação. Não é tão comum as pessoas terem aí esse talento com números, com contato com as pessoas, com vendas.
8: Sim, sim, eu sempre fui mais de exatas, né? Sempre tirava de letra ali a questão de matemática, química, física e português, inglês, espanhol, a gente passava um pouco mais de dificuldade. Então sempre fui bem com números, né? Comecei a minha faculdade como engenharia química, né? Mas ao decorrer de dois semestres eu vi que não me encaixava muito bem e sempre me vi trabalhando em banco, né? Sempre tive esse desejo. Aí, graças a Deus, aí surgiu essa oportunidade de Criciúma. Comecei na Credisol essa oportunidade na Credisol, comecei na Credisol de Criciúma, né? Até que depois de dois anos surgiu a oportunidade no Turvo, né? Então já fazem aí 3 anos que estou no Turvo, na Credisol de Turvo.
2: E é um talento realmente aí atender as pessoas, como você falou, tem essa área, atender o agricultor, atender o comerciante, atender assim diversas categorias, porque envolve, nem todo mundo tem essa habilidade, né? Precisa lidar aí com a parte financeira, mas o suporte é essencial aí para atender e orientar as pessoas.
8: Sim, sim, a Credisol tem esse método de trabalho bem diferente, né? Que nós vamos até o cliente não precisa estar indo até a agência. Nós vamos até o cliente, entendemos a realidade do cliente, conversamos, entendemos as dificuldades, nos momentos bons, nos momentos ruins, a gente sempre está do lado, né? A questão do futebol também, que acabei não respondendo, sim, desde os 10 anos ali, sempre gostei de futebol, né? Sempre joguei, então desde a escola ali, sempre joguei no gol, né? Sempre fui o goleiro. E então, sempre quando fui mais novo também, sempre participava já de campeonatos adultos, né? Tanto que o meu primeiro Interfirmas que eu ganhei ali, eu ganhei com 16 anos, né, jogando como titular. Então, sempre, desde novo, já jogava nas categorias maiores. Né, pelo tamanho, sempre foi tranquilo jogar nos campeonatos maiores.
2: E também tem aí toda essa dedicação, né? Que você aí é formado, dedicado no seu serviço. Consegue conciliar então essa dedicação aos estudos com os momentos, o esporte acaba como um lazer, um foco, como você aí vem despontando sempre como uma posição assumida aí como liderança no time, acaba sendo como um foco mais como lazer ou também como uma opção, como uma alternativa aí também de foco até de trabalho, né?
8: Sim, é o meu hobby favorito, né? Futebol é meu hobby favorito, mas também o futebol ele te dá muitas conexões, né? Hoje, assim, eu tenho muitos clientes que eu conheci a partir do futebol. Então, além de ser um hobby, é um esporte que tem muita gente envolvida, então sempre gera conexões de negócios, amizades. Então, o futebol, além de ser só um hobby, também gera muitas conexões com pessoas, amizades, trabalho.
2: E quando você falou ali na sua profissão, você começou lá na região de Criciúma, né, com a primeira oportunidade. Acaba muito diferente atendendo Criciúma, que já é aqui uma da nossa maior cidade aqui no sul catarinense, e vir aqui para a região de Turvo, atendendo que são cidades menores, mais interior, dá muita diferença?
8: Ah, é bastante diferente o público, né? Aqui no Turvo, né, sabemos que a gente sabe e conhece cada um, né? Não precisa saber muito, a gente... Todo mundo já conhece todo mundo e a gente sabe que a pessoa também está morando aqui, ela não vai sumir do mapa, sumir do Turvo, né? Agora lá em Criciúma era complicado fazer a liberação do crédito, né? Que às vezes tu liberava o crédito para uma pessoa, dava 2 meses e ela não morava mais no mesmo local. Aqui no Turvo tem as raízes na cidade, né? Lá em Criciúma não, é muito fluxo de pessoas, então tem essa diferença. É bem mais tranquilo liberar crédito no Turvo com as pessoas que a gente conhece, né? A gente sabe que são pessoas totalmente sérias, que não vão sumir, que não vão ignorar a gente ali, né? Quando acontecer algum imprevisto ali de inadimplência, né? Sabe que é a situação ruim mesmo do momento. Agora em Criciúma ali é totalmente diferente. O pessoal ali, a gente nunca sabe quem tá lidando, né? Às vezes tá uma pessoa ali, a gente não sabe se é uma pessoa séria, se é uma pessoa que é um bandido, né? Muita gente... É complicado de fazer a liberação do crédito.
2: Isso que você fala é algo aí bastante desafiador, né? Ao mesmo tempo que a gente tem pessoas aí ótimas, super acessíveis, também tem um mundo que a gente tem que estar sempre se cuidando com questão de golpe, a gente nunca sabe o que tem, e com certeza no teu trabalho também tem que usar muito desse talento, habilidade e conhecimento para orientar as pessoas, né? Para elas irem pelo caminho certo, porque geralmente golpe envolve o quê? Recurso financeiro.
8: É, sempre a gente não dá para jogar um livro pela capa, né? Mas a gente sempre tenta na conversa ali que a gente faz identificar, né? Como assim, já tenho experiência aí de 5 anos como agente de crédito, a gente já sabe quando a pessoa assim é malandra, que sabe o perfil do malandro e o perfil de quem é sério mesmo. Então a gente já tem esse feeling, né? Mas para quem começa hoje, né, como agente de crédito, igual eu sou, leva um tempo para tu ter esse feeling de identificar quem são as pessoas sérias e quem são o malandro.
2: E no teu trabalho tem muito disso, dessa parceria, né? Já desenvolvesse aí concurso, sempre com orientação, treinamento, sempre tem esses momentos aí de aproximação e auxílio com a comunidade.
8: Sim, sim. Um diferencial da Credisol é isso, né? A gente tem até um acesso ali na internet. 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Né? Tem diversos cursos gratuitos, né, para empreendedores. Então a Credisol tem isso, tem essa missão de levar a educação empreendedora para as pessoas que não têm acesso, né? A fatia do bolo da Credisol é mais nas pessoas que não têm acesso aos meios tradicionais. Então a gente tem também, leva acesso às pessoas. A gente faz, todo ano a gente faz oficinas junto com o Sebrae, tá? Até esse ano já vai acontecer daqui a pouco. Vai ser um tema bem interessante, que é como vender mais pelas redes sociais. Então a gente sempre está convidando as pessoas para ter acesso a... Quanto mais conhecimento, melhor, né? Quanto mais conhecimento, mais a pessoa vai vender, melhor vai ser a administração sobre o seu negócio.
2: E quando você fala que tem agora também esse foco aí com essa parte rede social, tudo tem muita evolução, né? Um constante aprendizado que tem que estar se atualizando para conseguir atender ainda melhor ao cliente.
8: Hoje o empreendimento, o empreendedor que não tem um Instagram comercial, né? Ele só refém do boca a boca do povo, também é um dos melhores propaganda que tem, é o boca a boca. Mas a pessoa tem que estar destacada no Instagram, né? Principalmente no Instagram. Ali gera muitas conexões, muitos negócios são gerados pelo Instagram. Então a pessoa que não tem esse feeling do Instagram tem que procurar se desenvolver, porque já é o futuro, né? Já está acontecendo.
2: E nesse futuro, nesse dia a dia, tem os momentos aí de relaxar para poder estar bem. Então, o futebol é um desses teus momentos aí de um hobby prazeroso. Começou lá na parte aí, como disse, na época da escola, já foi escolhendo. Como é que faz aí para encaixar? É só um momento de jogo? Faz aí agora, falou que está focado na academia, no cuidado em si, fazendo toda uma rotina. Precisa ter realmente esse foco que traz esse bem-estar para ti, essa divisão de momento de treinamento, de foco de... realmente de desenvolvimento paralelo aos momentos de jogo, que realmente, como falou, né, semana que vem aí tem momento de decisão, a rotina é intensa também.
8: Isso, a gente tem que levar os dois juntos, né? Mas sim, claro, quando estamos às 8 horas trabalhando, a gente está focado no serviço, mas tem que se dedicar também ali ao esporte, né? Tem que se dedicar para estar bem fisicamente, bem na alimentação. Bem psicologicamente também, o goleiro é uma posição cruel ali, tu tá fazendo jogo da tua vida, daqui a pouco tu toma um frango, já se torna o pior jogo da tua vida. Então é uma posição que tu não pode se desligar em nenhum momento, né? Tem que estar ali os 90 minutos, seja no campo, 40 minutos, seja no futsal, 100% focado. Então assim, eu sempre busco estar me preparando para esses campeonatos, né? Vai mais além do que só pegar a roupa e lá jogar no dia. A gente se prepara durante a semana, já vai preparando o psicológico, vai preparando a alimentação, a rotina, para desempenhar bem, né? Aqui, além do hobby, também é uma profissão, né? A gente representa as cores do Turvo ali na Lavin, por exemplo, na Copa MESC de Seleções que vai ter, a gente representa as cores do Turvos e também é uma profissão para nós.
2: E acaba sendo, como você diz, né, uma grande representatividade. Agora a gente está vivenciando a Copa do Mundo. E eu sempre comento aqui na rádio que é muito interessante. Meus algoritmos aí estão cheios de esporte. E como a gente foca e as boas notícias vão fazendo a diferença, né? Eu vi, eu ainda hoje falava ali do Mbappé, alguns, uns momentos diz que é vilão, outros não, como ele falando que quando joga pela seleção ele troca o valor que ele receberia para entregar aí para entidades. Então envolve aí os bastidores, os detalhes, como você diz, é uma referenciação, tem um momento aí de parceria do momento do vestiário, dos treinamentos, da representatividade com a comunidade. Então, quem vê por trás, o esporte aí traz muito mais do que só o jogo dentro de campo.
8: Isso, é muito mais do que o bem-estar, né? Muito mais do que a saúde. É também, igual eu falei ali, muito mais, gera bastante conexões de amizade, de negócios. E, realmente, a Copa do Mundo também é um... É um ponto fora da curva, né? Pessoas que nunca vê futebol param para ver. E esse ano aí eu acho que não, ninguém vai tirar da França, porque eu vi o jogo deles ontem, bah, estão voando.
2: Eu andei participando de um bolão, eu acabei apostando aí. Será? Espero que mais esse posicionamento, quem sabe aí tô na disputa, então passei aí para tentar ganhar o bolão. Mas eu acho que mais gente também votou, talvez.
8: A França vai longe. Desde o começo era a favorita, né? E tá mostrando isso em campo, né? Não é só o nome dos jogadores. Em campo, tu vê o jogo deles, é a seleção que mais convence. Então, assim, na minha opinião, realmente é a favorita a levar esse título esse ano de Copa do Mundo.
2: E eu não sei se é minha visão leiga, mas na tua, que acompanha, que é a tua posição, eu andei até comentando, para mim parece a Copa dos Goleiros. Tem tido um destaque aí, uma visibilidade, começou talvez lá no Vozinha. Realmente, como você falou, vai do vilão ao herói em campo, chama muita atenção, né?
8: O goleiro é de herói a vilão em minutos, né? A gente tem, por exemplo, o goleiro ali da seleção nossa, que é o Alisson, né? O pessoal que acompanha só pela seleção acha ele ruim. Realmente, sim, se tu vê, chegou 10 bolas para ele em Copas do Mundo e levou 8 gols, né? Mas para quem acompanha ele no Liverpool, né, que é o time também que eu acompanho, ele é tipo top 5 goleiros do mundo. Mas para quem acompanha só a seleção, é uma posição ingrata. Chegou só 5 bolas e levou 5 gols. Não presta. Mas realmente, aí tu vê. É que você pega daí a Copa dos Goleiros, né? Tu pega as seleções menores, como o Cabo Verde ali do Vozinha. Chega muita bola, ele se destaca. Ontem até o Marrocos, que perdeu de 2-0, o Bono fez uma partida excelente. Então, o goleiro, na verdade, se ele tá num time mais fraco, pro goleiro é bom, porque chega mais bola, é mais fácil de destacar. O goleiro que joga no time mais, tipo, o goleiro da França. O goleiro da França faz nenhuma defesa. E quando chegar uma bola e levar um gol, vai ser ditado como frangueiro, como chama gol. Então, o goleiro, às vezes, de time grande, tem essa pressão aí que chega pouca bola, mas quando chega tem que garantir.
2: E como você falou, é um somatório aí com o time, né? Tá numa posição que é um, diferente dos 10 que tem em linha, mas faz parte de todo um contexto muito maior. Cada um tem seu talento, sua habilidade, mas realmente o futebol é coletivo.
8: E o goleiro, ele tem que transmitir a segurança pro time. Se tu joga ali com... Se o time joga com um goleiro que não tá seguro, que tá inseguro no gol, né, qualquer bola ele espalma, qualquer bola é um perigo, o time já fica todo seguro, não posso deixar cruzar, não posso deixar chutar. Então o goleiro é a peça principal que tem que transmitir a confiança pro time jogar mais leve. Porque a gente sabe que ali no começo do jogo, né, nos primeiros 5 minutos, sempre tem um friozinho na barriga, mas depois que a bola rola, esse friozinho se torna adrenalina e é uma das coisas melhores que tem. Uma sensação melhores que tem. Assim, tu sair de um jogo, né? Principalmente pro goleiro, assim, tu sair de um jogo e ser o cara do jogo. Ter feito várias defesas, ser eleito o melhor em campo. Assim, é uma sensação única. É muito bom quando acontece isso.
2: Então já teve teus momentos aí de bambambam bam, bam da partida. Feliz da vida.
8: Quando sai eleito bambambam bam, bam ali, é sorriso até na orelha, né?
2: E falando em sorriso, tem muita diferença aí do gosto entre, ou a forma de jogar entre futsal e futebol de campo?
8: Tem totalmente a diferença, né? É outro esporte, principalmente pro goleiro. Eu sempre fui melhor em futsal, eu tive base em futsal, né? Eu joguei na Anjos Forquilinha, né? Joguei estadual no futsal. Então, no campo eu não tenho tanta base. O cara se vira porque é goleiro, mas a minha base é no futsal. Então, assim, é outro goleiro. Tipo assim, futsal, eu sou um goleiro de prateleira alta. No campo já não é tanto, porque eu não tenho essa base. Né? E também na época ali, agora que eu emagreci mais, então tem a tendência a jogar melhor campo agora também, né? Porque com futsal tu pode jogar, consegue jogar um pouco gordo, né? Agora no campo, o cara jogar gordo é um campo muito grande, né? O cara tem que ter o físico. Então acredito até que com esse meu emagrecimento eu vou acabar jogando mais, bem melhor no campo.
2: E falando em campo aqui, boa tarde, Renata. Manda abraço aí pro Augusto. Grande pessoa, grande amigo e um goleiro grande. Adilton.
8: Abraço, Adilton, do Amigos de Turvo, né? Joguei durante muito tempo no Amigos de Turvo, acabei saindo. Mas é sempre um prazer jogar com os amigos ali, o time do veterano do Turvo. São grandes amigos, igual, são grandes pessoas, grandes amigos que o futebol gera.
2: Realmente são essas conexões especiais, né? E além do futebol, além do Augusto, que é agente de crédito, o que mais o Augusto aí gosta de fazer na sua rotina de lazer, no seu cotidiano aí de vida?
8: O Augusto, ele gosta bastante de escutar uma música ao vivo, né? Eu sou fã de rock, então eu gosto bastante de escutar rock. Eu sempre procuro, quando tem algumas bandas grandes, eu procuro ir a alguns shows. Por exemplo, a última vez fui no Raimundos, ali em Criciúma. Fui no Red Hot Chili Peppers, que teve em Porto Alegre. Então, assim, um dos hobbies meus é escutar música, preferencialmente de rock. Também gosto de tá indo a barzinhos, tomar uns drinks, né? É sempre bom aí no sábado.
2: Tem que relaxar, né? E o Augusto é jovem, o Guto é jovem, mas com certeza aí já realizou muitos sonhos ao longo da vida. Pode citar aí que sonhos você já realizou e se tem aí novos sonhos já em mente para correr atrás?
8: Os sonhos principais aí é a formação, a graduação em economia, né? Foi um sonho, assim, primordial que só consegui por causa da minha mãe. Minha mãe é a pessoa mais importante da minha vida, sempre me ajudou em tudo. A graduação em economia, né? O carro próprio também não deixa de ser um sonho, né? Quando a gente tem um carro próprio quitado. O próximo sonho é ter a casa própria, né? Já estamos aí vendo questão de terreno, financiamento. Temos os corretores imobiliários aqui do Turvo, que vivem me chamando no WhatsApp para comprar. Mas estamos com o pé no chão, né? Decidindo certinho. Mas o próximo sonho a se realizar seria a casa própria.
2: E são 13 horas e 50 minutos. A gente está aqui conversando com Augusto Nicoletti Bendo. A gente fica bem feliz de ter aceitado o nosso convite de vir aqui contar um pouquinho mais da tua história. E com certeza aí a gente espera que você realize todos esses sonhos e muitos outros que tem aí na vida. E continue agarrando aí muitos gols e muitas oportunidades e trilhando assim, com determinação, com otimismo, com bons valores e ajudando aí e representando aqui o nosso Turvo e nossa região. Muito obrigada, Guto.
8: Eu que agradeço o convite. Obrigado a todos os ouvintes da Rádio Imigrantes. Destacar aqui, fazer o convite para o pessoal que nessa terça-feira, tá, no ginásio Abel Besbate, vamos ter as semifinais da LAVME. O próprio veterano do Turvo joga antes. Às 8h30 joga Turvo contra São João do Sul, veterano, que é 40 anos para mais. E depois entra o time livre do Turvo, que vai ser contra o Lajeado ou contra o Panela. O adversário sai hoje, eles jogam as quartas de finais. Como nós passamos em primeiro, a gente foi direto para a semi. Tá? Então, reforçar aqui o convite de todos, tá? Que quarta-feira, 8h30, joga o veterano de Turvo e às 9h30 joga o livre de Turvo. Quem não puder comparecer ao ginásio, já falei com o Bertrand, a rádio vai estar transmitindo o jogo nessa terça-feira. Então, quem não puder ir lá comparecer ao ginásio, fazer torcida, pode estar acompanhando na rádio pelo YouTube ou pela própria rádio mesmo, né? Pelo radiozinho.
2: Então aqui está feito o convite pelo nosso goleiro Augusto, o Guto, Gutão. Continue aí com seu 1,90m lá na trave defendendo o Turvo e os times aí que ele sempre vai sendo convocado. E a gente agradece nessa sexta-feira por ter aqui vindo aqui, assumido o microfone e contado um pouco mais da sua história. Nós te desejamos um ótimo, abençoado final de semana e através de você a todos os nossos ouvintes. Muito obrigada, Guto.
8: Eu que agradeço. Bom final de semana a todos. Abraço.
2: A gente vai aqui se despedindo ao som do sertanejo, mas daqui a pouco a gente roda rock pro Guto lá no nosso Conexão 94,1. Agora a gente se despede ao som de Humberto e Ronaldo. Eu vou contar para vocês. Abraços, até mais.

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1: Olha os meninos.
2: Juntou, hein?
1: Quem gostou faz barulho. Obrigado, Jorge Matheus, Gustavo Lima.
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0: Temperatura.
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2: 14 horas e 3 minutos, é a Renata Toneto Angeloni que está com você aqui, fechando mais uma semana cheia aí de música, boas vibrações, já tivemos mais frio, menos frio, mas aqui a qualidade da Imigrantes FM é sempre aí, ó, muito alta. A gente tem essa responsabilidade, essa missão, e é uma responsabilidade que a gente faz com carinho, porque sabe que do outro lado, você é o ouvinte que vale a pena, que motiva a gente todos os dias. E a gente vem fechando, então, esta primeira semana inteira de julho, segunda semana chegando por aqui. E neste dia 10, já ouvimos o Augusto Nicoletti Bendo aqui, o Guto, com a gente no Voz do Município. Fizemos aí a programação do Clube do Ouvinte. E se não acompanhou, tá lá no nosso canal de YouTube a entrevista registrada, assim como todas as nossas entrevistas aqui da programação. Vale a pena, vai lá, dá aquele famoso joinha e acompanhe tanto as entrevistas como as jornadas esportivas, algumas transmissões especiais, às vezes além das palavras por aqui, a gente complementa com imagens, né? Sempre aí fazendo a atualização, a conexão com o nosso mundo moderno, tecnológico, mas a gente vem com as músicas antigas e conforme eu me comprometi aí no final do Clube do Ouvinte, um daqueles shows que o Guto assistiu, que ele curte, a gente selecionou uma das músicas para abrir por aqui, então, Conexão. Ele assistiu, curtiu e a gente replica por aqui a abertura do Conexão com Red Hot Chili Peppers, Californication, abre a nossa primeira sequência, então, da tarde, que tem ainda por aqui, RPM com Rádio Pirata e Bee Gees Kiss of Life. Flashbacks até às 16 horas.

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5: 14 horas 31 minutos, nosso sextou por aqui do Arquivo C. Hoje vem falando de uma banda influente de rock brasileiro formada lá em 82 em São Paulo. Uma banda nascida da amizade entre estudantes de um colégio e que ficou conhecida por reunir um número incomum de integrantes. E também misturar diferentes estilos musicais e letras inteligentes, críticas e marcantes. Falamos por aqui dos Titãs. 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E no nosso Arquivo C, falando de Titãs, a gente fala então da banda que nasceu com o nome de Titãs do Iê-Iê e tinha 9 integrantes. Arnaldo Antunes, Branco Melo, Ciro Pessoa, Marcelo Fromer, Nando Reis, Paulo Miklos, Sérgio Brito, Tony Belotto e André Jung. Pouco antes do lançamento do primeiro álbum, Ciro Pessoa deixou o grupo. Em 85, André Jung foi substituído por Charles Gavin, formando a formação clássica que marcou o rock nacional. O álbum de estreia, em 84, revelou sucessos que colocaram a banda nas rádios de todo o Brasil. E em 92, Arnaldo Antunes então deixou a banda para seguir carreira solo e mesmo assim os Titãs continuaram lançando sucessos. Os anos 2000 trouxeram momentos difíceis. Em 2001, o guitarrista Marcelo Fromer faleceu após um acidente de trânsito. No ano seguinte, Nando Reis deixou a banda para seguir carreira solo. Mais tarde, também saíram Charles Gavin e Paulo Miklos. Além dessas mudanças, Branco Melo, Sérgio Brito e Tony Belotto mantiveram os Titãs ativos, lançando novos discos e realizando turnês pelo Brasil. Em 2023, os integrantes remanescentes da formação clássica voltaram a tocar juntos na turnê Titãs Encontro, celebrando mais de 40 anos da banda. A série de shows foi um enorme sucesso de público e emocionou fãs ao reunir novamente nomes como Arnaldo Antunes, Nando Reis, Paulo Miklos, Charles Gavin, Branco Melo, Sérgio Brito e Tony Belotto. Em homenagem a Marcelo Fromer, falecido em 2001, a banda contou com músicos convidados para ocupar a sua posição. Ao longo de mais de 4 décadas de carreira, os Titãs então conquistaram aí prêmios, consolidaram seu lugar como uma das bandas mais importantes da música brasileira e deixaram aí um legado de criatividade, diversidade musical e letras marcantes. E de muitos, muitos sucessos, rodamos 3 por aqui no nosso Arquivo C.

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4: 14 horas 46 minutos. A Adelina, aqui da São Luís em Turvo, está aqui na audiência junto com a gente. Muito obrigada aí. Também o Dorizete Ferraz está ligadinho e pedindo Rock 7. A gente roda por aqui então, The Look, aqui abrindo a sequência. Também abraço ao Cláudio Edneia, a Wanda e ao Ademar. E a você, nosso ouvinte. Conferimos aqui mais um bloco e na sequência aí eu venho com variedades e a minha despedida nesta semana, mas só nessa semana, porque a gente se encontra aí na próxima com mais muita programação aqui na Imigrantes FM e aquelas interações tradicionais.

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1: Condições do tempo.
2: Está nublado aqui em Turvo. 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
2: Vende-se 2 lotes urbanos de 23 por 25 metros, localizados no centro de Ermo. Contato para mais informações, 489-8836-7141. Festa em honra à padroeira Nossa Senhora Adoração, dia 12 de julho em Turvo, com a seguinte programação. Às 6 horas, alvorada pelas ruas da cidade, às 8h30, procissão motorizada, às 10 horas, missa celebrada por Dom Jacinto Inácio Flá, ao meio-dia, almoço festivo com o Salão Paroquial, às 14 horas, sorteio da rifa e às 19 horas, missa de encerramento na Igreja Matriz. Participe e traga sua família. Vou me despedindo por aqui, desejando um ótimo final de semana a todos e com última participação por aqui do Motoqueiro Fantasma, junto para o Dudu e para o Lucas, que estão aí no concreto trabalhando na obra. Vem então Pink Floyd aqui na nossa sequência, logo depois então de Clínica Doutor Salvaro registrar a terceira edição de Variedades.
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5: Temperatura.
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6: Temperatura.
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0: Legal, meu povo, estamos chegando por aqui com a nossa tradicional trilha de sexta-feira, né?
1: Todo mundo aí.
0: 4 horas e mais 2 minutos, 16 graus. Chegando por aqui para mais uma edição do programa Comitiva Sertaneja, seu programa de fim de tarde, início de noite. Abraço apertado do JP Brunholi. Seguimos juntos nesta parceria, nessa vibe de milhões até às 7, 3 horas de programa, né? Onde você pode participar, interagir, pedir a sua música, mandar aquele abraço através do 35250321 ou do WhatsApp, que é o 988261042. Por favor, fique à vontade. 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Então tá, meu povo, estamos abrindo por aqui o som de Geninho e Mariana Fagundes. E o peão todo tatuado.
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0: Roça. Novo sucesso dele, Michel Teló. 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
0: Henrique Juliano pede que eu dou. E Geninho com Mariana Fagundes. Peão todo tatuado.
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0: As informações do segmento musical a partir de agora. E você sabia que Caso Indefinido, um dos maiores sucessos de Cristiano Araújo, já ultrapassou a impressionante marca de 908 milhões de visualizações no YouTube? A música se tornou um dos maiores fenômenos da música sertaneja brasileira e continua emocionando milhões de fãs, mesmo anos após sua estreia. O legado de Cristiano Araújo permanece vivo através de suas canções, que seguem entre as mais ouvidas no sertanejo. Caso Indefinido marcou uma geração e prova que grandes artistas nunca são esquecidos. Sua voz, seu talento e suas músicas continuam conquistando novos ouvintes todos os dias. Vamos ouvir por aqui então Cristiano Araújo, Caso Indefinido. 4h11.

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0: Imigrantes FM, 4 horas e 17 minutos. Vamos lá que temos mais participações e toques. Opa, boa tarde, JP. Roda aí pra curtir Fake News. Valério Teixeira. Obrigado, Valério. Quem tá ouvindo a gente também é a Eliane. Eliane Rodrigues, grande abraço. Tudo de bom, Eliane.
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0: Aqui também a participação do professor.
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0: Tipo Moisés. Tá, professor, grande abraço. Tudo de bom, hein? 988261042.

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0: 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Wesley Safadão com o Rei Vaqueiro, Displicente, de Paulo e Paulino Estrelinha e Tia Chaleira Fake News. Vamos então com informações.
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0: E empresa de Minas Gerais leva a licitação da 108 entre Jacinto Machado e Praia Grande. Acabaram de ser abertas as propostas das empresas interessadas na conclusão da obra de pavimentação da SC-108 entre Jacinto Machado e Praia Grande. Conforme anunciado na tarde desta sexta-feira, dia 10, na sede da Secretaria de Infraestrutura de Santa Catarina, em Florianópolis, os envelopes foram abertos. Com uma porcentagem de desconto de 27,01% em relação ao valor proposto pelo governo do estado, apresentando o orçamento de R$ 59.317.627,95, a empresa que apresentou menor proposta foi a LCM Construção e Comércio. A empresa tem sede em Belo Horizonte, Minas Gerais. Por aqui um breve intervalo, eu volto dentro de instantes.
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0: Agora. 94 FM, 4h32. Estamos seguindo por aqui nesta sexta-feira. Sexta-feira, início de final de semana. Amanhã tem banco de bar, hein? Amanhã tem banco de bar com Giovanna Gallery a partir das 14h, aqui na programação das YV 314. Banco de bar que tem como intuito valorizar os músicos e os artistas da nossa região. 16 graus, tempo parcialmente encoberto. Estamos seguindo por aqui nesta vibe. Corpo e Alma com Bruno e Marrone, hoje às 10h.

0: É isso aí, mais um bloco foi fechado aqui no Comitiva, ao som de Traia Véia, Barquinho e Apaziguar, Guilherme Benuto, Pulei na Piscina, e Corpo e Alma com Bruno Marrone, hoje às 10. E na sequência vem aí o Agro em Destaque, edição de sexta-feira. E frio intenso exige cuidados redobrados com os rebanhos.
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2: O inverno rigoroso já impõe desafios aos produtores rurais de Santa Catarina. Com geadas frequentes e temperaturas negativas em várias regiões, é preciso planejamento para garantir alimentação, bem-estar dos animais e manter a produção no campo. O pesquisador da Estação Experimental da Epagre em Lages, Cassiano Eduardo Pinto, explica como os produtores enfrentam essa realidade.
3: Quem vive da produção tem que achar os meios de conviver com essa característica e dar a volta por cima, vamos dizer assim, e garantir a alimentação do rebanho ao longo desse período, né? Então, tem que tirar leite todo dia, não importa se está chovendo, se está com geada, se está com neve, né? E alimentar o rebanho ou a produção para manter a produção, né? Então, acordar bem de madrugada antes do sol nascer, quebrando a geada, como a gente brinca aqui na serra, é um desafio, né? Isso tem que ser feito todo dia para os produtores de leite. Da mesma forma, como alimentar o rebanho também, né? Com pastagens adaptadas a essa condição. A gente já tem na região serrana aqui, então, na região de Lages, aqui em torno de 900 metros de altitude, 900 mil metros, né? 27 geadas entre fracas e moderadas, e nas regiões mais altas, lá em Bojardim, Urubici, já está passando de 61 geadas. Então é uma condição extremamente difícil que os produtores têm que ser abrir mão de muito conhecimento para poder manter as metas produtivas do rebanho nessas condições.
2: Para manter a produtividade, as pastagens também precisam ser adaptadas ao frio.
3: Chamo de pastagens hibernais, que resistem ao frio. O frio não penaliza elas, não mata, né? Os frios extremos a gente está vivenciando em geadas abaixo de 7 graus abaixo de zero, então elas conseguem produzir mesmo nessas condições muito extremas, né? Quando a gente pensa assim, falando do oeste de Santa Catarina até o litoral, passando pelo Planalto, temos que considerar que o inverno vai queimar as pastagens de verão, né? De uma maneira mais simples, né? O frio seca as pastagens, então ela baixa muito a qualidade, e aí eu tenho que abrir mão do meu planejamento do sistema de pastagens ou suplementos no coxo que vão atender a demanda do rebanho com qualidade da dieta para que os animais consigam expressar o potencial produtivo.
2: Além da alimentação adequada, o pesquisador da Epagre enfatiza que proteger os animais das baixas temperaturas também é um cuidado essencial.
3: Se a gente tiver alimentação adequada à vontade, eles vão estar gordinhos, vamos dizer assim, né? Uma boa definição para quem está nos ouvindo. E isso garante uma condição de superar e melhor o inverno. É claro que se eu tiver a oportunidade de deixá-los alojados num galpão, melhor, né? Mas a gente sabe que na realidade as propriedades são mais difíceis. Mas que eles tenham abrigo, uma mata, pode ser um capão de eucalipto, um bosque, para abrigar do frio e da umidade intensa, né? Nos momentos mais críticos, eles tenham acesso a esses ambientes, que melhoram o conforto térmico em 5, 6 graus, já é uma grande diferença, né?
2: De Florianópolis, da Rede de Notícias Acaerte, Carol Denardi.
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0: Tá todo mundo ligado, tá todo mundo sintonizado. Nesta sexta-feira, 10 de julho. Sexta-feira é início de final de semana, né, gente? Quais os seus planos aí pro fim? Curta, mas curta aí com consciência, né? 16 graus e a temperatura? 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Um abração aí para toda a equipe. De sexta-feira temos também o programa de Coração a Coração com a Preta a partir das 7 da noite. Depois tem o Balada, e como é de praxe, como é de costume. A programação vai aí girando, né? 24 horas, uma música melhor que a outra, não é mesmo? Chegando o Grupo Carisma, Nosso Amor Tá Bagunçado.

0: você foi mesmo?
1: Maiara e Maraíza, vai lá. Jorge Matheus, com Matheus e Cauã, Gaivota. Felipe Rodrigo, Ignora. E Grupo Carisma, Nosso Amor Tá Bagunçado.
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1: Mulher e bebê ficam feridos após veículo invadir acostamento em Forquilinha. Um acidente de trânsito ocorrido na tarde desta sexta-feira, dia 10, por volta das 14h40, na rodovia Valmor Canela, no bairro Santa Isabel, em Forquilinha, resultou no atropelamento de uma mulher e um bebê. Conforme as primeiras informações, a ocorrência envolveu dois carros. Durante a dinâmica do acidente, um dos motoristas teria sido surpreendido após outro veículo cortar sua frente. Para evitar uma colisão mais grave, a condutora desviou o automóvel para o acostamento, atingindo uma mulher que caminhava empurrando um carrinho de bebê. As equipes de socorro foram acionadas e prestaram atendimento às vítimas. O bebê foi encaminhado ao Hospital Santa Catarina para avaliação médica, enquanto a mulher recebeu os primeiros atendimentos no local, sendo posteriormente imobilizada e conduzida ao pronto-socorro. Até o fechamento desta matéria, não haviam sido divulgadas informações sobre o estado de saúde da mulher e também da criança. As causas do acidente serão investigadas pelas autoridades competentes. Breve intervalo, voltamos já já.
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1: Imigrantes FM, 5 horas e 4 minutos. Tem um Vino lá em Sombrio mandando aquele joinha todo especial pra gente. Muito obrigado, Vino. Boa tarde, JP. Peço a música Maus Bocados. Oferecer aos ouvintes e para vocês da rádio. E a Eliane da Boa Vistinha. Muito, muito, muito obrigado, Eliane. E assim seguimos nesta sexta-feira, né? 988261042 é o nosso Atis. Rapaz, tinha até esquecido aqui de divulgar os resultados aí do jogo que está acontecendo nesse momento entre Espanha e Bélgica. O jogo está no intervalo. E as seleções empatam em 1-1. Espanha e Bélgica 1-1. Quartas de final aí da Copa do Mundo. Cristiano Araújo.

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0: 94 FM, Luan Pereira com Lauana Prado, Lençol de Seda, Bruno Marrone por um minuto e Cristiano Araújo, Maus Bocados.
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0: Vamos lá então com Fatos Desconhecidos. E a China alcançou um marco impressionante ao plantar cerca de 66 bilhões de árvores desde 1978, como parte do projeto Grande Muralha Verde. Agora, um novo estudo aponta que essas florestas artificiais estão crescendo mais rápido do que as florestas naturais. Segundo os pesquisadores, esse desenvolvimento acelerado pode aumentar a capacidade de absorção de dióxido de carbono, o CO2, nas primeiras décadas de vida destas árvores. Então, Fatos Desconhecidos, daqui a pouquinho tem Você Sabia, hein?
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5: Você sabe como funciona o Sistema CNA, FAESC, Senar, Sindicatos Rurais? 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
4: Você sabia?
6: Em março de 1876, moradores da cidade de Olympia Springs, no estado do Kentucky, nos Estados Unidos, relataram um fenômeno bizarro: uma chuva de carne. Pedaços de carne caíram do céu, cobrindo uma área de mais de 100 metros quadrados. Cientistas da época analisaram o material e sugeriram que era carne de cavalo ou carneiro. A teoria mais aceita é que um grupo de abutres vomitou a carne durante o voo, um comportamento defensivo comum entre essas aves. O fenômeno, embora estranho, tem uma explicação natural plausível.
4: E essa informação, você já sabia?
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0: A minha, sua, nossa rádio, Barulho em Timé do Sul. Alô, menino, alô, Barulho. Deixei preparadinho por aqui, Teodoro Sampaio. Alô, mulherada, hein? Olha só, motoristas que seguem pela BR-101 no sentido sul precisam de muita paciência nesta sexta-feira, hein? A interdição da ponte Anita Garibaldi provoca uma fila de aproximadamente 10 quilômetros, que já se estende da ponte até o pedágio de Laguna. Já no sentido norte, o trânsito segue fluindo por enquanto. Uma faixa está liberada para a passagem dos veículos. E até o momento não há registro de filas na ponte Anita Garibaldi. A orientação, né? Os motoristas aí redobrem a atenção. Chegando o Teodoro Sampaio, alô, mulherada!

0: Uma salva de palmas, Mari Fernandes!
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2: Maiara e Maraísa, chega pra cá!

0: Obrigado, menina.
1: Resolvi Note Fabiano.
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2: Temperatura.
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4: Quarta e última edição de hoje. 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
4: 94 FM, já estamos de volta, né? 5 horas e mais 35 minutos. Bulica tá participando com a gente por aqui. Trazendo música pro Gabriel, lá do Rodeio da Areia. Ô, Bulica, grande abraço pra ti, também pro Gabriel, lá do Rodeio da Areia, sempre na sintonia aqui da 94 FM.

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1: 94 FM, Rio Negro e Solimões, refém da madrugada. Xande Avião, Inquilina. E Cleiton e Romário. Opa, cadê eu?

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8: Vamos lá então com informações. O Direto da Redação a partir de agora. E as primeiras informações então com
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8: Previsão do Tempo, as informações da Camila Cardoso. 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
10: Olá, boa tarde, João Paulo. Boa tarde a todos. Áreas de instabilidade associadas a um sistema de baixa pressão estão atuando entre o Rio Grande do Sul e Santa Catarina. Isso promove muitas nuvens por aqui e há a possibilidade de chuvas, no geral passageiras, entre a próxima noite e ao longo do sábado. O sábado tem uma maior persistência na instabilidade. Mesmo assim, para o sul catarinense, a gente não espera grandes volumes de precipitação. Portanto, um quadro muito mais associado à umidade, às chuvas passageiras, do que propriamente uma chuva mais intensa. Portanto, a gente tem tanto hoje quanto amanhã dois dias favoráveis à instabilidade. No domingo, o tempo começa a limpar, ainda com uma certa umidade. E aí, a partir de segunda, a gente pega uma longa jornada de tempo seco por aqui. Portanto, na noite dessa sexta e ao longo do sábado, o tempo é instável, muitas nuvens e a gente pode sim ter possibilidade de algumas instabilidades com chuva entre hoje e amanhã. Camila Cardoso, para você ouvinte aqui da Imigrantes.
8: Muito obrigado, Camila, pelas suas informações para o nosso ouvinte aqui da 94.
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8: Cinco horas e mais 52 minutos. Estamos de volta por aqui com o Direto da Redação. Informações com a Renata Toneto Angeloni. Cidade de Santa Catarina é oficializada como a capital nacional da maior onda do Brasil.
15: A capital nacional da maior onda do Brasil já tem nome e endereço, Jaguaruna, em Santa Catarina. O município recebeu oficialmente o título após a sanção da lei publicada no Diário Oficial da União nesta semana. O reconhecimento destaca a importância da cidade no cenário do surf de ondas gigantes e reforça o potencial turístico e esportivo. E justamente, além de valorizar o município no cenário esportivo, a expectativa é de que o título contribua para fortalecer o turismo e movimentar a economia local.
8: E projeto reconhece Orleans como capital catarinense da cerveja artesanal.
15: Orleans conquistou um reconhecimento para sua vocação econômica e turística. A Assembleia Legislativa de Santa Catarina, ALESC, aprovou nesta semana o projeto de lei que reconhece oficialmente o município como a capital catarinense da cerveja artesanal. O reconhecimento é resultado da consolidação de uma atividade que vem ganhando destaque ao longo dos últimos anos. Orleans abriga cervejarias premiadas e se tornou referência pela qualidade da produção artesanal, reunindo empreendimentos que impulsionam também a gastronomia e o turismo de experiência. Na justificativa da proposta, foi ressaltado que Orleans reúne essas características de um polo cervejeiro consolidado com produção artesanal de excelência, espaços voltados à gastronomia, experiências ligadas ao turismo cervejeiro e um ambiente favorável a empreendedorismo de inovação.
8: Muito obrigado, Renata, pelas informações. E serras estratégicas para o turismo em Santa Catarina seguem sem previsão de liberação. As obras em dois dos principais acessos turísticos da Serra Catarinense seguem avançando, mas ainda sem uma data definida para a liberação do tráfego. Em entrevista, o coordenador regional da Secretaria de Estado da Infraestrutura, Miro Guise, atualizou a situação das intervenções no Corvo Branco e também na Serra do Faxinal, e destacou que a segurança continua sendo prioridade durante a execução dos trabalhos. As intervenções são consideradas estratégicas para a mobilidade e o turismo na Serra Catarinense. Enquanto a Serra do Corvo Branco é um dos principais cartões postais do estado e liga os municípios de Urubici e Grão-Pará, a Serra do Faxinal em Praia Grande é um dos principais acessos aos cânions da região. Assim fechamos o Direto da Redação. Na sequência vem aí a oração da Ave Maria.
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6 horas, Ave Maria. Surpresas de Deus. Os homens o esperavam em Jerusalém, mas ele apareceu pelos lados de Belém. Todos apostavam como ele nasceria no esplendor do templo, e eis que preferiu se acomodar numa gruta. Esperavam um juiz severo, e eis que apareceu um cordeiro. Esperavam um guerreiro vingador, e eis que apareceu uma criança. Surpresas de Deus. Maria foi testemunha ocular de tudo isso e guardava essas coisas em seu coração. Mas é lógico, para que o encontro com a humanidade fosse real, Deus não podia escolher outro caminho senão o da humildade, da pobreza e do amor. Caminho muito incômodo, mas é o único a beirar as fronteiras do coração humano. É o caminho que tem início em Belém e termina sobre o Calvário. Começa numa gruta e se conclui numa cruz. Nasceu assim, aquela noite, o fruto, o encontro entre o céu e a terra, entre o Criador e a criatura, entre o Espírito e Maria. Não se pode e não se deve ser diferente. O encontro entre Deus e o coração das criaturas sempre é fecundo, sempre prepara o caminho a uma nova presença. Assim foi o sim de Maria a seu Deus. Assim será o sim de todo homem ao sopro do Espírito. Até que houver alguém colaborando com a terceira pessoa, haverá também esperança sobre a face da terra. Nós cremos, eu creio em Deus. Que maravilha, que precioso dom divino, como um presente grandioso em minha vida. Eu creio, eu tenho respostas para as minhas questões mais fundamentais. Eu posso saber de minhas origens. Eu posso responder ao mundo inteiro sobre os rumos da minha vida, sobre as razões de minhas convicções. Com Maria, posso encontrar os fundamentos de minha existência. Estou no mundo como uma oferenda de Deus para o universo. Tudo existe como uma dádiva de Deus para a minha vida. Em Deus, compreendo até mesmo as razões de minhas desventuras. Entendo o significado de minhas dores e de meus desapontamentos diante dos fatos naturais. Por minha fé, procuro descobrir caminhos no meio das noites escuras de minha vida. A fé anima a minha vida. Nos passos de Maria, entendo a voz de Deus, mesmo sem compreender claramente os seus desígnios em minha vida. Maria professou a sua fé e, de forma incondicional, aceitou que se realizassem os projetos divinos em sua vida. Maria acreditou com serenidade, sem atropelar os planos divinos. Maria simplesmente acreditou. Acreditou com segurança e simplicidade. Maria abriu seu coração, como sempre aconteceu com grandes homens e mulheres da história sagrada. Homens como Abraão e Moisés, mulheres como Esther e Débora. Todos acreditaram e participaram dos projetos divinos para transformar a humanidade
para edificar o povo de Deus. Maria, a mulher simples de Nazaré, participou dos desígnios de Deus. Para tanto, professou sua verdadeira fé em Deus. Nós cremos em Deus que se revelou Trindade na história da humanidade. Um Deus uno e trino. Quão maravilhosa é a Trindade divina que se revela na humanidade. Deus é Trindade, é comunidade, é família perfeita. Três pessoas igualmente divinas e, ao mesmo tempo, distintas e absolutas. Ao longo dos séculos, teólogos e místicos que professaram a fé cristã procuraram elaborar o nosso símbolo apostólico. Participaram da revelação bíblica. Deus, Pai, enviou seu Filho ao mundo para resgatá-lo das garras do mal e da morte. Nascido de Maria, concebido pelo Espírito Santo, Jesus, o homem de Nazaré, que é o Cristo, Filho divino e ungido pelo Espírito Santo, uniu a humanidade a Deus. O anjo do Senhor anunciou a Maria, e ela concebeu do Espírito Santo. Ave Maria, cheia de graça, o Senhor é convosco. Bendita sois vós entre as mulheres, e bendito é o fruto do vosso ventre, Jesus. Santa Maria, Mãe de Deus, rogai por nós, pecadores, agora e na hora de nossa morte. Amém. Eis aqui a serva do Senhor. Faça-se em mim segundo a sua palavra. Ave Maria, cheia de graça, o Senhor é convosco. Bendita sois vós entre as mulheres, e bendito é o fruto do vosso ventre, Jesus. Santa Maria, Mãe de Deus, rogai por nós, pecadores, agora e na hora de nossa morte. Amém. E o Verbo se fez carne e a habitou entre nós. Ave Maria, cheia de graça, o Senhor é convosco. Bendita sois vós entre as mulheres, e bendito é o fruto do vosso ventre, Jesus. Santa Maria, Mãe de Deus, rogai por nós, pecadores, agora e na hora de nossa morte. Amém. Rogai por nós, Santa Mãe de Deus, para que sejamos dignos das promessas de Cristo. Oremos. Infundi, Senhor, como vos pedimos, em nossas almas a vossa graça. Vós que, pelo anúncio do anjo, nos revelastes a encarnação de Jesus Cristo, vosso Filho, por sua paixão e morte na cruz, sejamos conduzidos à glória da ressurreição, por Cristo nosso Senhor. Amém.

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0: Comitiva Sertaneja, são 6 horas e mais 13 minutos. Parte 2 do programa. Fim de jogo. Espanha e Bélgica estavam empatados em 1-1. O jogo já finalizou. Pra quem não assistiu o jogo, qual o seu palpite? Quem passou aí? Deu mais um gol. 2-1 para... A Preta tá dizendo que é a Espanha. Será? Ah, acertou! Espanha 2, Bélgica 1. Espanha classificada para a semifinal. É, gente. Vamos lá então, seguindo. Guilherme Santiago, blusa vermelha e último adeus.

0: 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Mais um bloco foi fechado com Oswaldir e Carlos Magrão, Mocinho Aventureiro, Gilberto e Gilmar, Cabocla Tereza, Rob Robson, Cheiro de Fêmea, e Guilherme Santiago, Blusa Vermelha e O Último Adeus.
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2: 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Informações do Sistema CNA, Senar.
3: O vice-presidente da CNA, Marcelo Bertoni, afirmou que a transição energética mundial não será feita sem o agro brasileiro e que o setor não quer apenas participar desta transformação, mas ser o protagonista. Bertoni destacou que a aviação e a navegação estão entre os setores que mais precisam avançar na busca por combustíveis menos poluentes. E o Brasil, neste contexto, surge como alternativa nesse processo.
4: Agora é uma nova fronteira que se abre. Além de produzir alimentos e fibras, o agro brasileiro pode ser um dos grandes fornecedores de energia de carbono renovável para o mundo.
3: Segundo o vice-presidente da CNA, o produtor brasileiro já mostrou ao mundo que é capaz de produzir alimento com eficiência e sustentabilidade. Entretanto, as oportunidades, ressaltou Marcelo Bertoni, só vão se transformar em investimentos e renda se houver segurança jurídica, regras claras, certificação adequada e, claro, mercado. Da Rádio Agência CNA Senar, Estevão Damásio.
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4: Estamos de volta com Comitiva. Deixa eu ver aqui, JP, final do dia, final da semana, final do concreto. O Diego, meu sobrinho, disse e cumpriu que ia fazer uma caipirinha. Já tá no gole. Cumpriu. O Beto e o Alisson receberam um troféu. Música Tô Bebendo Demais. Vem aqui com o Tia Chaleira, tá bom? A gente roda assim nesse bloco. Vamos seguindo. Nessa vibe, daqui a pouquinho tem a Preta, tem o programa de Coração a Coração. Vai machucar os corações hoje também, Preta. Muito. Então tá aí, gente. Quando ela promete, ela cumpre. Programa aí de machucar. Machucar aí de uma forma romântica, né? Dizendo. Abraço pro nosso colega de trabalho também, Flávio Pescador. Apresentador aí do programa Bom Dia Imigrantes. 6h32.
5: Balada sertaneja, vamos cair nessa. Eu bem que te avisei que hoje ia ter festa.

0: Valéria Barros, Noite Triste. Chitãozinho e Chororó, Sistema Bruto. Tia Chaleira, Tô Bebendo Demais. E Michel Teló, Balada Sertaneja. A gente volta já já.
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0: Então tá, meu povo. Sexta-feira, 10 de julho. Bora fechar, bora finalizar. Vem aí a preta. Eu tô de volta amanhã, se Deus quiser. Tenho certeza que ele quer. Um beijo.

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2: Em Turvo, 18 horas e 58 minutos, informou Patinha Supermercado.
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2: Tempo encoberto em Turvo, informou a Cefarma.
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7: Não reclame de nada antes de escutar o que a vida está tentando te dizer. A reclamação muitas vezes é uma prece ferida, é a alma falando com Deus pelo avesso, repetindo a dor sem perceber que está dando forma ao próprio cárcere. Cada palavra lançada no mundo carrega uma vibração, e aquilo que você repete com emoção começa a desenhar caminhos invisíveis ao redor dos seus passos. Quando você reclama da falta, sua energia se ajoelha diante da escassez. Quando você reclama da demora, consagra o atraso como destino. Quando reclama das pessoas, entrega a elas o domínio da sua paz. Quando reclama da vida, esquece que até a pedra no caminho pode ser altar e uma lição de aviso. A espiritualidade não pede silêncio covarde diante da dor. Ela pede consciência. Há dores que precisam ser acolhidas. Há injustiças que precisam ser enfrentadas. Há ciclos que precisam ser encerrados. Mas existe uma diferença imensa entre reconhecer uma ferida e morar dentro dela. Reclamar todos os dias é regar a sombra esperando colher luz. Por isso, antes de repetir a queixa, respire. Observe. Pergunte ao Espírito: que parte de mim ainda está presa a este padrão? Que palavra minha tem alimentado aquilo que eu desejo romper? Que aprendizado está escondido nesta contrariedade? A palavra é semente lançada no invisível. Há frases que fecham portas, há pensamentos que atrasam encontros, há nomes pronunciados com dor que continuam prendendo a alma a antigos enredos. Mas também há palavras que libertam, há agradecimentos que abrem caminhos, há silêncios que curam mais do que mil explicações. Agradecer não é romantizar o sofrimento, é reconhecer que mesmo no dia difícil, Deus ainda está trabalhando em segredo. É dizer ao universo: eu não nego a prova, mas também não entrego meu destino à amargura. Hoje, escolha uma nova linguagem para a sua alma. Troque o nada dá certo por estou aprendendo a abrir caminhos. Troque o sempre acontece comigo por eu encerro este ciclo com consciência. Troque a reclamação automática por uma palavra de poder. 19 horas, 1 minuto, estamos chegando com o programa De Coração a Coração. Aqui é onde a gente fala bonito aos corações que estão nos ouvindo, né? Um grande abraço a todos vocês, sejam quem for, estejam onde estiverem, sintam-se abraçados por nós. Boa noite também ao Neguinho Vanderlei Bordignon.
2: Boa noite, Preta, boa noite a todos os ouvintes do De Coração a Coração desta sexta-feira.
7: Vamos até às 21 horas, prometendo muita música bonita e mensagem para machucar o seu coraçãozinho apaixonado. E vamos iniciar, quando são 19 horas mais 2 minutos, Busquets, Mississippi, depois Júlio César, tu e Ana Castela, é que eu não te esqueci. Boa noite mesmo.

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6: A desastrosa invasão da Rússia em 1812, liderada pelo campeão Napoleão Bonaparte, foi um dos maiores erros da sua carreira militar. A combinação do inverno rigoroso, a estratégia de terra arrasada dos russos e a falta de suprimentos causou a destruição do grande exército de Napoleão e o começo do seu declínio.
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8: Há três tipos de pessoas na sua vida: pessoas folhas, pessoas ramos e pessoas raiz. As folhas frondosas só entram na sua vida por uma temporada. Você não pode nem contar com eles porque eles são fracos. Só vêm para levar o que querem, mas se o vento soprar só um pouquinho, eles somem. Tem de ter cuidado com essas pessoas, porque elas amam quando tudo é confortável. Mas quando o vento começa a soprar, elas não estão por perto. Elas fogem e vão embora. Ramos. São pessoas bem apresentáveis, mas também tem que ter cuidado com elas. Afastam-se quando a vida fica difícil e não conseguem lidar com muita coisa. Podem ficar contigo durante as estações, mas vão embora quando as coisas ficarem difíceis. Já as pessoas raízes, essas pessoas são muito importantes, porque não fazem as coisas por conta própria. Sempre te apoiam, mesmo quando estás a passar por momentos difíceis. Nada os assusta, porque enxergam as dificuldades com coragem e lucidez e amam-te pelo que és. Ficarão contigo em qualquer estação que tu passares. Poucas pessoas são assim. E vamos começar os nossos oferecimentos, né? Um abraço bem grande para todo esse pessoal que está nos mandando recadinhos, que está nos mandando coraçãozinho. Um grande abraço para vocês. O Ney Borracheiro, lá no Morro da Canoa. Ô, Ney, bom trabalho para ti aí, né? Já encerrou, eu acho, mas se aparecer alguma coisa de última hora, o Ney também dá jeito, né? Boa noite. Boa noite para Lúcia. Boa noite para Ivone. Boa noite para Maria de Lourdes de Souza, também em sintonia. A Maria Eva, com certeza, está nos ouvindo. A Cleia Biava também está nos ouvindo. O Moa Bilésimo e o pessoal do Carteado. Boa noite, Moa. Boa noite, pessoal do Carteado aí na linha Acontece. A Ana Mônica e o Nego, boa noite, Ana Mônica. Boa noite, Nego, tudo certo? Um abraço. Também a Zelinda e o Elvio, que estão ouvindo a Rádio Imigrantes sempre. Uma boa noite para todo esse pessoal, muito legal. Fazer uma chamadinha também para o pessoal de Ermo, de Meleiro, de Timbé do Sul e de Jacinto Machado. E de Sombrio também, e Araranguá também, né? Vão mandando aí os seus recadinhos e a gente atende vocês. Vamos agora com o Rei do Nordeste. Quem gosta é a Josi e também o Jorge, né? E a Toninha também. Vou mandar um abraço para a Toninha e a música do Amado Batista, Quem Foi o Ladrão? E depois João Mineiro e Marciano, Para Com Isso. Boa noite.

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4: Temperatura.
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5: Há uma injustiça silenciosa em amar um animal. Eles vivem muito menos do que nós. Quando chegam, parecem preencher a casa inteira. Em pouco tempo, transformam a rotina. Ocupam o sofá, a cama, os nossos braços e, sem pedir licença, fazem morada no nosso coração. Então, um dia, percebemos que o tempo passou rápido demais. Nunca estamos realmente preparados para dizer adeus. Sempre fica a sensação de que faltou mais um abraço, mais um cafuné, mais uma foto, mais um eu te amo, sussurrado enquanto eles dormiam tranquilos ao nosso lado. Talvez essa seja a maior lição que eles nos deixam. A vida não deve ser medida pela quantidade de anos, mas pela intensidade de amor que vivemos. Por isso, aproveite cada instante. Beije, abraça, faça carinho, brinque, tire fotos. Perdoe a bagunça, deixe que durmam pertinho de você. Um dia essas pequenas lembranças serão os tesouros mais preciosos da sua vida. Eles passam depressa pelos nossos caminhos, mas nós somos a vida inteira deles. E isso é uma responsabilidade, um privilégio e um amor que nem o tempo consegue apagar. Um bichinho de estimação na casa da gente é alguém da família. A gente se apega tanto, tanto, que quando eles partem, a dor é imensa. A gente fica com vazio dentro do coração. Eu gosto muito de gatinhos, daí a gente tem gatos lá em casa, né? A gente já perdeu 3 gatos siameses, enquanto que o gato que não tem raça, né? O Fred, ele continua vivo, já tem acho que 13 ou 14 anos o Fred tem. Mas ele é tudo para nós, né? Ele dorme...

Onde é que ele quer? Ele manda lá em casa, né? Ele dorme onde é que ele quer. Se ele quer dormir nos pés da cama, ele dorme. Se ele quer dormir perto da gente. E é incrível como no inverno eles vêm dormir encostadinho, né? Porque é mais quentinho, né? Então, e esses bichinhos, eles são verdadeiros. Já chegou uma época mesmo da humanidade que é melhor, às vezes, ser amigo de bicho do que de gente. Ah, tem gente que fica, é porque chama os gatos, os cachorros de filho. Daí, cada um sabe de si. Os gatinhos, os cachorros, eles dão amor, eles dão carinho, eles esperam a gente com tanto carinho quando a gente chega em casa, vem encontrar, né? E são seres que só dão amor para a gente. Só o que eles dão é amor. E se apegam na gente. Eles se apegam muito na gente. Tanto que quando a gente vai também lá na Praia da Caçamba, tem bastante cachorro, né? Tem dois lá que quando eu chego, eles dão um pulo da altura do portão, da felicidade que fica quando a gente chega lá. Porque no verão eles passam bem, né? Tá todo mundo lá dando comidinha e tal. Depois no inverno já fica mais escasso. Mas chegando lá, eles já vêm encontrar a gente com tanto carinho que não tem como não gostar de animal. Acho que uma pessoa que não tem amor pelos animais, eu acho que nem amor por gente tem. Porque os animais, eles são tudo de bom, né? Então, é isso aí. Isaura da Rocinha, um abraço para você, tudo de bom. O João e a Sandra também sempre ouvindo a gente, boa noite. O Adélio Zanelato manda para todo o pessoal do bairro São Luís, boa noite, bairro São Luís. Também a Ivanete e o Iraci. A Ivanete manda para o Iraci que amanhã vai estar de aniversário. Parabéns, tudo de bom. É mais um ano, né? É mais um ciclo que se inicia. E também a Roseli de Oliveira está ouvindo a gente. Uma boa noite. Você pode continuar mandando o seu coraçãozinho, o seu pedido musical, que nós aqui mandamos a música para você, com certeza. Carlos Alexandre, aí, não vai me mandar aquele cartão postal? Depois Bruno e Marrone, deixa.

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1: 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O passado já ganhou suas páginas definitivas e tentar reescrevê-las é em vão. Mas o amanhecer nunca pede licença para nos entregar uma folha em branco. Não podemos apagar os tropeços de ontem, mas temos o agora para escolher os caminhos de amanhã. Perdoe-se pelas antigas versões de si mesmo e acolha as oportunidades de florescer no presente. O que passou ensina, mas é o hoje que nos transforma. A gente fica muito feliz quando você liga e diz que está nos ouvindo. Nós gostamos sim de saber que você está em sintonia com a nossa programação. Patrícia, Ademir, Safira e Ravi, sempre em sintonia com a nossa programação, obrigada. Ademar e Ana também, obrigada. A Bárbara lá no Morro Grande. E chegando em Morro Grande, me lembro também de Três Barras. Boa noite, pessoal de Três Barras, de Nova Roma, Poço Verde, Meleiro. Um abraço grande para vocês. Também lá no sítio do Dedé Bosa, em São Peregrino. Tem uma moçada bacana ouvindo a gente lá. Tem o Joninhas, o Chimim, o Dedé, o Vaguinho, o Sinho, o Paulinho, o Polaco, o Alemão. O Dedé e o Diego Acorde estão lá em sintonia com o nosso programa. Muito obrigada a essa rapaziada que sempre nos dão a honra da sintonia. 19 horas 44 minutos. Vamos de música. Barros de Alencar. Prometemos não chorar. Depois, Chitãozinho e Chororó. Alô. 19 horas 44 minutos. É a sua rádio, é o seu programa.

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7: Temperatura.
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2: Dezenove horas 54 minutos, já foi metade do programa, né, gente? Passa rapidão. Todo mundo tem café em casa, mas a cafeteria continua abrindo as portas todos os dias. Porque quem tem uma missão não para só porque o mundo parece cheio. Não desiste só porque alguém já faz parecido. Não abandona o próprio chamado só porque olhando de fora parece que ninguém precisa. Muitas vezes, a desistência começa assim. A pessoa olha para os outros e esquece da própria semente. Esquece que Deus não entrega dons repetidos, mesmo quando os caminhos parecem semelhantes. Esquece que cada alma tem uma forma única de viver. Esquece que o que parece pequeno hoje pode ser exatamente o que te sustentará amanhã. O dono da cafeteria não vende apenas café. Ele oferece pausa, encontros, abrigos, rotina, memória e presente. Ele serve algo que vai além do copo de café. E talvez seja isso que você também precise lembrar. O que você faz pode até existir em outros lugares, mas o modo como a sua alma faz só existe em você. Por isso, não desista só porque ainda não te reconheceram. Não desista só porque parece demorado. Não desista porque você viu alguém mais rápido, mais visto, mais aplaudido. As sementes que Deus planta em silêncio, porque precisam criar raízes antes de aparecer. Continue com fé, com humildade, com coragem, com verdade. O céu não desperdiça chamado. E quando uma missão é sustentada pela alma, até os dias comuns trabalham a favor do seu florescimento. Quando eu termino de falar, a música termina também, né, Neguinho? 19 horas 56 minutos. Um abraço para você que está aí do outro lado do rádio. Esteja onde estiver, seja você quem for. Seja sempre você em todos os lugares. Não importa se você é humilde, não importa se você não está com uma roupa bonita, não importa, o que importa é a sua alma, é o seu coração, é a sua simplicidade. Isso é o que importa. Simplicidade cabe em todos os lugares, humildade cabe em todos os lugares. Você tem a sua base, você tem o seu coração. Você tem a sua alma, que são únicos. O seu corpo, o seu rosto é apenas uma máscara que você veste, mas a sua alma e o seu coração são únicos. Então seja simples, seja humilde. Nunca ria de ninguém, nunca ria dos defeitos de ninguém, né? Porque o mundo, ele dá muitas voltas e ele retribui isso. Se você espalha sementes de bondade, de humildade, de carinho, você vai receber as flores da humildade, da bondade e do carinho. Aí se você espalha as coisas ruins, você também vai receber as coisas ruins. E sempre lembre disso para a tua vida. Faça sempre o melhor. Dê sempre o teu melhor, mesmo que ninguém esteja vendo. Porque a gente acha que ninguém está vendo. Mas sempre tem alguém que vê o teu desempenho, sempre tem alguém que vê a tua humildade, sempre tem alguém que vê a tua caridade, né? Parece que ninguém vê, mas eu sou tão bom e nunca recebo nada em troca por isso, nunca ninguém vê a minha bondade, negativo. Alguém sempre vê a tua bondade. Eu sou prova disso. Uma hora eu conto para vocês bem certinho o que aconteceu, mas eu sou muito abençoada, graças a Deus, eu sou muito abençoada. Se não fosse assim, talvez eu já tivesse desistido na minha vida, mas não. eu tenho Deus na minha frente, eu tenho fé comigo e eu sempre procuro agir de forma com bondade, de forma com carinho, mesmo que a gente não receba isso, né, da outra parte, não tem problema, tudo certo. Tudo certo, mais para frente você vai ver o que, que a vida vai te proporcionar. As surpresas, se você distribuiu coisas boas, são surpresas agradáveis. E se você não distribuiu coisas boas, pode acreditar que a conta chega também. Porque a lei do retorno é implacável. Você faz, você recebe. Tudo o que você faz nesse mundo de Deus vai voltar para você. Então procure sempre semear coisas boas, para que voltem coisas boas. O Edio Matheus está ouvindo a gente, boa noite, muito obrigada. Também o Daniel e a Gessi, lá na Praia da Caçamba, com certeza estão lá com chimarrão na varanda, né? Só chimarreando e ouvindo a Rádio Imigrantes, muito obrigada, vocês são incríveis. A Pupinha está ouvindo a gente, boa noite. Boa noite para Marilene Tramontim, também em sintonia com a nossa programação, né? Também a Helena e o Zé, né? Um grande abraço, tudo de bom. E música. Paulo de Paula, Quarto de Mansão. Zezé de Camargo e Luciano e o Coração na Contramão.

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4: 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Ela sorri, ela trabalha, ela cuida da casa e da família. Ela resolve problemas, acolhe pessoas e segue em frente. E quase ninguém imagina a batalha que ela trava dentro de si. Existe uma força na mulher que muitas vezes nasce da dor. Mesmo arrebentada por dentro, sangrando em silêncio, magoada, cansada, tentando juntar os próprios pedaços, ela encontra coragem para fazer o que precisa ser feito. Mas força não deveria significar carregar o mundo sozinha. Toda mulher merece um lugar seguro para descansar, chorar, recomeçar e ser cuidada também. Se você tem sustentado tudo enquanto tenta sobreviver por dentro, saiba, a sua dor é real. E pedir ajuda não diminui a sua força, pelo contrário. É um dos seus maiores atos de coragem que pode existir. 20h10. Se você quer mandar alô para alguém, ó, ainda dá tempo, tá? Vai mandando aí que a gente vai passando para você. Luizinho Zanelato, Luizinho da Vila, boa noite. Vamos rodar a sua música, sim. A Luciana também está em sintonia com a nossa programação. Boa noite. A Isa, lá de Jacinto Machado. Boa noite, Isa. Um abraço para você e o pessoal de Jacinto Machado. Agora vamos de Slade, My Oh My. Uma música muito linda, né? Depois, outra música lindíssima do Christian e Ralph. Charlie, 20h10. 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
3: Vinte horas 19 minutos. Agora eu tive que rir, né? Eu tive que rir com a atitude do neguinho lá do outro lado. Não é fácil, né? Não é fácil. Ele nunca se foi, apenas recolheu sua luz por um instante no tempo. Há presenças que não se apagam, apenas mudam de forma. O que existiu entre vocês não era apenas convivência, era vínculo. E vínculos verdadeiros não se encerram com a ausência física. Eles continuam existindo em outro nível, onde o tempo não rompe o que foi construído com amor. 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A Glória está ouvindo a gente lá no Morro da Moça. Boa noite, Glória. Tudo de bom. A Maria também está em sintonia. Boa noite. Boa noite para o Elô, para Elô e para o Neri, né? Um abraço, Elô. Um abraço, Neri. Iraci Bom Patrício, na Ponte Alta. Dona Iraci está nos ouvindo. Boa noite. Boa noite também para o IEP, a Maria José, sempre em sintonia. Tenho certeza que estão ouvindo. O doutor Agenor, o Ica, também o Moacir e o Celito em sintonia com a nossa programação. Boa noite. Barreirito no programa quando são 20 horas mais 21 minutos. Amaremos. E depois a música lindíssima também do The Walkers.

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Imigrantes é o programa de coração a coração. Vamos mandar um alô para o pessoal lá do Mercado Mantovani, o Caco, a esposa dele, também os pais do Caco, né, que sempre estão em sintonia com a nossa programação. Um grande abraço. Vamos agora de Altieres Barbieiro, Se Amar é Viver. E depois, Mércia, Brívido. E a gente volta para encerrar o nosso programa.

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4: E assim vamos encerrando a nossa programação, mas antes nós temos um abraço bem grande para a nossa querida amiga Sandra Vicentim, que amanhã vai estar de aniversário, né? É, um grande abraço para você, Sandra, tudo de bom também, do seu homenagem do seu esposo, né? O Rivelino. Ah, é o Rivelino que está de aniversário? Ah, é o Rivelino que está de aniversário. Tá bom. Então, o Rivelino que está de aniversário amanhã. Um abraço da Sandra também. Está tudo certo, né? Está em casa, é o casal, está tudo bem. Também a Terezinha e o João Serrano estão em sintonia conosco aqui em Turvo. Fernando e a Carla, a Patrícia, a Mariana também. Então, obrigada para você. Eu adorei todos vocês que ligaram, que disseram que estávamos ouvindo. Quarta-feira, se Deus assim o permitir, a gente volta. De presente, o Mato Grosso e Matias, Enquanto o Sol Brilhar, que vai para o Rivelino, né? E de aniversário amanhã. Alan e Aladim, Só Liguei para Dizer que Te Amo, se der tempo, o Bee Gees e o Massachusetts. Bom final de semana. Obrigada ao Neguinho Bordignon e você de casa. Tudo de bom. Tchau, tchau.

0: consagração a Nossa Senhora Aparecida. Ó Maria Santíssima, que em vossa imagem milagrosa de Aparecida, espalhais inúmeros benefícios sobre todo o Brasil. Eu, embora indigno de pertencer ao número de vossos servos, mas cheia de desejo de participar dos benefícios de vossa misericórdia, prostrada a vossos pés, consagro-vos o meu entendimento, para que sempre penses no amor que mereceis. Consagro-vos minha língua, para que sempre vos louve e propague a vossa devoção. Consagro-vos o meu coração, para que depois de Deus vos ame sobre todas as coisas. Recebei-nos, ó Rainha incomparável, no ditoso número de vossos servos. Acolhei-nos debaixo de vossa proteção. Socorrei-nos em todas nossas necessidades espirituais e temporais e, sobretudo, na hora de nossa morte. Abençoai-nos, ó Mãe Celestial, e com vossa poderosa intercessão, fortalecei-nos em nossa fraqueza, a fim de que, servindo-nos fielmente nesta vida, possamos louvar-vos, amar-vos e dar-vos graças no céu por toda a eternidade, assim seja. Nossa Senhora Aparecida, rogai por nós.
1: 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As notícias do governo federal que movimentaram o país no dia de hoje.
2: Olá, boa noite.
3: Boa noite para você que nos acompanha em todo o país.
2: Sexta-feira, 10 de julho de 2026.
3: Vamos ao destaque do dia na Voz do Brasil.
2: Meio ambiente.
3: Desmatamento na Amazônia cai em junho 30% em relação ao mesmo período do ano passado.
2: No Cerrado, houve queda de 5,3%, segundo dados do INPE, o Instituto Nacional de Pesquisas Espaciais. Luana Karen.
4: Os dados são do Sistema de Detecção de Desmatamento em Tempo Real, DETER, que emite avisos diários de desmatamento a partir de imagens de satélite.
3: Pesquisa Nacional vai avaliar a saúde dos brasileiros.
2: Entrevistadores do IBGE vão visitar 140 mil famílias. Graziele Bezerra.
5: Os entrevistadores do IBGE estarão identificados com crachá do Instituto, uniforme institucional e dispositivo eletrônico de coleta.
3: E hoje vamos falar sobre a Lei de Acesso à Informação.
2: Na plataforma InformaBR é possível fazer qualquer pedido de dados e políticas públicas federais.
3: Quem explicou pra gente como funciona a ferramenta foi o secretário da Controladoria Geral da União, Marcelo Vidal.
6: A partir de agora, todo e qualquer pedido de acesso à informação, ele deve ser feito pela plataforma InformaBR, que disponibiliza ao cidadão uma ferramenta onde ele pode fazer uma busca das informações que ele tem interesse.
2: Na apresentação da Voz do Brasil hoje, eu, Mariana Jungmann e Luciano Seixas.
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2: Dados do Sistema de Detecção do Desmatamento em Tempo Real, o DETER, mostram uma redução na área degradada na Amazônia e no Cerrado.
3: A divulgação é uma rotina mensal de transparência do monitoramento por satélite da vegetação nativa.
4: Os avisos de desmatamento na Amazônia e no Cerrado recuaram em junho de 2026, comparado ao mesmo mês de 2025. Na Amazônia, os alertas de desmatamento somaram pouco mais de 297 quilômetros quadrados em junho de 2026, uma queda de 35% comparado ao mesmo período do ano passado. No acumulado de agosto de 2025 a junho de 2026, os avisos na Amazônia somaram 2.485 quilômetros quadrados, contra quase 4 mil quilômetros quadrados registrados no intervalo anterior, uma redução de 37,2%. Os dados são do Sistema de Detecção de Desmatamento em Tempo Real, DETER, que emite avisos diários de desmatamento a partir de imagens de satélite. O coordenador do Programa de Monitoramento Biomas BR, do Instituto Nacional de Pesquisas Espaciais, INPE, Cláudio Almeida, fala mais sobre esse sistema de alertas.
7: O DETER, ele tem essa coisa de que ele é feito de maneira muito mais rápida. O objetivo primário dele não é dar aquela área com precisão. É dizer para o órgão de fiscalização, olha, está ocorrendo um desmatamento aqui. Né? Então é importante que você São milhares de alertas que são enviados por ano.
4: No Cerrado, os avisos de desmatamento caíram 5,3% em junho deste ano, comparado com junho de 2025. No entanto, de acordo com o Instituto Nacional de Pesquisas Espaciais, houve significativa cobertura de nuvens durante o mês, o que pode ter dificultado o mapeamento em determinadas regiões. Já no acumulado de agosto de 2025 a junho de 2026, os avisos de desmatamento no Cerrado somaram 4.689 quilômetros quadrados, uma queda de quase 8% comparado ao mesmo período anterior. Reportagem Luana Karen.
2: Minerais críticos são caracterizados pelo risco de escassez, combinado com uma alta relevância econômica.
3: Eles são utilizados na fabricação de itens como baterias, computadores, celulares, painéis solares, turbinas eólicas e veículos elétricos.
2: O tema foi discutido hoje num encontro que reuniu representantes do setor produtivo, do governo e da academia.
8: Lítio, cobalto, níquel, cobre e terras raras fazem parte do grupo conhecido como minerais críticos. Eles são considerados estratégicos para alguns setores como tecnologia, defesa e energia. Com o aumento da demanda mundial, esses recursos ganharam maior importância econômica e geopolítica. Nesta sexta-feira, houve uma reunião entre representantes do governo, da academia e do setor produtivo para discutir diretrizes para o desenvolvimento da cadeia de minerais críticos no país, como detalhou a ministra da Casa Civil, Miriam Belchior.
9: Aprofundamos questões relacionadas ao contexto geopolítico e parcerias internacionais, o potencial minerário do Brasil nessa área e instrumentos de apoio ao setor, a transformação mineral e a sustentabilidade, em quais cadeias produtivas apostar, quais são as necessidades de ampliação das nossas capacidades tecnológicas e produtivas e também os instrumentos de financiamento e de viabilização econômica.
8: Um estudo sobre terras raras elaborado pelo Centro de Gestão e Estudos Estratégicos, divulgado neste mês no Rio de Janeiro, revelou que o Brasil tem capacidade de se destacar nesse mercado até 2040. Alguns dos minerais críticos são a base para viabilizar a transição energética e a expansão de tecnologias digitais.